0: milhões e 800 mil empregos com carteira assinada. O salário médio de admissão em abril foi de R$ 2.386,56. Reportagem Luana Karen.
1: Em suas redes sociais, o presidente Lula destacou a aprovação na Câmara dos Deputados do fim da escala de trabalho 6x1, sem redução de salário.
2: Segundo ele, as duas folgas semanais significam mais tempo para estudar, se divertir, cuidar da saúde e ver os filhos crescerem.
1: Hoje, o presidente comemorou a aprovação durante encontro com a presidente do Suriname e disse que é uma conquista da sociedade brasileira.
3: Quem sabe um dia a gente consiga fazer com que as pessoas trabalhem o suficiente para sobreviver, o suficiente para enriquecer a economia brasileira, mas o suficiente para que eles possam ser felizes no mundo do trabalho.
2: Durante o programa Bom Dia Ministro, produzido pela Empresa Brasil de Comunicação, Paulo Pereira, do empreendedorismo, da microempresa e da empresa de pequeno porte, comentou o impacto sobre as mulheres.
4: Vou pegar um exemplo, as trabalhadoras domésticas, né, que vão ser muito afetadas pela escala 6x1. Nós temos 1,5 milhão de trabalhadoras domésticas. A mulher trabalha 6 dias, chega em casa, vai fazer o quê? Trabalhar, cuidar dos filhos, cuidar da família. Então, o impacto sobre as mulheres, sobre os setores menos escolarizados, sobre os setores de menor renda é muito grande para que essas pessoas possam ter uma vida melhor, cuidar melhor das suas famílias e, como eu estava dizendo, estudar mais, empreender mais. É importante ressaltar isso, o impacto econômico vai ser bom para muitos segmentos. E aqueles segmentos que podem ter um impacto diferente, nós vamos cuidar, nós vamos achar soluções.
1: A proposta do fim da escala 6x1 segue agora para avaliação do Senado Federal.
2: Passo inédito para o futuro dos povos indígenas no Brasil.
1: O presidente Lula sancionou agora há pouco a lei que cria a Universidade Federal Indígena, a primeira do país.
2: Com sede em Brasília, a nova universidade terá camping em diferentes regiões e vai oferecer cursos de graduação e pós-graduação.
5: Prevista para entrar em atividade no próximo ano, a UNINDI, Universidade Federal Indígena, será destinada a valorizar os saberes dos povos originários e práticas ancestrais. O ministro dos Povos Indígenas, Eloy Terena, é formado em Direito e diz que a Universidade Federal é um sonho de lideranças indígenas visionárias. Ele relata que a iniciativa será o maior investimento na escolarização dos povos indígenas.
6: A universidade será composta por indígenas em seus quadros e irá retratar essa pluridiversidade étnica que é o nosso país.
5: A Universidade Federal Indígena atenderá inicialmente 2.800 estudantes. A sede será em Brasília, mas unidades descentralizadas serão construídas em outras regiões do Brasil de acordo com a demanda e concentração dos povos indígenas. O ensino será voltado para a formação nos níveis de graduação e pós-graduação. Os cursos terão ênfase em gestão ambiental e territorial, políticas públicas, sustentabilidade socioambiental, línguas indígenas, saúde, direito, agroecologia, engenharias e tecnologias e formação de professores. Para o presidente Lula, o Brasil não pode abrir mão dos saberes milenares dos indígenas.
3: Aos poucos a gente vai ensinando o mundo a compreender que é possível, de forma civilizada, a gente garantindo a todos aqueles que habitam o planeta a ter os seus direitos. E a gente não pode prescindir do conhecimento milenar que os povos indígenas acumularam ao longo de tanto tempo nesse país e no mundo. Cabe agora ao Estado brasileiro pegar o prédio, prepará-lo para que a gente possa, no menor prazo de tempo, fazer uma festa com os novos alunos que vão entrar.
5: A UNINDI vai contribuir para a formação de profissionais especializados em educação intercultural e garantir a preservação das 274 línguas faladas pelos 305 povos indígenas do Brasil. Reportagem Graziele Bezerra.
2: O presidente Lula recebeu hoje a presidente do Suriname, Jennifer Gerling Simons.
1: No encontro, os dois líderes assinaram acordos de cooperação e se comprometeram a estreitar laços entre os países.
7: Durante visita oficial, a presidente do Suriname, Jennifer Gerling Simons, chegou ao Brasil acompanhada de mais 5 ministros. Durante encontro com o presidente Lula, os líderes assinaram 13 acordos de cooperação em áreas como defesa, segurança pública, comércio, energia e proteção da Amazônia. O Suriname vive um momento de crescimento econômico após a descoberta de grandes reservas de petróleo e gás natural. Lula afirmou que o Brasil quer ampliar ainda mais o comércio bilateral. Mesmo com um crescimento de 25% desde 2023, o presidente afirmou que ainda existe potencial para esse aumento.
3: Como vocês agora vão se transformar em grandes produtores de petróleo, a Petrobras pode trabalhar com vocês. Aí a gente vai poder equilibrar a balança comercial, porque nós vamos importar um pouco de petróleo de vocês para compensar a nossa colaboração com o Suriname.
7: Na área ambiental, os dois países pretendem ampliar ações conjuntas de combate ao desmatamento e ao crime organizado na Amazônia, como afirmou o presidente Lula.
3: Estamos unindo esforços regionais no enfrentamento ao narcotráfico, ao tráfico de drogas, pessoas e armas de fogo. O novo acordo com a Polícia Federal vai ampliar nossa cooperação no combate a ilícitos transnacionais, com destaque aos crimes ambientais e de mineração.
7: Os governos também assinaram acordos para ampliar as conexões aéreas e marítimas entre os dois países e avançar no chamado Anel das Guianas, projeto de integração regional que liga o norte do Brasil aos países vizinhos da região amazônica. Reportagem Raquel Mariano.
2: Quase 60 mandados de busca e apreensão foram cumpridos hoje na Operação Fluxo Oculto.
1: A ação conjunta entre o governo do Brasil e estados tem como objetivo desmantelar fraudes e lavagem de dinheiro no setor de combustíveis.
8: Nesta nova fase da Operação Carbono Oculto, foram cumpridos 59 mandados de busca e apreensão em 5 estados: São Paulo, Paraná, Mato Grosso do Sul, Minas Gerais e Rio de Janeiro. A ação, batizada de Fluxo Oculto, contou com a participação de órgãos federais e estaduais. O alvo é um esquema criminoso no setor de combustíveis, envolvendo fraudes, sonegação e lavagem de dinheiro. As investigações identificaram 6 novas fintechs, empresas voltadas para serviços financeiros digitais, que, na verdade, operavam como bancos paralelos das organizações criminosas. O ministro da Fazenda, Dario Durigan, destacou a grande movimentação financeira das fintechs no esquema.
9: Uma movimentação total de R$ 26 bilhões em 6 fintechs nos últimos anos, o que acende o sinal de alerta para os órgãos de inteligência, que a gente espera avançar no combate ao crime organizado da maneira que encorpa, da maneira inteligente, que é fazendo asfixia financeira.
8: Em outra frente de atuação, os agentes cumpriram mandados contra empresas e pessoas que atuavam na adulteração de combustíveis. Somente com um esquema que utilizava nafta petroquímica, os prejuízos aos cofres públicos atingem a marca de R$ 200 milhões em 2 anos. De acordo com o diretor da Agência Nacional do Petróleo, Gás Natural e Biocombustíveis, Júlio Nishida, a operação vai impedir que milhões de litros de gasolina adulterada sejam repassados aos consumidores.
10: A Agência Nacional do Petróleo, em etapas anteriores, interditou e apreendeu pouco mais de 2,5 milhões de litros de gasolina adulterada com essa nafta, e com o trabalho de hoje, a gente impede de outro quantitativo igualmente danoso chegar ao consumidor, chegar à sociedade, em fraudes que envolvem qualidade, dano ao consumidor, dano ao erário, lavagem de dinheiro e vários outros danos à sociedade.
8: Participam da Operação Fluxo Oculto 135 servidores da Receita Federal, além de dezenas de servidores dos órgãos parceiros. Com locução de Graziela Mendonça, reportagem Gabriela Noronha.
2: Em 2015, com o rompimento da barragem do Fundão, em Mariana, Minas Gerais, despejou-se resíduos tóxicos e lama no Rio Doce, contaminando a água em Minas Gerais e no Espírito Santo.
1: Desde então, a água do rio vem sendo monitorada. Inicialmente, esse trabalho era feito pela Fundação Renova, que foi extinta em 2024.
2: Agora, com o novo acordo do Rio Doce, o monitoramento passa a ser feito pela FUNASA, a Fundação Nacional de Saúde, ligada ao Ministério da Saúde.
1: Esse mês, a FUNASA começou a segunda etapa de verificação e testagem da qualidade da água em 173 pontos dos dois estados.
2: Mais cedo, nós conversamos com Lenildo Moraes, presidente da Fundação, sobre esse trabalho e também sobre a segurança hídrica proporcionada pelo programa Cisternas, na região do semiárido brasileiro. Acompanhe.
1: Presidente Lenildo Moraes, um prazer ter o senhor com a gente aqui na Voz do Brasil. Vamos começar falando do trabalho que a FUNASA vem desempenhando no monitoramento da qualidade da água do Rio Doce. Isso é necessário ainda por causa das consequências do rompimento da barragem do Fundão em Minas Gerais em 2015. Como é que é feito e onde é feito esse monitoramento?
11: Boa noite a todos os ouvintes da Voz do Brasil, boa noite Mariana, boa noite Luciano Seixas. Olha, a Operação FUNASA presente no Rio Doce começou com três frentes simultâneas, né? De monitoramento da qualidade da água em 32 municípios de Minas Gerais e do Espírito Santo. A operação começou com 173 pontos de monitoramento ao longo da bacia do Rio Doce. É importante dizer que a primeira frente foi no município de Mariana e no Vale do Aço. A segunda percorreu cidades do Médio Rio Doce e da divisa entre Minas Gerais e Espírito Santo, incluindo Governador Valadares, Conselheiro Pena, Resplendor e Aimorés. E a terceira e última frente foi nos municípios capixabas, lá no Espírito Santo, com coletas em Aracruz, Linhares, Colatina, São Mateus, Conceição da Barra e Marilândia. A FUNASA disponibilizou a nossa equipe, né, três unidades móveis, junto com as equipes, para coleta da qualidade, né, identificar a qualidade da água, além de carros, apoio de equipes técnicas especializadas. Os laboratórios móveis permitiram a realização de análises físicas e químicas e microbiológicas, né? Isso foi importante, porque a partir daí nós podemos identificar a real qualidade, né, e necessidade de futuras ações que a gente precisa fazer a partir dessas análises.
2: Presidente, quando é que os resultados desse monitoramento serão divulgados, especialmente para as comunidades atingidas pela contaminação lá de 2015?
11: As análises já estão em fase final de análise, né? Devemos entregar nos próximos dias. Mais tardar a próxima semana, nós já estaremos com todos esses dados monitorados para que a gente possa apresentar para toda a sociedade.
1: E esse monitoramento, ele vai ser permanente, presidente? Como é que vai ser a periodicidade desse acompanhamento?
11: Vai ser permanente. Nós já temos um acordo de cooperação técnica assinado com a AGESUS, que é a Agência Brasileira de Apoio à Gestão do SUS, e ele vai permitir que o governo, através da FUNASA, Fundação Nacional de Saúde, através de seus técnicos, possa fazer esse monitoramento de forma permanente.
2: E existe um outro trabalho desempenhado também pela FUNASA em relação à segurança hídrica, que é o programa Cisternas. Como é que ele atua para garantir água para as famílias de regiões secas ou semiáridas?
11: A iniciativa permite acesso regular à água potável para consumo humano por meio da captação e armazenamento da água da chuva. É importante que as populações do semiárido que estão nos escutando já sabem como funciona. Então, na realidade, nós, na prática, o programa ele funciona como uma instalação de reservatórios, né? Os reservatórios têm capacidade de 16 mil litros conectados aos telhados das residências, né? Então, nos períodos das chuvas, a água é captada, filtrada e armazenada para ser utilizada nos meses de estiagem.
1: O presidente, quantas famílias já são atendidas pelo programa atualmente? Há previsão dele ser ampliado?
11: Olha, nós estamos atendendo agora 20.976 famílias, quase 21 mil famílias. E a ideia é que a gente faça essa ampliação ainda, tá certo? Os estados beneficiados nessa primeira etapa são Bahia, Ceará, Minas Gerais, Paraíba, Pernambuco, Piauí, Rio Grande do Norte e Sergipe, né? Os investimentos chegam a 250 milhões de reais.
2: E quais são os critérios de seleção das famílias atendidas pelo programa de cisternas?
11: Olha, boa pergunta, Luciano. Olha, o edital estabelece alguns critérios obrigatórios para participação. Por exemplo, as famílias precisam viver em comunidades rurais do semiárido, não ter acesso regular à água potável por rede de abastecimento e não ter sido atendido por programas de cisternas. Além, é claro, das residências ter as condições mínimas para instalação do equipamento. Telhado adequado, a captação da água e da chuva, é importante que se tenha espaço suficiente no meio do terreno, né, para poder ter essas condições técnicas necessárias. Outro dado importante é que os critérios são situação de vulnerabilidade social, a pessoa tem que estar inscrita no CAD único, as famílias chefiadas por mulheres têm prioridades. A presença de pessoas com deficiência também se é um deficiente na família, um deficiente físico, no núcleo familiar, tem prioridade também. E, obviamente, e um dado muito importante, que está se dando como prioridade também as populações de comunidades quilombolas.
1: Agora, presidente, as famílias que tiverem interesse em receber esses equipamentos, elas devem fazer o quê? Procurar a prefeitura, a FUNASA diretamente, preencher um cadastro? Como é que funciona?
11: Olha, essas 20.976 cisternas já foram feitas a partir de um critério já estabelecido pela FUNASA. A prefeitura fez o levantamento inicial e encaminhou a superintendência, né, da FUNASA, e as pessoas agora devem procurar a prefeitura para poder saber quais os locais. A prefeitura previamente já tem todas as comunidades que vão ser beneficiada. E nós da FUNASA também, nós vamos divulgar todas as comunidades que foram pré-selecionadas pelas prefeituras.
2: Muito bem, nós conversamos com o presidente da FUNASA, a Fundação Nacional de Saúde, Lenildo Moraes. Muito obrigado por sua entrevista aqui, a Voz do Brasil.
11: Obrigado, Mariana, obrigado, Luciano. Boa noite a todos os ouvintes da Voz do Brasil.
1: O Ministério da Previdência Social e o INSS realizam nesse fim de semana um grande mutirão para atendimentos em diversas regiões do país.
2: São mais de 59 mil vagas destinadas a perícias médicas e avaliações sociais do INSS. As etapas obrigatórias para concessão de benefícios previdenciários e assistenciais.
1: O secretário de Regime Geral de Previdência Social, Benedito Brunca, disse que o tempo de espera vem caindo e destacou a importância do agendamento.
12: No Brasil, o tempo médio de espera no mês de abril estava em 40 dias. Na parcial que tiramos esta semana, esse tempo médio já caiu para 30 dias, o que é uma evolução de 10 dias. É importante que as pessoas que estão aguardando os atendimentos possam entrar em contato ou com o 135 ou no próprio aplicativo do meu INSS para poder fazer a confirmação e antecipar seu atendimento, porque isso vai abreviar o tempo da decisão do seu benefício.
2: Hoje, dia 28 de maio, é comemorado o Dia Internacional da Dignidade Menstrual.
1: No Brasil, dados do IBGE indicam que 15% das adolescentes deixaram de ir ao menos um dia na escola por falta de absorvente.
2: Para tentar mudar essa realidade, o governo do Brasil promove o Programa de Proteção e Promoção da Saúde Menstrual.
1: Em 2 anos, mais de 3 milhões de pessoas foram beneficiadas com itens de higiene e ações educativas.
13: A mineira Mariana Soares conta que menstruou pela primeira vez aos 13 anos de idade e desde então sintomas como fortes dores e enjoo são comuns para ela. Hoje, aos 22 anos, ela luta para que mais mulheres possam falar sobre saúde menstrual.
14: Eu sei que tem muitas vozes de meninas que sofrem como eu, mas não têm a oportunidade de, às vezes, saber que ela pode viver melhor. Isso é um direito nosso.
13: Combater preconceitos e tabus é um dos objetivos do festival Alana Ideia Fest 2026 para tratar sobre dignidade menstrual e proteção de meninas e adolescentes, como explica a diretora executiva do Alana, Flávia Dória.
15: 6 entre cada 10 meninas têm a rotina escolar abalada por essas dores menstruais e 4 em cada 10 meninas chegam a faltar na escola pelo menos uma vez por mês por causa dessas dores, que muitas vezes são incapacitantes. A gente precisa falar sobre isso.
13: A programação faz parte das ações do Dia Internacional da Dignidade Menstrual, comemorado nesta quinta-feira. Desde 2023, o governo do Brasil distribui de forma gratuita absorventes por meio do Programa de Proteção e Promoção da Saúde Menstrual. Em 2 anos, mais de 500 milhões de unidades já foram distribuídas, de acordo com a Coordenadora Geral de Atenção à Saúde das Mulheres do Ministério da Saúde, Mariana Seabra, além do fornecimento de produtos, ações educativas.
16: O programa tem o eixo de dispensação desses absorventes, né? Através do programa Farmácia Popular. E hoje é possível retirar essas autorizações para as beneficiárias que são inscritas no Cade Único através do aplicativo Meu SUS Digital. A segunda forma é através do programa Pé de Meia e a terceira forma é justamente na Unidade Básica de Saúde, onde além da autorização, ela vai poder também ter todo o leque de informações.
13: Lembrando que o absorvente é distribuído de forma gratuita e o benefício é destinado a pessoas com idade entre 10 e 49 anos, inscritas no Cade Único e com renda mensal de até R$ 218,00, estudantes da rede pública de baixa renda e pessoas em situação de rua. Reportagem Gabriela Noronha.
2: Amanhã é o último dia para fazer a declaração do imposto de renda.
1: A Receita Federal já recebeu mais de 37 milhões de declarações e a expectativa é chegar a 44 milhões de documentos.
2: Quem entregar fora do prazo estará sujeito à multa.
1: E essas foram as notícias do Governo do Brasil.
2: Uma realização da Secretaria de Comunicação Social da Presidência da República.
1: Com produção da empresa Brasil de Comunicação.
2: Fique agora com as notícias do Poder Judiciário e do Congresso Nacional. Boa noite.
1: Boa noite para você e até amanhã.
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19: STF homologa acordo para viabilizar operação de crédito ao BRB.
20: STJ define que qualificadora de violência de gênero também se aplica a agressões contra a mulher em relação homoafetiva.
19: Semana na conciliação. Trabalhadores de empresa de tratamento de água e saneamento de Campinas fecha um acordo de mais de 7 milhões de reais.
20: Boa noite, eu sou Marcela Luiza.
19: E eu sou Walter Lima.
20: O Supremo Tribunal Federal homologou nesta quinta-feira um acordo entre a União, o Governo do Distrito Federal, o Banco Central e o Banco de Brasília para viabilizar uma operação de crédito destinada ao reforço financeiro do BRB.
19: A decisão foi tomada durante a audiência de conciliação conduzida pelo ministro Luiz Fux. Marcelo Della Libera.
21: O acordo permite que o Distrito Federal contrate um empréstimo junto ao Fundo Garantidor de Crédito para capitalizar o banco. A operação terá garantia de um sindicato de bancos e contragarantia vinculada às verbas do Fundo de Participação dos Estados e do Distrito Federal e do Fundo de Participação dos Municípios.
20: O Comitê Nacional de Inteligência Artificial no Judiciário aprovou duas medidas para ampliar a segurança da inteligência artificial usada pela Justiça.
19: Coordenada pelo Conselho Nacional de Justiça, a manifestação técnica validou os riscos de inserção de comandos escondidos em documentos processuais e instituiu um Programa Nacional de Segurança para capacitação e com suporte e prevenção de riscos.
20: A manifestação técnica é a primeira medida nacional de orientação sobre o tema e deve ser submetida ao plenário do Conselho.
19: As medidas fazem parte das prioridades definidas pela gestão 2025-2027, coordenada pelo presidente do CNJ e do STF, ministro Edson Fachin.
20: Qualificadora de lesão corporal praticada contra a mulher pela condição do sexo feminino também se aplica em relação homoafetiva entre mulheres.
19: Essa é a conclusão do STJ. Fátima Uchoa.
22: Uma mulher foi acusada de insultar e agredir fisicamente a ex-companheira por ciúmes. O Ministério Público ofereceu denúncia por lesão corporal qualificada, considerando que a agressão foi cometida contra a mulher pela condição do sexo feminino e no âmbito doméstico. A Justiça de Santa Catarina condenou a acusada só pelo crime de lesão corporal em contexto doméstico. Já a sexta turma do STJ deu provimento ao recurso especial do MP. Segundo o ministro relator Rogério Schietti Cruz, basta o vínculo doméstico familiar ou de afetividade e a condição de mulher da vítima para aplicação do sistema protetivo, sendo presumidas a vulnerabilidade e, consequentemente, a motivação de gênero.
20: Trabalhadores de empresa de tratamento de água e saneamento de Campinas fecham acordo de mais de 7 milhões de reais.
19: A conciliação foi fechada durante a Semana Nacional da Conciliação Trabalhista. Rafael Oliveira.
23: O acordo encerra uma ação coletiva de 2018 sobre gratificação paga a motoristas da Sanasa, empresa de economia mista de tratamento de água e saneamento de Campinas. 54 trabalhadores vão receber mais de 7 milhões de reais em valores líquidos. O acordo também prevê o recolhimento de 600 mil reais em FGTS e 2 milhões de reais em encargos previdenciários para a União. As negociações vinham sendo realizadas desde o início do ano.
20: J. Justiça recebe denúncia contra organização criminosa internacional por garimpo ilegal em Roraima.
19: Na ação, o MPF pede a condenação dos 6 integrantes do grupo e fixação de, no mínimo, R$200 mil em multa por danos morais coletivos. Vanessa Pereira.
0: Segundo a denúncia, o grupo negociava ouro e diamantes extraídos ilegalmente no Brasil e no exterior, usando contatos e negociações no Peru para comercializar os minerais sem autorização. As investigações apontam investimento de R$350 mil na compra de ouro e negociações de pedras avaliadas em mais de US$100 mil. O MPF pede a condenação dos 6 acusados por exploração ilegal de recursos minerais da União, organização criminosa transnacional, contrabando e lavagem de dinheiro, além de multa mínima de R$200 mil por danos coletivos e sociais.
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20: Uma boa noite.
19: E até amanhã.
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5: Eu sou Paula Groba.
6: E eu sou Ricardo Nakaoka.
5: E estes são os destaques de hoje do Jornal do Senado, que começa agora.
6: Senado aprova retomada de benefícios fiscais para o terceiro setor e isenção de IPI para pessoas com deficiência.
5: Escala 6x1, Senado vai analisar proposta aprovada pela Câmara.
6: Segue para sanção presidencial política nacional para estudantes com superdotação.
5: Boa noite.
6: Boa noite.
5: Hospitais filantrópicos, entidades assistenciais e organizações sociais podem voltar a ter acesso a benefícios tributários suspensos nos últimos anos. O Senado aprovou um projeto que retoma incentivos fiscais para instituições do terceiro setor e também garante a isenção do IPI na compra de veículos por pessoas com deficiência.
6: A proposta segue agora para análise da Câmara dos Deputados. Mais informações com o repórter Alexandre Campos.
24: Os benefícios referentes ao Imposto sobre a Renda das Pessoas Jurídicas, Contribuição Social sobre o Lucro Líquido e COFINS, atualmente assegurados por uma lei complementar apenas às organizações da sociedade civil de interesse público e organizações sociais, vão se estender também a todas as entidades do terceiro setor, como afirmou a relatora do projeto, senadora professora Dorinha Seabra, do União do Tocantins.
25: Infelizmente, no formato que está hoje, a Paz e outras instituições já consolidadas na área social perderiam esse benefício.
24: O texto aprovado ainda reverteu outras reduções de benefícios. Um incentivo que passará a valer se a proposta virar lei será o referente à doação ou destinação para patrocínio de parte do imposto de renda devido por empresas para projetos esportivos, culturais e sociais, como os voltados para crianças, adolescentes e idosos. Também foi retomada a isenção total de IPI na compra de veículos por pessoas com deficiência.
5: E os municípios com pendência fiscal já estão autorizados a receber recursos de emendas parlamentares. A publicação que garante essa mudança já saiu no Diário Oficial.
6: Esse e outros dispositivos tinham sido vetados pelo presidente Lula, mas o veto foi derrubado pelo Congresso. Repórter Marcela Diniz.
26: Com a promulgação de 4 dispositivos da Lei de Diretrizes Orçamentárias de 2026, que tiveram veto presidencial derrubado pelo Congresso, ficam permitidas doações de bens e valores no chamado defesa eleitoral, que começa 3 meses antes e vai até o final das eleições. Outro dispositivo autoriza municípios de até 65 mil habitantes que tenham pendências fiscais a celebrar convênios com o governo federal, receber recursos de programas e ter acesso a emendas parlamentares. Na sessão que derrubou o veto, o presidente do Congresso, senador Davi Alcolumbre, assinalou que essas demandas fizeram parte da marcha dos prefeitos à Brasília.
27: São estradas, são rodovias, são escolas, são unidades de saúde, são creches, são praças, enfim, são obras muito relevantes para os municípios brasileiros.
26: As outras duas regras reinseridas na LDO autorizam o uso de recursos da Lei Orçamentária Anual em despesas que estão fora da competência da União e são relativas à malha hidroviária brasileira e à construção e manutenção de rodovias estaduais e municipais destinadas à integração de modais de transporte ou ao escoamento produtivo.
3: Você sabe o que é ludopatia?
7: Ludopatia é o vício em jogos de azar. Essa compulsão provoca perda de controle, endividamento e impactos graves na vida familiar e emocional dos apostadores.
3: Muita gente vem se conscientizando de que essa atividade pode ser destruidora. Em meio ao avanço das bets no país, mais de 570 mil brasileiros já recorreram à plataforma de autoexclusão criada pelo Ministério da Fazenda para bloquear voluntariamente o próprio CPF em sites regularizados.
7: O crescimento do endividamento de famílias por conta do vício em jogos acendeu o alerta no Senado. Os detalhes com o repórter Rodrigo Rezende.
8: Pelo menos 570 mil pessoas já fizeram cadastro na plataforma de autoexclusão para acesso a sites de apostas. O sistema do Ministério da Fazenda traz a possibilidade do bloqueio voluntário em todas as bets legalizadas no Brasil. De acordo com o Ministério, do total de cadastrados, 207 mil usuários apontaram a perda de controle sobre o jogo e os impactos na saúde mental como principais motivos para a autoexclusão. O vício em jogos de azar, conhecido como ludopatia, atinge milhares de brasileiros, como alerta o senador Humberto Costa, do PT de Pernambuco.
9: Dados da Organização Mundial da Saúde apontam que a taxa de dependência em jogos de azar pode variar de 1 a 3% da população adulta. Se aplicarmos essa proporção ao Brasil, estamos falando de até 4 milhões de brasileiros já em situação clínica de vício.
8: Caso você deseje bloquear o seu próprio acesso aos sites e sistemas regularizados de apostas no Brasil, basta acessar autoexclusãoapostas.fazenda.gov.br. Lembrando que o exclusão é sem o tio. Você deve ter uma conta gov.br para fazer a solicitação e seu CPF será bloqueado em todas as casas de apostas.
3: Secas mais severas, chuvas intensas e eventos climáticos extremos podem marcar os próximos meses no Brasil com o fortalecimento do fenômeno El Niño.
7: Diante do risco de impactos na agricultura, no abastecimento de água e até no aumento de desastres naturais, o Senado reuniu hoje no plenário autoridades e especialistas para discutir medidas de prevenção e preparação. Os detalhes com o repórter Márcio Maturana.
10: O climatologista Carlos Nobre alertou que para este ano se espera uma intensidade maior.
11: Agora, maio, junho, julho, já temos 92% de probabilidade de começar um El Niño e outubro, novembro e dezembro desse ano, a probabilidade é 98% desse El Niño ser forte ou muito forte. Então, nós temos que nos preparar muito.
10: O senador Hamilton Mourão, do Republicanos do Rio Grande do Sul, disse que é preciso aprimorar o Plano Nacional de Proteção e Defesa Civil de 2012, tornando obrigatórias simulações anuais nos municípios.
12: Se não treinar, nós não vamos conseguir executar na hora que a catástrofe acontecer.
10: O senador Hermes Klan, do PL de Santa Catarina, acredita que o trabalho do Senado para fortalecer o planejamento dos municípios em áreas de risco é fundamental, mas não é suficiente.
14: Muitos municípios brasileiros, especialmente os menores, não têm estrutura técnica, equipe permanente ou capacidade de acessar recursos federais com rapidez. O município sofre a tragédia, mas o sistema público só chega depois da água baixar. Enquanto isso, seguimos repetindo o ciclo: desastre, reconstrução, novo desastre.
10: A sessão de debates foi pedida por todos os líderes partidários, com primeira assinatura de Esperidião Amin, do PP de Santa Catarina.
3: E a proposta que acaba com a escala 6-1 foi aprovada na Câmara dos Deputados na noite de ontem. O próximo passo agora é a análise dessa PEC pelo Senado.
6: Senadores, no entanto, divergem sobre a PEC, que garante aos trabalhadores 2 dias de descanso semanal remunerado. A proposta divide opiniões entre parlamentares e setores da economia. O repórter Douglas Castilho tem mais informações.
1: Uma das vozes contrárias à redução da escala 6x1 para de 5x2 foi o senador Oriovisto Guimarães, do PSDB do Paraná. Segundo ele, trata-se de uma medida demagógica.
2: O Brasil já tem o maior Bolsa Família de toda a história. Já tem auxílio gás, já tem benefício de prestação continuada. Não tem cabimento, não houve aumento de produtividade, não houve investimento em máquinas.
1: Mas o senador Irajá, do PSD do Tocantins, destacou que a nova jornada é uma tendência internacional fruto justamente da modernização tecnológica.
13: Se a tecnologia já flexibilizou a jornada de 40 horas para os setores corporativos de tecnologia, é um contrassenso condenar o trabalho do comércio a um modelo rígido de apoio.

0: patrão quanto à quantidade de horas trabalhadas e o pagamento proporcional às horas efetivamente cumpridas.
1: Com edição de Paula Groba e trabalhos técnicos de João Lira, o Jornal do Senado fica por aqui. Acompanhe agora as notícias da Câmara dos Deputados. Boa noite.
2: Boa noite e até amanhã.
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4: Parlamentares reduzem a jornada de trabalho semanal para 40 horas.
5: Proposta votada estende imunidade tributária de entidades religiosas.
4: Plenário amplia incentivos para a indústria brasileira de fertilizantes.
5: Cobertura de mais doenças com teste do pezinho avança na Câmara.
4: Boa noite. A Câmara examina projeto que organiza a ampliação do número de doenças que poderão ser detectadas pelo teste do pezinho. Vamos ouvir a reportagem de Maria Neves.
6: A Comissão de Saúde da Câmara dos Deputados aprovou o projeto que estabelece os prazos para ampliação dos problemas de saúde incluídos no teste do pezinho. Uma lei de 2021 lista 13 doenças a serem detectadas no exame. A legislação determina ainda que o Programa Nacional de Triagem deve ampliar a testagem em 5 etapas, mas não estabelece a data para início de cada fase. Hoje, o Sistema Único de Saúde testa os recém-nascidos apenas para as 7 condições previstas na primeira fase, que inclui hipotiroidismo, toxoplasmose e hiperplasia adrenal. Pelo texto aprovado, a segunda etapa de ampliação do teste do pezinho, que inclui a detecção de doenças raras genéticas e metabólicas, deverá estar em vigor até 2027. As demais etapas deverão ser implantadas a cada 2 anos depois de concluída a segunda fase. A relatora, a deputada Rosângela Moro, de São Paulo, ressalta que a triagem neonatal é uma das formas mais eficazes de prevenção em saúde infantil. Ela lembra que a detecção precoce de enfermidades permite intervenções terapêuticas antes da manifestação de sintomas.
7: A triagem, ela faz o diagnóstico de doenças antes mesmo delas se manifestarem. É extremamente importante que as mães exijam, levem os seus neonatos para fazer a triagem neonatal. Quanto antes diagnosticado, você trata, até impede o desenvolvimento da doença. Um dos exames, por exemplo, ele impede o retardo mental das crianças, se for diagnosticado e tratado dentro do devido prazo.
6: Ao apresentar o projeto, o deputado Eduardo da Fonte, do PP de Pernambuco, afirmou que as doenças raras atingem cerca de 13 milhões de pessoas no Brasil. Segundo o parlamentar, 75% dos acometidos por essas enfermidades são crianças e 30% delas morrem antes dos 5 anos de idade. Na opinião do deputado, ainda que as doenças raras não tenham cura, a detecção precoce é importante porque permite o tratamento adequado, que reduz as complicações e o risco de morte. A proposta, que estabelece datas para ampliação do teste do pezinho, ainda será analisada pelas comissões de Finanças e Tributação e de Constituição e Justiça. Da Rádio Câmara de Brasília, Maria Neves.
3: Saúde.
5: Hugo Leal, do PSD do Rio de Janeiro, critica o entendimento da Justiça Federal, que, segundo ele, pode dificultar a avaliação de pessoas com autismo leve e restringir o reconhecimento de direitos. Para ele, a medida contraria avanços aprovados na proteção às pessoas com deficiência.
4: O deputado também manifesta preocupação com possíveis impactos no acesso a benefícios sociais por famílias atípicas. Hugo Leal informa ainda que solicitou audiência pública para discutir os efeitos da medida e cobrar esclarecimentos sobre o tema.
3: Direitos Humanos.
5: Em defesa do Bolsa Família, Benedita da Silva, do PT do Rio de Janeiro, afirma que o programa é um instrumento de dignidade e combate à fome. Segundo a deputada, a maioria dos beneficiários conseguiu deixar o auxílio ao longo dos anos por meio da inserção no mercado de trabalho.
4: Benedita da Silva também aponta contradição em setores da elite que criticam investimentos sociais à população mais pobre, mas silenciam diante de subsídios e isenções concedidos a grandes empresas. Ela ressalta que as políticas de transferência de renda foram fundamentais para retirar o Brasil do mapa da fome.
8: Economia.

0: Câmara estende imunidade tributária das igrejas para a compra de bens e serviços destinados ao funcionamento das entidades. O repórter Marcelo Larcher tem as informações.
1: O plenário da Câmara aprovou proposta de emenda à Constituição que amplia a imunidade tributária das igrejas de qualquer culto para alcançar também a compra de bens e serviços necessários ao funcionamento das entidades religiosas. Imunidade tributária é quando o governo fica proibido de cobrar um imposto. A imunidade sobre patrimônio e renda já está assegurada às igrejas por diversas leis. A proposta aprovada deixa claro na Constituição que a imunidade tributária vai valer também para a aquisição de bens ou serviços necessários para a implantação, manutenção e funcionamento das entidades religiosas e templos de qualquer culto. A imunidade é estendida ainda para as creches, comunidades terapêuticas, mosteiros, seminários, conventos, serviços de acolhimento institucional, atividades sociais e assistenciais e demais atividades sem fins lucrativos. As condições e critérios de habilitação terão de ser definidas por lei complementar que ainda vai ser aprovada. Relator da proposta, o deputado doutor Fernando Máximo, do PL de Rondônia, diz que a proposta dá mais segurança jurídica para a imunidade já prevista na Constituição. Deputados da base do governo disseram que a proposta amplia um privilégio e permite que entidades ligadas à igreja sejam também beneficiadas por uma renúncia fiscal que será paga pelos demais contribuintes. Foi o que disse o deputado Pedro Czai, de Santa Catarina, líder do PT.
2: Três leis e a Constituição deixa claro o apoio, a isenção tributária, a imunidade. Agora, o que se quer é extrapolar por várias modalidades de imunidade tributária, como alguém dá uma palestra, ganha 200 mil, alguém compra um avião de 20 milhões, porque vai ser para atividade religiosa.
1: O autor da proposta, deputado Marcelo Crivella, do Republicanos do Rio de Janeiro, diz que a imunidade prevista na Constituição para as igrejas não existe na prática.
3: É só isso que nós queremos. Que a imunidade prevista na Constituição aconteça na prática. Eu já paguei imposto sobre tudo. O dinheiro que eu dou para a igreja não é para pagar imposto de novo. E outra coisa, se comprar um avião, um helicóptero, o senhor acha que a Receita Federal vai devolver isso?
1: A proposta de emenda à Constituição que amplia a imunidade tributária das igrejas de qualquer culto seguiu para análise do Senado. Da Rádio Câmara de Brasília, com informações de Daniele Lessa e Antônio Vital, Marcelo Larcher.
4: Justiça. Para Rogério Correia, do PT de Minas Gerais, o suposto uso de fundos de previdência estaduais, como o Rio Previdência, em instituições privadas, levanta suspeitas de favorecimento político. Ele alega que as denúncias sobre o Banco Master revelam uma relação que envolve integrantes da oposição.
0: Rogério Correia cobra a responsabilização de todos os envolvidos no caso e exalta a atuação das instituições de controle e do judiciário. O deputado espera que as investigações alcancem todos que desviaram os recursos de aposentados.
4: Marcon, do PT Gaúcho, denunciou supostos esquemas ligados ao Banco Master. Ele alega que o senador Flávio Bolsonaro teria visitado o banqueiro Daniel Vorcaro em busca de repasses para despesas do ex-deputado Eduardo Bolsonaro nos Estados Unidos e formação de Caixa 2 para campanhas eleitorais.
0: Marcon exigiu também explicações do presidente nacional do PL, Valdemar da Costa Neto, e da liderança da legenda no Rio Grande do Sul sobre as graves acusações de desvios e benefícios financeiros ilícitos.
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5: Votação.
4: A Câmara aprovou um projeto que cria incentivos para a indústria nacional de fertilizantes. A repórter Daniela Lessa explica que a intenção é tornar o Brasil menos dependente do mercado externo.
6: O plenário da Câmara aprovou o projeto que prevê diversos benefícios tributários, ou seja, descontos no pagamento de impostos para estimular a produção de fertilizantes no Brasil. O projeto cria o Programa de Desenvolvimento da Indústria de Fertilizantes, o Profert, que concede até 10 bilhões de reais em subsídios em 5 anos para fábricas de fertilizantes. Hoje o Brasil importa mais da metade dos fertilizantes e fosfatos utilizados na agricultura, principalmente de países como a Rússia, a China e os Estados Unidos. A proposta, já aprovada pelo Senado, está baseada em renúncia de receitas, ou seja, o governo deixa de cobrar impostos para estimular o setor. O texto final, apresentado pelo relator, deputado Júnior Ferrari, do PSD do Pará, limita essas desonerações em R$ 2 bilhões por ano e fixa prazo máximo de 5 anos para os benefícios. O projeto beneficia empresas com projetos aprovados pelo Ministério da Agricultura. Além disso, obriga a mistura obrigatória de fertilizantes nacionais no produto consumido e comercializado no país, começando com 2% ano que vem e chegando a 30% em 10 anos. O argumento é que o Brasil precisa ficar menos dependente do mercado externo. As medidas foram criticadas pelo deputado Gilson Marques, do Novo, de Santa Catarina.
5: Ele trocou a antiga forma de lidar com o problema, que era a desoneração tributária de IPI, COFINS, e ele abandonou essa forma de incentivo para ter uma outra forma de incentivo, que na verdade é uma reserva de mercado, ou seja, beneficiar poucos indicados. E além disso, ele se apoia em pilares que nós não concordamos, por exemplo, a mistura obrigatória de fertilizantes nacionais. Isso não faz sentido nenhum.
6: A proposta também permite que o governo federal crie linhas de financiamento a projetos de produção, pesquisa e infraestrutura, o que ficará a cargo do BNDES. De acordo com o relator Júnior Ferrari, a dependência de fertilizantes de outros países deixa o país vulnerável.
7: Esse projeto, ele é de suma importância, porque o Brasil, ele é um dos maiores produtores de alimentos do mundo e hoje importamos cerca de 85 a 90% dos fertilizantes. Então, corremos o risco de falta de alimento no Brasil e no mundo. Daí a importância desse projeto, porque é uma questão econômica, mas muito mais, e principalmente, é uma questão de segurança alimentar.
6: Como foi alterado pela Câmara, o projeto que cria o Programa de Desenvolvimento da Indústria de Fertilizantes, com benefícios tributários para aumentar a produção nacional, voltou para análise do Senado. Da Rádio Câmara de Brasília, com informações de Antônio Vital, Daniele Lessa.
8: Agricultura.
0: Emidinho Madeira, do PL de Minas Gerais, denunciou o desvio de 850 milhões do Fundo de Defesa da Economia Cafeeira, principal aporte do governo federal ao setor. O parlamentar afirma que os recursos devem ser utilizados exclusivamente no fortalecimento da produção.
9: Emidinho Madeira cobrou ainda a redução imediata das taxas de juros do Funcafé para aliviar os custos dos produtores que enfrentam instabilidade de preços e sequelas de anos de seca, especialmente no estado mineiro.
8: Turismo.
0: Bacelar do PV celebra o desempenho da Bahia na atração de turistas internacionais e atribui o avanço do setor, entre outras coisas, à ampliação da conectividade aérea. O deputado também faz críticas à condução da política de turismo durante a gestão anterior.
9: Bacelar lembra ainda que o aumento da chegada de visitantes estrangeiros e a relevância econômica da atividade têm impulsionado a expansão do setor. Segundo ele, tudo isso reflete políticas públicas de incentivo ao turismo nacional.
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8: Trabalho.
0: Câmara aprova a redução da jornada semanal para 40 horas e 2 dias de descanso remunerado. O repórter Antônio Vital acompanhou a votação.
11: A Câmara dos Deputados aprovou por 472 votos a favor e apenas 22 contrários a proposta de emenda à Constituição que reduz a jornada normal de trabalho para até 40 horas semanais e garante 2 dias de repouso semanal remunerado aos trabalhadores. Horas antes, o texto apresentado pelo relator, deputado Léo Prates, do Republicanos da Bahia, foi aprovado em uma comissão especial por 34 votos a 4. No plenário, o texto aprovado foi uma emenda apresentada pelo líder do PT, Paulo Pimenta, do PT do Rio Grande do Sul, praticamente idêntica ao aprovado na comissão e resultado de um acordo entre a maioria dos partidos. A aprovação desse texto alternativo impediu que fosse votada, a pedido do PL, outra proposta de emenda à Constituição, apresentada pela deputada Érica Hilton, do PSOL de São Paulo, que reduzia a jornada de trabalho para 4 dias por semana e foi analisada junto com o texto aprovado. Além da jornada de 40 horas semanais, o texto aprovado, conhecido como PEC do fim da escala 6x1, prevê que um dos 2 dias de descanso deverá ser preferencialmente aos domingos. A redução da jornada e a ampliação do descanso devem acontecer sem qualquer tipo de redução nos salários. Essa garantia também vale para os pisos salariais. A adoção da medida será gradual. 60 dias depois da publicação da emenda, a jornada normal não poderá passar de 42 horas semanais. Depois de um ano, deverá cair para 40 horas. A proposta foi criticada por deputados da oposição, inclusive do PL, que tentou aprovar proposta que não tinha sido objeto de acordo no plenário. Para o deputado Bibo Nunes, do PL do Rio Grande do Sul, a medida proíbe as pessoas de trabalharem.
8: Estão querendo proibir de trabalhar nesse país. Não tem lugar no mundo que proíba de trabalhar. A esquerda só sabe viver de bocas e tetas. É com trabalho que se vive. Trabalho honra, dignifica.
11: O deputado Carlos Zaratini, do PT de São Paulo, criticou a tentativa de aprovação de texto que não tinha sido objeto de acordo.
12: Um destaque fake. Por que fake? Porque a maioria do PL atuou o tempo todo contra a PEC que acaba com a escala 6x1 e coloca a jornada de 40 horas. Chegaram a apresentar aqui uma emenda onde teria um prazo de implantação dessa modificação de 10 anos. Mas agora eles dão uma de radical.
11: A proposta foi criticada por outros deputados da oposição. O deputado Kim Kataguiri, do Missão de São Paulo, considerou a aprovação da proposta uma medida eleitoreira que não trará benefícios reais ao trabalhador.
13: Aliás, o melhor cenário para mim era nem ter transição, era começar agora. Quanto antes começar, antes as pessoas vão saber que é uma farsa, que a vida delas não mudou, não melhorou, que elas não vão estar trabalhando menos.
11: O texto permite que convenções ou acordos coletivos estabeleçam regime de compensação, inclusive para categorias com jornadas diferenciadas. Outro trecho prevê que lei complementar estabeleça medidas de transição para microempreendedores individuais, microempresas e empresas de pequeno porte. A proposta também permite que empresas que prestam serviço de mão de obra terceirizada para o serviço público por meio de licitação reduzam a carga horária dos funcionários após a alteração do contrato. Ao defender a importância de mais tempo livre para os trabalhadores, o autor de uma das propostas que deu origem à mudança, deputado Reginaldo Lopes, do PT de Minas Gerais, destacou as consequências de jornadas extensas para a saúde mental do trabalhador.
14: Nenhum setor econômico perde, muito pelo contrário. O que prejudica uma economia, uma empresa, é o seu trabalhador, seu colaborador adoecido. E hoje nós temos uma pandemia de doença mental no país.
11: O presidente da Câmara, Hugo Mota, classificou a aprovação como histórica. Depois de aprovada em 2 turnos de votação, a PEC do fim da escala 6x1 seguiu para análise do Senado. Da Rádio Câmara de Brasília, com informações de Daniele Lessa, Antônio Vital.
9: Padre João, do PT de Minas Gerais, afirma que o fim da escala 6x1 restringe acordos trabalhistas que desrespeitem um novo limite de horas. Ele também relaciona a alteração constitucional ao combate à exploração do trabalho e à sobrecarga enfrentada principalmente por mulheres.
15: Heloísa Helena, da Rede do Rio de Janeiro, afirma que o debate sobre o fim da escala 6x1 representa uma reivindicação histórica dos trabalhadores. Para ela, a mudança pode melhorar a qualidade de vida e reduzir a sobrecarga enfrentada por diferentes categorias profissionais.
9: Segundo Alexandre Lindemeyer, do PT do Rio Grande do Sul, a redução da jornada de trabalho é uma pauta histórica para o parlamento brasileiro. Ele observa que, com o avanço da tecnologia, não há mais justificativa para manter uma jornada que adoece os trabalhadores.
15: Bebeto, do PP do Rio de Janeiro, declara posicionamento favorável ao projeto que acaba com a escala de trabalho 6x1. O parlamentar relembra sua trajetória profissional como servente de pedreiro, camelô e feirante para reforçar seu compromisso com a defesa dos direitos dos trabalhadores.
9: Welter, do PT do Paraná, celebrou o avanço da votação para o fim da escala 6x1, destacando o impacto positivo da medida para mulheres, jovens e trabalhadores rurais. Segundo ele, a mudança promove uma rotina mais humana, além de alinhar o Brasil aos padrões de países desenvolvidos.
15: Pedro Paulo, do PSD do Rio de Janeiro, defendeu o fim da escala 6x1. destacando que a medida vai beneficiar milhões de trabalhadores ao reduzir o desgaste físico e mental. Ele afirmou ainda que o descanso adequado eleva a produtividade e saúde mental do trabalhador.
9: Ana Pimentel, do PT de Minas Gerais, afirma que a redução da jornada de trabalho sem redução salarial será uma conquista histórica dos trabalhadores brasileiros. A deputada afirma que o fim da escala 6x1 representa uma medida de justiça para quem enfrenta sobrecarga laboral.
15: Termina agora o Jornal Câmara dos Deputados, produzido pela Rádio Câmara. O programa teve trabalhos técnicos de Everson Urani e apresentação de José Carlos Andrade e Márcio Aquilissardi. Uma boa noite para você.
9: Uma ótima noite. A Voz do Brasil volta amanhã. Você ouviu A Voz do Brasil. Boa noite.

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0: Opa! 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Boa noite, tô chegando na área, dando teste contigo a partir de agora em mais um Deixa Rolar. Aumenta o som!
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0: Opa, salve, salve, maravilha, prazer exato aqui contigo. Vamos juntinhos, Fernando Berto e você, até meia-noite, em blocos de meia hora, só de som, só música, uma atrás da outra no nosso Deixa Rolar dessa quinta véspera de sexta, meu, que beleza. Aumenta o volume, tá chegando Michel Teló e a humilde residência na estúdio. Boa noite pra você.

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declaração mais linda de todos os tempos, não é? Quem tá feliz joga a mão e faz barulho, Goiânia. É Deus, né?

0: Palmas, salva de palmas. 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

0: Estúdio, a número 1 do seu rádio, Jorge Mateus, Nocaute. É a moda que carimba a primeira sequência de sucessos aqui no nosso Deixa Rolar dessa quinta-feira, que volta já depois do break, é rapidinho. 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
0: Volta no som da estúdio para mais uma sequência de sucessos. Vamos lá, esse é o nosso Deixa Rolar. São blocos de meia hora só de som, só música, uma atrás da outra. Aumenta o volume para curtir comigo Juan e Leandro. É a foto no pijama.

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0: estúdio, a número 1 do seu rádio, Zé Felipe, grito de amor, boa moda do Zé. Carimbamos com essa mais uma sequência de sucessos no nosso Deixa Rolar, que volta já, é rapidinho, depois do break. A número 1 do seu rádio. Onze e dois na estúdio.
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0: De volta! Identificando a frequência, ZYD741, 99,1 MHz. 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Seguimos deixando rolar por aqui, agora com o Zenete Cristiano. É a cadeira cativa na estúdio. Aumenta o som, vai. É a poderosa.

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1: Estúdio a número 1 do seu rádio, Murilo Huff e Saudade Estranha. Carimbando mais uma sequência de som por aqui. Agora vou fazer o seguinte, ó. Vou girar o break, intervalo rapidinho. Na sequência eu volto com o bloco saideira, que vai ter Zé Ricardo e Thiago, vai ter Luan Santana, vai ter Praia Véia. Aguenta aí. Eu volto já. 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
1: De volta! E agora pro bloco saideira do nosso Deixa Rolar dessa quinta, 28 de maio. Finaleira do mês aí, né? Já estamos apertados, já não tem mais um pila na guaiaca. Vamos lá, tá chegando o som de Zeneto e Cristiano na estúdio. Ela e ela. Aumenta o som, vai.

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estúdio, a número 1 do seu rádio. Zezé Camargo e Luciano, Sonho de Amor. Boa. Aí, ó, o modão que fecha o nosso encontro. Beijo do Beto pra você, bom descanso. Te encontro amanhã bem cedinho, às 7h15 da manhã, com o William Fritzky, no Estúdio Atualidades ao vivo. Até lá.

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1: Opa, muito bem. Estamos chegando, gurizada. 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

0: aumenta. Faz barulho, Santa Catarina. Prazerosamente, orgulhosamente, por aqui é o Cowboy. Bom dia, meu povo. Bom dia, rapaziadinha. A partir de agora, o Potência Sextou, meninos!
1: Sextou, bebê!
0: Fala comigo, que eu sou seu amigo, sapatina molhado, faz a poeira sacudir. Prazerosamente, orgulhosamente, a partir de agora, o chão vai tremer e a poeira vai sacudir! Pra quem não me conhece, vou me apresentar, sou Trovão, sou Tempestade, sou do campo da cidade, eu sou o Cowboy Souza Filho, vindo lá do sertão. Alô, meu povo, alô, minha gente querida. Vamos sentar-lhe a madeira, gurizadinha, vamos que vamos, hein? Vamos chacoalhar, porque hoje é sexta-feira. Bom dia, bom dia, bom dia, bom dia, carniça!
2: Eita, chegamos com tudo, cowboyzinho! Aqui, ó, no clima do rodeio, yupi, yupi! Gente, bom dia, bom dia! Olha que você tem um ótimo dia maravilhoso, tô por aqui, carnicinha, a hora do cowboy chegou com os dois pés, hein?
0: Vamos dar chacoteada, gurizadinha, vamos dar chacoteada aí, viu, gurizadinha? Olha, para você que participar comigo através do nosso WhatsApp, 47984027371. É mesmo, Zunido? Bom dia. Bom dia pro meu cavalo, né? Ô, Zunido, como é que você tá? Você tá bom? Mais ou menos? Combo do Xuxa hoje pra ficar bom, então, aí, viu? 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Carniça gosta, né, carniça? De pão com linguiça, né? Né, Zunido? Rapaz do céu. É bem isso, né? É bem isso aí que eu ia te falar, viu? O carniça gosta de comer pão com linguiça, viu? Você que mandar mensagem pra cá, no nosso WhatsApp, então tá valendo aí Classic Burger também, do Brad Burger Delivery. E temos aqui o ingresso Jump World Park, né, carniça? Pra você ir lá brincar com o seu, com a sua turma, né? Com a sua galerinha, né? Manda pra cá pro participamento 984027371. Tá no ar a partir de agora o programinha mais fuleiro do Brasil. E vamos que vamos, porque quem não tem as manhas não entra não sem a instrução de um profissional, verdade. Ah, carniça, se liga, né, cara? Pelo amor de Deus, pelo amor, liga pelo menos no microfone, né, ô desgramado.
2: Ai, não aguento mais.
0: Se vira, se vira. Sextou, sextou, vamos trazer moda, meu povo, vamos trazer moda, porque é o seguinte... Quem é bom já nasce feito, quem é ruim só atrapalha. Quem não sabe fazer verso que não se meta na folia. Vamos trazer o Jean Giovanni. Nem dormir, não consigo te esquecer. O trem que na farmácia não tem. Bom dia, na estúdio, 4:03. Deixa correr, rapaz. Numa moda dessa aí, logo cedo, né? É de arrancar o pica-pau do oco, hein?

0: Certinho, estradinha de terra, hein? Barbaridade. Aí o Lourenço Lorival. Fechando aí mais uma sequência, né? Primeira sequência musical do nosso programa. Bom dia pra você que se liga com a gente em toda a região. Manda aí a sua mensagem, a sua participação. E vamos dale, gurizadinha, vamos dale. Deixa eu mandar bom dia já pro pessoal aqui na manhã.
1: Bom dia, cowboy.
0: Bom dia. Oi.
1: Bora pra mais um dia.
0: Verdade.
1: Bom final de semana pra vocês aí.
0: Valeu, Adriano.
1: E um ótimo dia. Adriano de Araquari. E bom dia pro Carniça aí também.
0: Bom dia pro Carniça, né, Carniça? Tá tentado hoje, Carniça?
2: Ei, nem vem, cara, nem vem.
0: Ai, ai, ai, bom dia, o Carniça não tá legal hoje, viu, Adriano? É, tá daquele modelo, né? Mas seu cospé virado pra lua, viu? Bom dia, cowboy, cê tá bom? Aqui é o Ezequiel de Guaramirim. Ótima sexta-feira pra todos e toca aquela, cowboy, aquela moda boa pra começar essa sexta-feira daquele jeito, né? Bom dia aí, viu? Valeu, seu peãozinho, tudo é bom aí, viu? Bom dia aí, Ezequiel em Guaramirim. Alô, seu Ademir!
3: Bom dia, meu amigo cowboy, aqui é o bonitão da Xereda, só passando aqui pra desejar uma ótima sexta a todos nós, meu amigo, e fica com Deus. Ô cowboy, manda esse hambúrguer pra mim aqui, pro bonitão. Ô cowboy, aqui também tem um cavalo na empresa, dá uma escutada.
0: Ai, ai, ai. É, esse cavalo, o senhor, acho que tá meio, tá faltando alguma coisa, né, ô Ademir? Né, Zunido? O que você me diz, né, pai? O cavalo do Ademir lá tá meio estranho, né, cara? Meu Jesus amado, hein, ó. Ai, ai, ai. Valeu, Piozinho, um abraço, bom dia. Ô, cowboy, manda alô pra nós aqui, pra Luana. Tamo na sintonia, eu quero esse combo do Xuxa aí, viu? Ou ingresso aí do parque, viu? Pra levar o meu filho. Valeu, bom dia. Tá valendo o ingresso do Jump Work, né? O Jump Work Park, né? É o Jump World Park pra você. E temos aqui também um Classic Burger e mais um combo do Xuxa. É daquele modelo, daquele modelito, viu? Que não tem as manhas, não entra não. Fala, meu povo, bom dia.
4: Sexta-feira e graças ao bom Deus, sem seração, dá pra pisar com vontade.
0: Pisa não, cara, vai devagar.
4: Pisar cedo, pra voltar cedo, que hoje é sexta-feira, ir pra casa cedo e ver se o pé grande não tá em casa. Hoje eu pego ele. Beleza, meu amigo? Uma boa sexta-feira pra vocês aí da rádio, pra todos os ouvintes aí. E meteu o pé. Meteu o pé que tá sem seração, hoje não tem desculpa.
0: Aí sim, valeu, seu Paulo César, viu? Vai devagarzinho, mas se o senhor falou que tá vindo, tal e coisa, né? O pé grande já deve ter ouvido, já saiu correndo, né, cara? Então, você tá louco, né, bicho? Se você quisesse pegar o pé grande, não era nem pra você avisar na rádio, cara. Agora ele já ouviu, então já deu ruim, né? Já saiu correndo, falou, xiii. Então, toma cuidado, homem, né? Vem devagarzinho, porque o... Um amigo nosso aí também, cara, chegou na casa dele aí, meu Jesus amado, né? Chegou ontem, tal e coisa, né? Veio com o carregamento do Rio de Janeiro, chegou na casa dele, cara, pensa num fervo, tá? Pensa num fervo. Olhou na entrada da casa, lá viu um chinelão grande, né, rapaz? Perguntou pra mulher que chinelo é aquele, né, cara? Tá louco, né? Já viu, né? Mulher não teve explicação, falou que não sabia, alguém deixou lá o chinelo. Uhum. Toca gaiteiro! As modas tá chorando demais, rapaz. Vai chorar aí não, seu menino. Chora não, Zunilo. Tá louco, né, bicho? Tá estúdio 4:17. Deixa os pé grande, rapaz. Deixa os homens aí, cara. Tá louco, né?

0: Muito bem, meu povo, tá aí. Boa sequência musical pra você. Fechando mais um bloco musical aqui na Hora do Cowboy. Bom dia, meu povo, bom dia, gente. Alô, seu Mário, como é que você tá, meu querido? Excelente manhã aí pra vocês, obrigado pela companhia. Ligadinho aqui com a gente no trecho também aí, né? Vamos trabalhar, né, menino? Bom dia. Abraçamento pra vocês aí, viu, gurizada? Salve, salve também pro Paulo Cardoso, dançarino lá na fronteira, na cidade de Mato Grosso do Sul, no Ponta Porã. Abraçamento aí, viu? Vamos juntos até as 7h15. Eu daqui, você daí. Olha a hora, gente, 4h29 na estúdio.
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0: Bora lá, gente. Bora lá. Bora mexer. Alô, Zunido, véi. Bora, carniça. Por aqui é o Cowboy Souza Filho. Acelerando essa manhã de sexta-feira.

0: Vamos acordar, gurizão, vamos acordar, vamos acordar. Tá daquele jeito, né, gurizadinha? Vamos acordar, povarada.
1: Acorda, negada.
0: Vamos que vamos, seus pericanas. Fala comigo, me conta as novidades. Não é mesmo, seu Mário? Tá todo mundo dormindo, cara, nessa sexta-feira, tá louco, né? Só que ali no Risca-Faca o negócio tá daquele modelo, cara. O povo tava faceiro, mais faceiro do que pintinho no galinheiro, rapaz. Bom dia, bom dia. Ô, Cowboy, você tá bom? Abençoada sexta-feira pra nós. É, tamo ligadinho com você aí, ó. Toca aí um trio Parada Dura, viu, pra nós animar esse dia de hoje, né? É, vivendo aqui no mato, no mato, né? O nome da moda, né? Um abraço aí pro o Emerson. Alô, Emerson, bom dia pra vocês aí, tudo é bom, obrigado pela companhia, ligadinho com a gente aqui na programação também. Alô, meu povo, não me abandone, me conte.
2: Deus aceitou, né? Hoje eu comecei no bar da Polaca, ali em Cantila.
0: Como que é o negócio? Como é que é o negócio mesmo?
2: Bora, bora, bora, cowboy, daquele modelo, né? Aceitou, né? Hoje eu comecei no bar da Polaca, ali em Cantila.
0: O Norberto falou que, agora o palco do momento é o bar da Polaca, né? Falou que não tem jeito, vai ter que chegar por lá, né? Meu Jesus amado, hein? Abraçamento pro você, peãozinho, seu pericana. Tudo é bom aí, viu? Bom dia, meu povo.
3: Bom dia, cowboy. Bom dia. Bom dia pros piados que tá na rodagem aí.
0: Ah.
3: E pro Beto que tá indo pra Itajaí aí. Valeu, valeu. Tchau, obrigado.
0: Tchau, obrigado. Valeu, Polaco, velho. Tá no trecho, tá na rodagem também. Tudo é bom aí pros amigos, os peãozinhos aí, os cupim de ferro. Abraçamento pra vocês aí, tudo é bom, viu? Dona Rosane Dalma já acordou cedo, rapaz, já, olha, quase caiu da cama, né? Tá aí, bom dia, ó, escutem.
4: Bom dia, cowboy, uma abençoada sexta-feira para todos nós, Rosane Dalma e família Três Rios do Norte. Vamos que vamos, dele que dele. É só alegria, de bem com a vida. Até domingo, se Deus quiser e ele
0: valeu.
4: Quer.
0: Valeu, um abraço então, hein?
4: Um abraço.
0: Tudo de bom. Bom dia pra senhora também, pra toda a família, ligadinho com nós aqui na programação, no programento A Hora do Cowboy, viu? Tá mais animado do que, olha, do que pintinho nos galinheiros, viu, gurizadinha? Abraço, meu povo! Quem mais tá no sintonizamento? Bom dia pra gurizadinha aí do trecho. Seu Emerson, como é que você tá? Bom dia.
5: É, cowboy. Uma ótima sexta-feira e um ótimo final de semana a todos. E juízo aí, pessoal. É só um final de semana.
0: É verdade. É, juízo. Não vira notícia no William Fritz que não, viu, rapaz? Senão já sabe, né? Ouviu o recado aí do seu menino, né? Do seu Emerson, né, rapaz? É. Você tá louco, né? Vira notícia no William Fritz que já deu ruim, né, cara? Aham. Ô, seu Leomar, bom dia, seu Pericana.
6: Bom dia, cowboy. Bom dia, Carniça, tudo bem? No Maqui da Figueira. Ô, cowboy, Carniça, bota a música do... Ali, ó, Foca Véia lá, cara. No fundo da grota, né? Botou outra música também lá ontem. Deu graça aí. Valeu, tô na escuta. Vamos pegar ele lá fora, lá pra mim sair hoje do estúdio lá, cara. Valeu.
7: Ah, vai-te embora.
0: Tá vendo? Vai-te embora. Tá vendo, Carne? Seu fã, né, cara?
7: Meu Deus, para de falar tanta besteira, tá louco?
0: Aí, ó, tá vendo? É seu parente, né, cara? Bom dia lá pro Nótilo também, na sintonia, aí mais um participamento. Alô, os meninos! Fala comigo.
8: Ô, cowboy, bom dia. Ótima sexta-feira aí, amigão. Pra toda a galera aí de AC, né? Quero mandar um abraço aí pros meus amigos. O pessoal da rodagem aí das entregas, o pessoal do pão, da verdura, do leite. Todo o pessoal aí, as cozinheiras, as cozinheiras, a cozinha industrial aí, o pessoal que tá ouvindo, né? O pessoal das fábricas. Quero mandar uma ótima sexta-feira pra todo mundo aí. Tá bom, cowboy? Solta pra nós aí o Canarinho Prisioneiro.
0: Canarinho aí, Prisioneiro. Paraná.
8: Grande abraço pra vocês aí, pra você e o Carniça aí. Pô, e vê se vocês maneiram aí, né? Vocês dois aí, né? Vocês estão. Então, né? Sexta-feira, né, mano? Vamos pagar aí. Entendeu? É, toca aí a música aí, fica tranquilo, beleza?
0: Beleza!
8: Um abraço aí, tá bom?
0: Tá bom!
8: Um abraço pro Zunido também, tá? E não sei se tu passou uma água no Zunido, né? Sexta-feira ele tem que tá polido, bicho velho, tá bom?
0: Abraço, Nótilo. O Carniça falou que disse que vai lavar hoje não sei o quê, cara.
7: Ah, se liga, bicho. Se tá liga. Vendo? Ah, se enxerga. Se enxerga.
0: Tá vendo, Zunido? Aí, ó. Salva pra nós, né? Ai, ai, ai. Vamos trazer moda, rapaz. Vamos trazer o milionário José Rico, né, seu Nótilo? Assim, ó. Trem que na farmácia não tem. Armenta o volume, se tem coragem, no estúdio 435. Bom dia. Tem que dar uma jogada de água no Zunido, deixar ele brilhando, né, cara? Meu cavalo, vou ter que vai deixar ele top do Brasil, viu? Bora, Zunido! Toma banho, cara. Tem que lavar o cheiro daqui a pouco, né? Lavar meu cavalo, viu?

0: Muito bem, tá aí, modão, hein, gurizadinha? Tá louco, hein? Chico Rei Paranácio, Nódino do Céu. Essa aqui é do fundo do baú, né, cara? Meu Jesus amado! Pelo amor de Jesus Cristo, que a moda é boa demais, hein, rapaz? Até os Unidos chegou a chorar agora, rapaz. bom dia aí, viu? Alô, seu Sandro, seu Pelicana, bom dia!
1: Bom dia, cowboy!
0: Você acordou cedo hoje, né, o seu peãozinho quarta-feira? Como é que você tá? Tá tudo bem? Tá tudo chique? Abraçamento aí pro menino, né? Tá de bom aí, né? É, vamos ter que acordar, né, cara? Que os boletos já acordou primeiro que nós. Aham. Estão tudo na fila, viu? Meu Jesus amado, tô na fila do esquecimento. Verdade, os meus eu já não sei o que fazer mais, cara, né? Né, ô seu peãozinho, o seu peãozinho? Que Deus abençoe e nos proteja sempre, viu, seus pelegos, velho? Um abraço, viu? Valeu, seu Sandro. Vamos que vamos, né? Nascemos bonito ou não nascemos rico? Alô, meus amigos, bom dia.
2: Bom dia, Kawai. Toca aí um moreno, moreninho aí, meu parêntese, tranquilo. Beleza?
0: Beleza. Um abraço pro seu Jacir. O senhor tá bom? Obrigado aí, garoto. Um abraço aí, viu? Tudo é bom. Quem tá no sintonizamento, seu Lori também, ô cowboy. Tamo aqui, né, ó. Já daquele modelo, viu, rapaz? Estamos já se mexendo logo cedo. Um abraçamento lá pro Lori, viu? Hora dessa eu vou passar a tomar um café lá, viu, meu querido? Um abraço aí pra gurizadinha lá da Sul Brasil Rolamentos. Acompanhando nós logo cedo, já se preparando para levar os piá na escola, porque senão você já viu, né? Estude, estude. A minha mãe falava pra mim sempre, né? Tadinha, quando ela era viva, né? Ela falava pra mim, estudar, estudar. Se carniça do céu, você não tem ideia, né? Você não tem ideia que ela falava pra mim, estuda, meu filho, estuda. E aí, deu o que deu, né, cara? Não escutei, né, cara? Não escutei o que ela falou pra mim, né? Você escutou sua mãe, Carniça, pra ela falar pra você estudar, Carniça?
3: É, claro que não.
0: Pois é, né, ó. Se eu tivesse escutado, né, mas não escutei o que ela me falou, né? Ô, cowboyzeiro, bom dia, você tá bom? Fala pra nós aí, viu? Me coloca no sorteio aí, viu? Vou deixar um café aqui no olha. Um abraço lá pro pessoal do Frex. É verdade, viu? Coisadinho, um abraçamento pra vocês. E depois eu passo aí, viu? Só que só toma um café se tiver pão de queijo, né, cara? Se não tiver pão de queijo, o Carniça falou que também não toma, né, Carniça?
3: Não quero. Não quero.
0: Ah, é pra mim o café, Carniça, não é pra você.

0: Bom dia, meu povo!
1: Cowboy, bom dia, cowboy, bom dia, carniça!
0: Bom dia!
1: Tudo certo aí, meus queridos? Ótima sexta-feira, né? Vamos agradecer por mais uma sexta-feira abençoada aí.
0: Ah.
1: Pra gente trabalhar e ganhar o saláriozinho honestamente.
0: É verdade.
1: Mandar um abraço aí pra todo o pessoal do executivo aí, também das Vavas, Correia aí, JJC. Executivo aí que tá na área, tá na rodagem também, a gente fez caminhão aí.
0: Opa!
1: Os irmãos caminhoneiros aí, pessoal das van, ônibus. É o nosso caso aí, estamos nas vans, né? Fiz aí, quem tá na rodagem aí, mas é do executivo, tamo junto aí. Tá bom? Toca aí pra nós. Flores e Vidas, Zezé de Camargo e Luciano, meu garoto. Tamo junto, valeu!
0: Valeu, garoto! Vai tocar a música aí do Pionzinho, Carniça? Vai tocar ou não vai, cara? Hã?
2: Ah, se liga, bicho, se liga.
0: Abraço, Adriano Correia, obrigado pela sintonia também, viu? Fala, seu Sandro.
3: Pro Carniça, eu vou deixar o osso da coxinha aqui pra ele. Pra ficar chupando esse osso. Ah, embora, seu caipora.
0: Verdade, viu? Tá vendo, Carniça? Põe aí um chumbinho, cara. Se for um chumbinho aí, né, cara?
2: Ah, sai pra lá, Brad. Sai daqui.
0: O Carniça.
2: Sai daqui, pô.
0: É, ô Zunido. Vamos colocar um chumbinho, né? bom dia lá, o Chorão. Alô, Chorão.
4: E aí, como é? O Chorão de volta, tia. Bora trabalhar, bora trabalhar, mano. Bora trabalhar aqui. Quem trabalha deitado é ferro, né, tia?
0: É verdade, verdade.
4: Ô, cowboy, ó, Chorão, tio. Ô, tio, tá com o Nego Solimões aí, um ginigeno, galera do Chapéu aí.
0: Uhum.
4: Animar sexta-feira, amanhã cedo aí, tio. Vale crer, tizão. Bom trabalho pra tu aí, ó. Cabeçudão.
0: Aham.
4: Vale crer, tio.
0: Aham. Me chamando de cabeçudão, cara, não sei porquê, né, cara, Canhados Unidos. Esse Chorão não tem jeito, o Anderson. Não fala assim, né, cara? Senão fica meio estranho, né? Me chamando de cabeçudo e tal e coisa, né? O que que os meus ouvintes vão pensar do negócio desse, cara?
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0: Olha a hora, gente, 4h51, hein? Modão Jean Giovanni. Chora não, Chorão. Segura essa moda aí, ó.
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1: Segura, Juliano César.
2: Oi, oi.
1: É o Guai Vagabundo, valeu, irmão.
2: É isso aí, João Bosco, que delícia.
0: Ei, mudou mais ser porteira.
2: Juliano César,
0: João Bosco, menino. Sextou, menino. Me chama de ventania que nós quebra o seu galho. Né, carniça? Você tá bom aí? Fala comigo, me chama da ventania. Daqui a pouquinho eu vou cantar uma música, carniça, viu? Você vai gravar eu aí, carniça. Vamos cantar uma música hoje, viu?
3: Não quero. Não quero.
0: Vai cantar comigo, carniça? Eu e o Zunido e você, vamos cantar aí. Seremos o trio. O trio parada dura da rádio, viu? Daqui a pouquinho eu vou gravar aí um vídeo, você vai gravar eu, viu, carniça? Cantando as modas, viu? Uhum. Tá louco, né, cara?
3: Ah, hoje eu não quero saber de nada, hoje eu quero é beber, cowboy. Hoje, olha, tô pé da vida, cara. Tô puto da cara hoje, puto da cara.
0: Vamos então, vamos lá pro bar da Judite, né? Onde o Serjão, nosso querido amigo Toninho Bartira ia, né? Uhum. O que você acha?
3: Cara, hoje eu tô doido pra tomar uma, cowboy. Meu, mas tô louco, cara. Não, tô doido. Hoje, hoje você daqui, eu vou me envenenar hoje, sem moderação.
0: Então tá, vamos junto, me chame, me convide. Ô, cowboy, bom dia, bom dia. Hoje é dia de cair, viu, cowboy? Lá na lanchonete do Sr. João, viu? Lá do João do Coice, cowboy. Aham. Lá na Vila Lalá, pois é, cara, o João do Coice não me convida, não me chama, só chama o Xande, tal e coisa, né? E quem mais lá, o Bertinho, esse espiãozinho fuleiro, né, cara, que vai lá no João do Coice, né? E o João do Coice não me chama, nem me convida. até o seu Lori tá indo lá, né, cara, só eu que não vou lá, meu Deus do céu, né? Brincadeira, né, mas eu não bebo, né, cara? Só tomo refrigerante. Bom dia, cowboy, você tá bom? Coloca pra nós aí no sorteio da árvore, tá na audiência. Alô, seu Dalvo, bom dia. Abraçamento aí também pra quem aqui. Ô, cowboy, você tá bom? Tamo na lida, tamo na escuta. É o Eli Carlos. Alô, cowboy, se possível, toca aquela moda do milionário José Rico, viu? Qualquer uma moda boa aí pra nós, tá bom? Abraçamento pra gurizadinha, viu? Alô, seu Eli Carlos, bom dia. Fala, seu Sandro, me conta aí, ô pelego velho.
4: Ó, disse pro Carniça convidar nós, cowboy. E nós ajudamos.
0: Então?
4: Ajudamos a beber.
0: Verdade, verdade.
3: Sai fora, sai daqui, seu cachaceiro.
0: Mas o que tem, cara? Chama o tadinho do piá, cara. Pelo amor de Deus, hein, cara.
3: Olha, eu vou encher tua cara de bolacha.
0: O Sandro que vai bater, não sei, cara. Você que não fica esperto, não. Você toma jeito, cara. O Sandro é assim, grandão, sabe? Aham, uhum, tá na loucuragem, falou assim, vem em mim, ó aqui que eu vou fazer com o carniço aqui, ó, vai, mandou até uma figurinha lá, vai pegar você pelos cabelos, viu? Bom dia lá, cowboy, pra Mari de Schroeder, falou, tamo no sintonizamento aqui, cowboy, bom dia, viu? Vamos trabalhar porque não nascemos rico, não, nascemos bonito e não nascemos rico, bom dia. Tá lá na fabricação dos bolos, viu? Bom dia, bom dia. Ô, cowboyzeira, manda pra nós aqui, ó, o pessoal do som, é o Rodrigo São Luís. Manda pra nós, abraçamento pra essa gurizadinha aí, viu? Fala comigo, meu povo, daqui a pouquinho eu mando mais alô pra vocês aí, viu? 31 já tá mandando mensagem, tal de coisa, xiii. Bagulho tá louco. Na estúdio, 5:05.
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0: Muito bem, estamos de volta. 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Bom dia, bom dia. Vamos dali. Chique no último. Aô, potência. 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Quem tá no participamento aqui do programa, seu Mário mandou uma foto aqui, falou, cowboy, sextou, viu? Adoça o coração aí com um bom humor, que o seu dia seja gostoso, viu? Que o dia, aliás, o dia te espera, seja gostoso demais. É mais ou menos assim, né, cara? Eu sou meio ruim de leitura, viu, seu Mário? O senhor não manda áudio, tal de coisa, né? Bom dia aí. O Marcelo também tá na sintonia. Alô, garoto grande Camargo, obrigado pela audiência do programa também, viu? Sextou, cowboy. Toca um modão pra nós aí, viu? Vamos dar-lhe, viu? Porque hoje é daquele modelo, viu? Quem gosta de... Como é que é o negócio ali, cara? Quem tem limite é município, né, cara? Nascemos louco mesmo. Bom dia. Alô, seu flamenguista.
7: Bom dia, cowboy. Bom dia, Zunido. Tudo bem? Vamos que vamos. Sextou, hein? Cowboy.
0: Oi.
7: Toca uma música aí agitada do Talagaço aí.
0: Será?
7: Por favor, hein? Vamos... animar mais ainda esse programa aí que tá top das galáxias. Valeu, amigo.
0: Valeu.
7: Fala comigo que eu sou teu amigo. Tchau, obrigado.
0: Esse é o Ney, cara, né? Apesar que você é flamenguista, você é meu amigo, né, cara? Um abraço, viu? Tudo é bom. Obrigado pelo carinho aí, os motores de aplicativo, meu amigo Ney, tá ligadinho com nós. Um abraço. Ô, cowboy, sextou, cowboy. Olha, o seu Zé da Figueira falou, vambora, vamos dar-lhe, vamos ligar aí o Fuscão, vamos fazer o seguinte, vamos cair dentro, vamos cair pra dentro, porque é o seguinte, lá fora tá chovendo, bom dia. Alô, Deocir, bom dia, um abraçamento pra você também, viu? Tudo é bom. Quem mais tá por cá no sintonizamento? Bom dia aí, ô cowboy, se estiver presente, me sorteia, viu? Quem tá na sintonia com nós aí, não mandou nome, mas tá valendo, né? Abraço, obrigado aí pela companhia, final do telefone 3997. Alô, seu cowboy, aqui quem fala é o Márcio, bom dia aí, vamos trabalhar, vamos que vamos. O André também tá na sintonia, falou, cowboy, você tá bom? Ô, sextou, cowboy, mais uma semana aí concluída, com sucesso e muito trabalho, viu? Que tenhamos aí todos um final de semana abençoado, grande abraço aí pra você, cowboy, viu? Também pro Carniça, pro Zunido, capricha nas modas aí, viu, seu Pedro, velho, bom dia. Ei, meu Deus do céu. Alô, os meninos.
8: Bom dia, cowboy.
0: Bom dia.
8: Toca um modão de viola bonita aí pra mim, pra comemorar essa sexta-feira linda.
0: Ah, é?
8: Bota no sorteio aí. Valeu, Gilberto, pela coisa.
0: Valeu, Gilberto, bom dia. Alô, Cupim de Ferro, bom dia.
9: Fala, cowboy. Bom dia, bom dia, bom dia. Vamos que vamos, dale que dale.
0: Dale que dale.
9: Sexta-feira abençoada pra todo mundo aí.
0: Sim.
9: Os amigos da rodagem, pela proteção divina. Tá bom, tchê, barbaridade.
0: Tá bom, tchê.
9: Amarinho, busca do Blumenau. Lago mais em Dayal.
0: Ó. Aí é bruto.
9: E pro senhor Pó, aquele abraço, né? Pro Cupim de Ferro aí, os motores aí.
0: Tamo positivo, junto.
9: Positivo, ó.
0: Positivo.
9: E aquele lá, né? Tchau, obrigado.
0: Ô, os meninos. Fala, seu Adão, como é que tá aí a suarda, tá bom?
10: Fala, cowboy, bom dia, fala comigo, que sou seu amigo. Cowboy, toca mais um modão aí, coloca aí, relógio quebrado.
0: Essa que é a última, boa, né?
10: Não, desde que eu pedi, o Carlinhos não quis tocar essa moda aí.
0: Ah, é?
10: Vamos colocar o nome dele ali pro aquele padre, tá?
0: É verdade.
10: Pra aquele padre lá que tá fazendo umas rezas aí, pra cara que não quer muito trabalhar, não tem muito... Não quer se estressar muito com o serviço.
0: Uhum.
10: Vou colocar o nome dele lá. Fala Deixa. Comigo, cowboy.
0: Fala comigo, fala comigo. Essa moda é boa demais, cara. Vou tocar porque eu gosto, viu? Essa moda é boa demais. Tá louco, bicho? Escuta aí, porque a moda é chique demais da conta. Segura, carniça! Tchau, obrigado! Vamos unido, vamos unido.

Essa é uma homenagem da dupla Jads e Jadson aos eternos criadores e reis do pagode, Tião Carreiro e Pardinho. Obrigado aos amigos Breno Reis e Marco Viola, Ronaldo Viola e Traiano, Delei e Dorivan, por sempre estarem conosco nesta caminhada, defendendo a nossa raiz e a bandeira da viola caipira.

0: Moçada sertaneja, Sérgio Reis, modão, modão, modão, hein, bruto. Vamos dançar, Carniça, vamos dançar, Carniça, olha, olha, Carniça, ó, ó.
1: É, claro que não.
0: Bora, Carniça. Ó, ó, eu tenho meu cavalo preto. Vamos dançar, Carniça, vamos dançar, Carniça.
1: Ah, tá bom, tá bom.
0: Sabia que você ia dançar comigo, ó, ó, ó.
2: Tenho um cavalo preto.
0: Tá bom, não quero mais dançar, não quero mais dançar. Corta, corta essa música aí, corta, não quero mais dançar. Você não sabe nem dançar, Carniça, pelo amor de Deus, bicho. Tá louco, cara. Chama o Leomar pra dançar com você, bicho. Tá louco, então? Chama lá o Leomar pra dançar com você, viu? Bora, bora, cavalo encilhado, lua no sertão, viola chorando e moda e paixão. Se tem rodeio e amizade no caminho, a tristeza aparta e segue sozinho, cara. Tá louco, bicho. Manda pra cá sua mensagem no 984027371. Valendo pra você hoje, combo do Xuxa. Tá estourado, esquece, né, seu Xuxa? Um grande abraço aí pra gurizadinha do Xuxa, né, rapaz? Uhum. Tá valendo aí também, que mais aqui? Um Classic Burger lá do Brad Burger Delivery e também um ingresso lá do Jump World Park, viu? Se você quer dar uma brincadinha com as crianças, manda pra cá seu áudio aí, viu? Que você vai se dar bem, viu? Um abraço pro seu Luciano. Ô, cowboy, vamos que vamos. Já peguei o cavalo, já tô daquele modelo, já tomei o chimarrão. Tá na hora do mate, cowboy. Aham. Uhum. Tá daquele modelo, viu? Aham. Uhum. Estourado, estourado, estourado. Bom dia, bom dia, bom dia. Quem tá no sintonizamento aqui, o cowboy, me coloca na oração aí, viu? É o Nótilo, tamo na entrega dos pão aí, viu? Fala comigo, me coloca aí no momento de fé. Vamos que vamos aí, daquele modelo, viu, seu Nótilo? É pra cima, viu? Vamos pegar descendo, que subindo é contramão. Abraço aí, viu? Alô, os menino!
3: Bom dia, estúdio. Bom dia, rapaziada. Sextou, né?
0: Sextou.
3: É hora de começar a esvaziar o garrafão.
0: Aham.
3: Uma ótima sexta-feira pra todo mundo e um ótimo final de semana. Valeu!
0: Tchau, obrigado!
4: Hoje tem que tomar uma, viu? É. Não importa quanto problema você tem na vida.
0: Aham.
4: Não importa quanto você tá devendo. Não importa o que tá acontecendo. Hoje é dia de tomar uma.
0: Daquele modelo. Oi! Tchau, obrigado! Fala comigo, eu sou seu amigo. Sabia canta bonito, mas não toca violão. 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Tchau, obrigado! Oi. Segura a criança pra não chorar. É nós que tá tendo, viu, rapaziada? Olha a hora, pra você não perder a hora, pelego velho, 5h22.
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0: Legal, legal. Vamos levando por aqui no Sonzão da Estúdio, a número 1 do seu rádio, YD741. Ô, potência! Bora lá, pra cima, rapaz, viu? Acelerando. Bora, Zunido. Caprichar mais uma sequência, né? E vou mandar alô, né, gurizadinha? Vou mandar alô, porque senão daquele modelo, viu? Gurizadinha que tá ligadinho comigo por cá, deixa eu mandar um abraço aqui, ó. Ô, cowboy, eu quero participar do sorteio aí, viu? É o Divan. Alô, Divan, bom dia pra você também, muito obrigado pelo carinho. Abração pra essa rapaziadinha. Cê tá bom, cowboy? Bom dia, sextou, viu? Ouvindo a melhor, coloca aí a minha família na oração, a minha netinha também aí, ó. Quero participar do sorteio, um abraço aí. Valeu, dona Vera, obrigado pela sintonia. Abraçamento pra vocês aí, tudo de bom. Ô, Leomar, o que que foi? Acordou agora, o seu pelego, velho? Ah, acordou 4h da manhã, né? Tá vendo, Carniça? Seu fã aí, ó.
6: Ô, cowboy, ô, cowboy.
0: Hã?
6: Vou levar um despertador de bichinho lá pro nosso amigo Carniça, acordar cedo de madrugada aí.
0: De bichinho, valeu? Né?
6: Ô, quando vai trabalhar com vocês, chega meio atrasado lá, começar a atrasar.
0: Ui.
6: Vou mandar pra eles lá, tá? Valeu, tchau. Escuta.
0: Olha só, Carniça, tá, você tá assim, é? Um despertador de bichinho, ó. Oh. É, meu. Deus do céu, hein, cara? Tá louco, né?
1: É bom dia pra todo mundo. Já vai mandando o áudio aí, tá? Não vai mandar escrito aí que tá louco, cara. Fica lendo essas coisas. O pessoal manda com erro aí e tudo. Não é que eu sou bom em português, mas mando Jesus, amado.
0: Aham, uhum, despertador de bichinho. Olha, esse é o despertador de bichinho. Ó, olha lá. Cigarrinha, né? Tem que ser o Leomar, né, cara? Pelo amor de Jesus Cristo, né, cara?
1: Leomar, chega, tu tá que nem o João Kleber. Sem graça, tá? Sem graça.
0: Ai, meu Deus do céu. Cowboy, coloca nós na oração aí o seguinte, viu? Porque tá osso, viu, cowboy, viu? Matar um leão até 3 por dia tá difícil, né? O problema é desviar das antas, viu, cowboy? Das mulas, né? Dos outros aí, viu? Tanto bicho por cá que você não tem ideia, mas olha, ô, dona Mari, o seguinte, né? Se a senhora tá matando 3 leão por dia, imagina eu que tenho que matar 15 leão por dia, viu? E ainda tem que desviar das capivaras, verdade, viu? Aham. Uhum. Tem que desviar também dos leão aí, né? Tal coisa, das onças, pelo amor de Deus, viu? Tá difícil. Aham. Uhum. Agora as cobras já é com o nosso querido amigo Carniça, né? Ele entende tudo sobre cobra, viu, seu Delcir? Um abraço, viu, tudo é bom. Quem tá no sintonizamento por cá, bom dia aí, ó. Cabozeira, tamo ligado aí, viu? Sextou lá no Mato Grosso, aonde que tá no Mato Grosso? Bom dia, homem. Um abraço aí pra quem tá ligadinho comigo. É o Lucas. Alô, Lucas, bom dia. Tá no Mato Grosso ou o que que é? DDD 48, não sei se é Mato Grosso, né, cara? Mas tá dado o recado, então, tá no jeitão da madeira, né? Porque a quinta bandida, né? A sexta já tá perdida, bebê, né? Bebê. Alô, dona Marlene, bom dia.
7: Bom dia, cowboy. Abençoada sexta-feira para todos nós. Abraços, Marlene, do bairro Santa Luzia.
0: Abraçamento para vocês aí no Santa Luzia. Obrigado pelo carinho de vocês aí. Tamo junto. Abraço também aqui, ó, pro Evandro. Ligado com nós aí lá no Massaranduba. O Deuacir falou, cowboy, acabei de ver seu cavalo. Tá sorto o cavalo, né? Aí, ó. Mandaram uma foto do meu cavalo, né? Xiii, tá assim, coral. Falou, cowboy, o cavalo tá comendo as gramas da frente da rádio aí, cowboy. Ó, fugiu o seu cavalo. Segura, cara. Segura o cavalo. Toca a moda aí, que essa moda é boa demais. Eu vou trazer os meninos aqui, que essa moda é chique demais aí, ó. Moda no peito! Segura a criança pra não chorar. É o bebê do Uribe. Moda no peito! 5:27 no estúdio.

0: É o Chitãozinho Chororó cantando bonito. 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É daquele modelo, daquele modelito, gurizadinha. Vamos que vamos, hein? Ó, deixa eu mandar bom dia aqui pra rapaziada do bem que estão ligadinho com nós. Aí tem sorteio, né? Tem combo do Xuxa. É, dois pães aí com... como é que é mesmo? Dois pães aí com pernil, cara do céu, hein? Ó, duas garrafas aí de Coca KS 290ml. Você vai fazer um lanche top, né, da galáxia, viu, Os Unidos? É verdade, você tá louco, né, cara? Até o Carniça queria ir lá comer, né? Classic Burger também pra você do Brad Burger Delivery. E mais um ingresso Jump World Park pra você brincar lá, né? Já foi lá, Os Unidos, no Jump World? Pode ir, não tem como ir. Xiii, não dá pra ir, né, cara? Meu Deus do céu, meu. Não pode sair pra lugar nenhum, Carniça. Nem o Carniça não pode ir também. Pelo amor de Deus, vocês estão que tão, hein, cara? Seus pelegos, velho. Pelo amor de Deus, hein? Situação, cara. Jesus amado, hein?
1: Ai, meu Deus do céu.
0: Verdade, hein? Chama a polícia, chama a polícia. Bom dia. Ô, Cowboy, seguinte, me manda aí o... põe no sorteio. Ah, quem tá na sintonia por cá aí, quer ver? Deixa eu ver, a Thay. Alô, Thay, bom dia. Acompanhando aqui a programação também. Alô, seu Joel Ferreira, como é que você tá, meu querido? Bom dia.
2: Bom dia, Cowboy. Bom dia, Zunido. Bom dia, Carniça. Uma ótima e abençoada sexta-feira pra todos nós aí, os ouvintes, todo mundo e vocês aí da rádio.
0: Valeu.
2: Meu irmão.
0: Oi.
2: Toca aí pra nós aí. Menino da Porteira.
0: Menino da Porteira.
2: E aí, coloca a gente aí nas orações.
0: Tá bom.
2: Das 6 horas. Valeu, obrigado.
0: Já comigo. Abraçamento pra vocês, obrigado pela companhia, viu? Tudo é bom. Quem mais tá por cá? Bom dia, seu Cowboy. Ótima sexta-feira pra todos nós. É o Cláudio do Três Rios do Norte. Abraçamento pra vocês, obrigado pelo carinho. Tudo é bom aí, viu? Deixa eu ver quem mais aqui. O André falou, Cowboy, é o seguinte, tá na hora de abrir uma, né? Uhum. Tô escutando, né? Ó, Tlax. DDD 48 é de Floripa, viu, seu pelego velho? Será? Abraçamento, segundo o André falou que é de Floripa, né? Mas não seria 47 também, cara? Santa Catarina? Hã? Ah, bom dia, bom dia. Tô mais perdido do que cego no tiroteio, viu? O Cowboy mandou aqui, o Delcir mandou aqui um piazinho montado num cabrito, né? Quem gosta de cabrito é o Sérgio, né, cara? O Sérgio Oliveira. Com a dona Carla lá, que é o maridão da dona Carla, tal e coisa, né? É ele que gosta de cabrito. Toma leite dos bichinhos, né, cara? Tá louco, né? Que judiaceira, né, bicho? Pra acabar mesmo, viu? Bom dia também. Deixa eu ver quem mais tá no sintonizamento aqui. O Evaldo. Alô, Evaldo, bom dia. Vocês não tem jeito mesmo, né? Alô, Jean, bom dia.
3: Fala, Carboy.
0: Oi.
3: Bom dia. Bora fazer aquele trabalhamento lá na VEG. Boa sexta, meu amigo.
0: Tamo junto.
3: Vamos que vamos, dele que dele. Me adiciona aí nesse sorteio aí.
0: Tá concorrendo, né, Pia? Um abraço pra você, tudo é bom aí, viu? Pega descendo que subindo é contramão, viu, gurizadinha? Aham. Uhum. Vamos que vamos, acelerando o programinha, porque o 31 já tá mandando mensagem de novo, cara, né? Ai, ai, ai, meu Deus do céu, né, cara? Já comigo! Olha a hora, meu povo, 5:37.
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0: Cê tá louco, cara?
1: Uhul! Sextou, bebê!
0: Vamos lá, vamos lá, vamos dali, vamos dali! Tá daquele modelo, daquele modelito, gurizadinha, que não tem as mães, não entra não, sem instrução de um profissional, né, seu Zé? Bom dia, bom dia!
2: Ô, Cowboy, bom dia, bom dia pro Camisa aí, bom dia pra todos que estão vindo aí, tá bom? Lá pro Cowboyzinho, lá pra Dona Maria, o Lorenzo, Canoa, Sérgio, Ivan, toda a galera aí da pesada, pro seu Mariado.
0: Aham, que mais?
2: Pro Camisa tocar pra turma aí a música, tá bom?
0: Tá vendo aí, ó? Vai tocar, Carniça?
3: Não quero! Não quero.
0: Abraçamento aí, viu, pro Cowboyzinho lá em Curupá, pra toda a sua família, pra sua mãe, pra Cleide, pros pais da Cleide, Dona Alvina, seu Clarindo, um abraço pra vocês e obrigado pela audiência, viu, tudo é bom. Fala, seu Sidney Gomes.
4: Bom dia, Cowboy, bom dia, Carniça. Sextou, né?
0: Sextou.
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0: Isso aí. Tchau, obrigado. Sapateia as mulher feia, que as bonitas estão tudo querendo dinheiro, rapaz. Verdade, né? Tá vendo, Carniça? Jesus amado, né? Pelo amor de Deus.
3: Ah, deixa eu dar o bom dia, então, né? Tá tudo certo? Bom dia, gente. Tamo aí junto, firme e misturado, né?
0: É, firme e forte, igual palanque no brejo, viu? Quem mais tá por cá? Bom dia. Coloca nós aí no sorteio, amigão. Um abraço aí, viu? É o nosso querido amigo Ademir. Alô, Ademir, bom dia. A Ivonete também tá na sintonia.
5: Bom dia, Cowboy, a Ivonete de São Luís. Uma ótima sexta-feira a todos.
0: Vamos trabalhar, meu povo, vamos trabalhar, viu? Vamos trabalhar. 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Oi, oi. Essa moda é boa demais. 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

0: Peão Carreiro e Peão Carreiro, o Zé Paulo cantando, né? Crises de ciúme. É, não pode ter ciúme, né, o Carniça, né? Não pode ter crise de ciúme, né, cara? Pelo amor de Deus, né? Aham, bom dia, bom dia, bom dia.
1: Ah, ei, nem vem, cara, nem vem.
0: Você é um cara ciumento, Carniça? Você é um cara que tem ciúme? Tem ou não tem?
1: Ah, claro que não.
0: Ah, entendi. Você é um cara que fica daquele modelo quietinho, quietinho, de boa, né?
1: Ai, meu Deus do céu.
0: bom dia, meu povo. 984027371. Tá valendo pra você aqui presentes, viu, gente? Bom dia, bom dia. Gurizadinha que tá acompanhando aqui a programação. A Hora do Cowboy. Aô, gurizadinha. Fala comigo, eu sou seu amigo. Bom dia lá pro seu João. Como é que você tá, seu João? O senhor tá bom?
2: Bom dia, meu amigo cowboy.
0: Bom dia.
2: Abençoado sexta-feira.
0: Ah.
2: Ao pessoal aí da rádio. E todo mundo. Valeu. E uma ótima sexta-feira. Abençoado por Deus, para todos. Valeu. E toque a música aí, o Barquinho de Ouro.
0: Barquinho de Ouro.
2: E me coloca na oração. Valeu. Bom dia a todos.
0: Bom dia a todos. Um abraço aí, viu, seu João? Tudo é bom aí, viu? Quem mais tá por cá no sintonizamento da Hora do Cowboy? Bom dia aí, ó. Pagurizadinha do trecho da rodagem. As minhas amigas faccionistas, as costureiras da região, bom dia aí pra vocês, um abraço, viu? Os amigos caminhoneiros também, os copinhos de ferro, né? Tudo é bom, acelerando aí, acelerando. Vai devagarzinho, cara, devagar, homem. Ô, louco. Curva aí, rapaz, devagarzinho, homem. Jesus amado, vou ter que colocar o cinto de segurança, cara, esqueci, viu? Não se perca na Hora, meu povo, 5:48.
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0: Muito bem, estamos de volta, meu povo. Aqui no estúdio, o número 1 do seu rádio, para toda a região. Para mais de 100 municípios aí, a gente vai longe, hein? Vai longe. Aô, potência! Fala comigo, que eu sou seu amigo. Bom dia, meu povo.
4: O Carniça, vai tocar a música do Moreno Moreninho ou não vai, tranquila?
1: É, claro que não.

0: Tá vendo aí, cara? Você tem que atender os ouvintes, bicho. O seu Jacir Vicente falou que chamou você de tranqueira agora, né, bicho? Pelo amor de Deus, se você não tocar a música, ele falou que vai te dar uma tijolada, né? Tá vendo, Carniça? Olha o problema que você arruma aí, tá vendo? Aí, ó, olha o problema aí, viu? Jesus amado, hein? Falou que você é puro golpe ainda, viu? Jesus amado, viu? Ainda final de semana, né, Carniça? Daquele modelo, daquele modelito, viu? Jesus amado, viu? Vou ter que amordaçar o Carniça aqui,
1: ah,
0: né?
1: Ah, se enxerga, se enxerga.
0: Ô, Carniça, tem um amigo aí, um amigo seu, que tá mandando um recado pra você aí, ó.
2: Ô, camarada, tu não tem como me arrumar um sem prestado, sério? Tô sem dinheiro, cara, e eu tenho via crédito, né? Não, era pra receber ontem, não recebi, cara. Meu Deus, cara. Tô louco pra uma cerveja.
0: Aí, ó.
2: Meu pai amado, não tem ninguém, cara, que me ajude.
0: Você vai emprestar, Carniça? Empresta lá pro cara, bicho.
1: Isso me irrita, sabia?
0: Bom dia, bom dia, bom dia. Fala, dona Maria.
3: Bom dia, cowboy. Ótimo final de semana pra você, pra sua família. Família 99.1. Ótimo final de semana pro Carniça. Manda abraço lá pro seu Zé, família do seu Zé. Pra dona Loreci, pra Eva. Vamos que vamos com você, cowboy. Coloca esse sorteio. Que Deus abençoe o nosso final de semana e coloca todo mundo na oração.
0: Valeu, obrigado pela audiência. Tudo é bom aí. Ô Carniça, seguinte, Zunido. Ou você vai lá no boteco, né? Sabe o boteco do Gago, cara? Pois é, chegou bastante novidade lá no boteco do Gago, né?
4: Mas fora a Heineken, eu já tenho Corona gelada, já tenho Bodo Weiser, tem Estela, tem.
0: Fala, miséria!
4: Tem Antártica Girinal. Tem Antártica Girinal, tem Bodo Weiser, sei lá o nome dessa feira. Tem Brahma, Skol, Skin, Itaipava, Sub-Zero.
0: Ah, que mais?
4: Tem.
0: Ô, louco. Já não quero mais beber.
4: Tem um monte de variedade.
0: Ah, é?
4: E essa semana eu vou trazer uma
0: Meu Deus.
4: É. Artesanal, cerveja artesanal, pra ficar de amostra. Pô, for querendo, eu vou trazendo.
0: Perdi a vontade de beber, Carniça. Perdi, cara. Também não quero. Você quer beber, Carniça?
1: Não quero. Não quero.
0: Olha a hora, gente, 5:52 na estúdio. Bom dia. É um cowboy por cá, viu? Se tiver outro cowboy por aí, é falso, viu? Manda prender, cowboy só tem no estúdio.

0: Ô, Carniça, é tão bom cantar, Carniça, pelo amor de Deus, Unido. Olha aí, Unido, tá zoando com a minha cantoria, né, cara? Pelo amor de Deus, cara, deixa eu cantar um pouquinho, né? Me ajude aí, ô Serjão, canta pra mim aí a música, Serjão, pelo amor de Deus, sei que é um cantor, assim, dos Estados Unidos e tal e coisa, né? Se apresentou no México, no Japão, na Austrália, no Paraguai, inclusive na cidade de Curupá, cara.
1: Curupá, pra essa feira, queira ou não queira, meu amor, a semana.
0: Esse é um cantor bom, viu, cara?
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0: Pelo amor de Deus, Sérgio, não estraga a música não, cara.
2: Viu, que azar? Hoje é sexta-feira.
0: Aham.
2: Três coisas que não podem tomar com cerveja.
0: Presta atenção, primeira.
2: Facada.
0: Facada.
2: Tiro. E veneno. O resto
0: pode tudo,
2: tiazada. Hoje é sexta-feira. Sextou. Sexta-feira chegou.
0: Vai se benzer, o seu pelego, velho. Bom dia aí, ô tentado.
2: Chegou, como é a sexta-feira com S de Serjão Berandeiro.
1: E nós tem coragem.
2: Hoje é sexta-feira, né? É dia de amanhecer. Grudada com a cabeça no azulejo.
0: Ah, é?
2: É dia de fazer maldade. De sair dando cabeçada nas placas das estradas.
0: Entendi.
2: E dele que tire.
0: Verdade.
2: E canivete, facão.
0: E
2: dele que dele.
0: Bota! Hoje é dia de loucuragem, viu, seus loucos? Hoje é dia de chegando na boteca pilotando um trator, cara. Quem dorme na paz do Senhor Jesus é o Padre Fábio de Melo, viu, seu Sérgio?
2: Bom dia, tranquilo, Sarapana Lagoa. Seu camazinho 2.0.
0: Pois do Deus 2.0. Meu Deus do céu. Que frescolagem essa, cara.
2: Tá com vontade de cantar em inglês? Cantei aí, quanto acabou? Quanto falei? E se ficar bravo aí, vou aí pegar você.
0: Vem,
2: seu Jago.
0: Seu Jaguar.
2: Toca as músicas do Capuquinho lá, cara. Escutou?
0: Vou nada. Bom dia aí, cowboy, você tá bom? Tamo no escutamento todos os dias, trabalhandinho por cá, viu, nos costuramentos, viu? Quero ganhar os ingressos do Jump World aí, cowboy, porque manda pra mim, viu, Andressa de Guaramirim. Abraço aí pra vocês, tudo é bom, gurizadinha. Quem tá no sintonizamento, ele não é jogador de futebol, ele trabalha na VEG, cara, né? Esse é o Luiz Felipe Nunes da Silva.
3: Fala, cowboy, bom dia.
0: Ah, é o Felipe Nunes.
3: Rapaziada lá da Salve, e aquela oração maravilhosa pra nós lá.
0: Abraçamento. Valeu. Pra você. Tchau, obrigado. Tamo junto aí, seu Felipe Nunes da Silva. Tudo é bom, viu? Falei que você tem que ser jogador de futebol, Gri. Um abraço. Alô, seu Ivan, bom dia.
4: Fala, cowboy, bom dia. Sextou, meu amigo.
0: Sextou.
4: Última sexta-feira do mês.
0: Verdade.
4: Obrigado, meu Deus, que mais esse mês que passou. Já colocar na mão de Deus o próximo mês que vai entrar aí com muita
0: verdade.
4: Saúde.
0: Verdade. Segunda-feira vai ser dia primeiro, né, cara?
4: Forte abraço, meu amigo.
0: Abração aí, tudo é bom, viu? O seu Ivan Fagundes lá da oficina tá indo trabalhar. Um abraço aí pra toda a família. O Cezinha também falou, ó, sextou, cowboy. Profissão, jogador, mas não trabalha na área, viu? Verdade. Bom dia. Alô, Jussara, bom dia pra você também. Muito obrigado aí pela audiência. Obrigado pelo carinho aí todos os dias acompanhando a gente também. Valeu, Jussara, na audiência. Obrigado pela companhia de vocês aí. Tchau, obrigado. Fala comigo que eu sou seu amigo. Ô, potência. Bom dia. Olha a hora, gente. São 6:04. Pra você que se liga com a gente em toda a região, presta atenção no recado. Manhã linda, maravilhosa pra você de todo o nosso querido estado de Santa Catarina. Obrigado pelo carinho de vocês aí. Atenção pro recado aí na programação, viu, gurizadinha? 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Bom dia pra você nessa manhã maravilhosa. Já tomou café aí, ô Piozinho, já? Não tomou café ainda não? Atenção, você que tá ligadinho comigo, tá vindo agora no sentido aí, ó, de Pomerode, a Jaraguá do Sul. 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Olha a hora, meu povo, 6:06. Bom dia, final de semana, coisa boa, chique demais. 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Ô Piazinho, vambora, vambora, Zunido, vambora, vamos acelerando o cavalo, porque é o seguinte, a hora vai passando. Ô, mundo vai ser porteira! Tchau, obrigado! Vamos, carniça! O que foi, carniça? Que você tá aí nervoso, cara?
5: Ai, meu Deus do céu.
0: Ah, vai cuidar da sua vida, rapaz. Bom dia, bom dia, bom dia. Obrigado pelo carinho, obrigado pela audiência. Volta lá pro seu Nelson, que é bem melhor, cara. Volta lá pro seu Nelson, que é bem melhor que lá o seu lugar, ó, Piazinho.
5: Ah, que voltar pro seu Nelson, o quê, rapaz?
0: Ah, se enxerga, cara. Toma jeito que agora é momento de falar com Deus, cara. Não quero brigar com você. Depois que acabar a oração, nós se acertamos, tá bom? Deixa comigo, viu? Depois da oração aí, nós conversa, viu?
5: Sai fora, sai daqui, seu cachaceiro.
0: Cachaceiro é você, cara. Você fica esperto aí que o seu, a sua batata tá assando, viu? Bom dia, meu povo. Alô, os meninos.
6: Só não esquece de mandar aquele brinde pra nós lá, hein?
0: Não esquece de mandar o brinde, tá lá, ó. Manda um abraço aí, viu, pro Piazinho, o nosso querido amigo Felipe Nunes. Alô, Felipe, um abraço pra você, viu? Alô, David Franco, obrigado pela companhia, na audiência com a gente por cá, também no sintonizamento aí, na hora do cowboy. Alô, seu menino.
7: Fala, cowboy, pessoal, do final de semana pra nós todos aí, pra você, pra toda a sua equipe da rádio, que tá te auxiliando, é o Carniça e todos aí.
0: Hã?
7: Todos os seus ouvintes estão nas suas vidas, te ouvindo desde cedo aí. Pessoal, do final de semana. Ô, meu amigo, sua filha, fala comigo que sou seu amigo. Ô, toca pra nós hoje aí, faz favor aí, o João Mineiro e Marciano, a tabela. Beleza?
0: Tá bom.
7: Semana toda pedi as modas, você não toca, amigo?
0: Olha,
7: tá,
0: rapaz. Você
7: tá com um pouco crédito aí. Valeu? Abraço,
0: doutora Figueira.
7: E manda um alô pro pessoal das obras aí. Valeu, menino. Tamo junto.
0: Ô, seu Antônio, acho que você tá sintonizando na rádio errada, né, cara? Que todo dia você pede as modas, eu toco, né, cara? Toma jeito, ouvi, Piazinho, ó. Alô, meu povo!
8: Bom dia, bom dia, bom dia. Ô, cowboy, coloca nós no sorteio aí. Bora, bora, bora, trabalhar, cara.
0: Valeu, Júlio César.
8: Sextou, hein?
0: Bom dia, bom dia. O Elias Costa também tá na sintonia aí, cowboy, toca a moda pra nós aí, viu? Vamos que vamos. É, obrigado pela audiência. Vamos lá! 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

meu povo, mais uma manhã, mais um dia. Independentemente da sua religião, independentemente da sua crença, o importante é que você tem Deus no seu coração. O importante é que você chegou em mais uma sexta-feira, né? É mais um final de semana. A gente leva o pensamento às alturas e fala com Ele, porque sem Deus nada nós somos. Ele amou o mundo de uma maneira sublime. Ele deu o seu único filho para todos aquele que nele crê não pereça, mas tenha a vida eterna. Sabe, meus amigos, o momento de fé de hoje, dessa manhã de sexta-feira, como dizia o nosso querido saudoso Henrique Maderite, sextou, meus filhos. Pode marcar aí, viu? Meio-dia. Quem fez, fez. Quem não fez, ainda dá tempo de fazer. Se você tá ligadinho comigo agora, se você teve a oportunidade, está tendo a oportunidade de respirar, abrir os olhos, mexer os dois braços, as duas pernas, os dedos da mão, você tá vivo, piá! A última sexta-feira do mês de maio, a sexta-feira que vai dando adeus, vai se afunilando, vai se acabando, sabe, meus amigos? Hoje eu quero trazer para você uma mensagem linda que fala lá no livro de Provérbios, capítulo 3 e versículo 5. A todos os amigos, de 0 a 100, de A a Z, para todos os nossos ouvintes que nos ouvem nesse momento. Sabe, meus amigos, tem dias que a gente acorda carregando pesos que ninguém vê. Preocupações, medos, incertezas, parece que o coração fica apertado, sem saber o que explicar, o motivo. Às vezes a gente até chora sozinho. Sai aquela água do ouro, zóio, e aí você fica preocupado e fala assim, meu Deus do céu. E agora, hein? Olha o que que Deus diz o seguinte no livro de Provérbios. Confia no Senhor de todo o teu coração e não te apoies no teu próprio entendimento. Sabe o que que significa isso? Que a gente tem que depender somente de Deus e nada, nada mais além disso. Uns acreditam em cavalos, carros, máquinas, mas nós devemos acreditar em Deus, porque Ele é o nosso refúgio, a nossa fortaleza. Nem tudo precisa fazer sentido agora. Às vezes Deus está trabalhando no silêncio, organizando aquilo que os nossos olhos ainda não conseguem enxergar. A nossa parte é confiar, mesmo quando a porta parece fechada, mesmo quando a resposta demora, mesmo quando o caminho parece escuro. Deus, Ele está sempre no controle de tudo. Deus não perde o controle de nada. O que hoje parece confuso, amanhã pode ser testemunho daquilo que Ele fez na sua vida. Segue em frente, confia, siga. Deus já está cuidando de tudo, rapaz. Deus está no controle de tudo. Não se turbe o seu coração, Ele diz no livro de João. Credes em Deus, credes em mim. Na casa de meu Pai há muitas moradas. Se não fosse assim, eu não teria dito. Vou preparar-vos lugar. Voltarei e levarei para mim mesmo, para que onde estiver estejais vós também. Palavras da salvação, que Deus abençoe a cada um de vocês nesse momento. Oi, Papai do Céu. Obrigado, Deus. Obrigado, Senhor, por mais uma manhã. Nós te colocamos diante da tua presença e colocamos em tuas mãos as lutas, angústias e preocupações. Visita agora, Senhor, cada coração aflito. Traz a paz para quem está inquieto, força para quem está cansado, esperança para quem pensa em desistir. Quebra toda a corrente do medo, ansiedade, desânimo. Abre as portas, Senhor, aonde parece não haver saída. Ilumina nossos caminhos, renova a fé. Fortalece a confiança em Ti, Senhor. Nós te pedimos, Papai do Céu, Nossa Senhora de Aparecida, Padre Aloísio, você que é devoto de Nossa Senhora de Aparecida, você que nos ouve no seu carro, Pai, que hoje seja um dia de vitória, de livramento, de boas notícias. Guarda nosso caminho de todo mal, o nosso trabalho, os nossos pensamentos, e que acima de tudo, a tua presença seja sentida em cada detalhe deste novo dia, em cada detalhe, Papai. Nós te pedimos, Pai, que visita os hospitais, que nesse momento, Senhor, a tua mão de milagres possam operar, Senhor, aonde a mão do médico não pode chegar, aonde a mão do cirurgião não pode chegar.
Nós te pedimos, Deus, que fica conosco, livrando do homem sanguinário e da bala perdida de toda a tentação. Nós te pedimos, em nome do Pai, do Filho e do Espírito Santo de Deus. Vamos acordar, meu povo, vamos acordar para mais um dia, para mais uma manhã. Segura na mão de Deus, segura e vai. Vamos que vamos, meu povo. Bom dia, bom dia.

0: Segura na mão de Deus, segura na mão de Deus e vai em frente.
1: Segura!
0: Bom dia, meu povo, bom dia, minha gente. Aô, galera do chapéu. Vamos juntos até as 7:15 da manhã, por aqui é o Cowboy. Na hora do Cowboy, eu e meu cavalo zunido daquele modelo, né, rapaziada? E o carniça, né, atentado, né, gurizadinha, né? Fazendo bagunça aqui no programa, né?
2: Ai, meu Deus do céu.
0: Vamos juntos, gente. Vamos juntos até as 7:15 por cá no sintonizamento. Ô, potência, bom dia, bom dia. Fala comigo, fala comigo. Olha a hora, gente, na estúdio 6:18. 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Atenção, piazada, atenção, gurizadinha, você que se liga com a gente na manhã desta sexta-feira, a última sexta-feira do mês de maio. Você que tá aí precisando trabalhar, né, gurizadinha? Aham, você sabe que, olha, trabalhar é tudo é bom, viu? O trabalho edifica o homem, não é verdade? 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Tá na hora de trabalhar, né, gurizadinha? Chega de ficar parado, hein? Fala com o pessoal aí da Metal Marciano que tá contratando serralheiro, soldador de estrutura e montador de estrutura. Tchau, obrigado! 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Por aqui é o Cowboy. Original do Rádio Catarinense, porque Cowboy só tem na estúdio, viu? Se tiver outro por aí é falso. Manda aprender. Os meninos! Mandar abraço aqui rapidamente pra gurizadinha que se liga comigo na manhã. O seu Antônio Marco, né? O David Franco também tá na sintonia com nós aí. Fala, seu Antônio!
3: Fala comigo que sou seu amigo. O Cowboy Souza Filho, Cowboy do apartamento. Tocou nada mesmo, ó, rapaz. Larga a mão de conversa.
0: Olha, rapaz.
3: Tá com um pouco crédito do patrão, rapaz. Falta a música aí. O nome da música hoje é Tabela.
0: Tabela.
3: Com o Marciano ou com outro caboclo ali, com o Milionário Zé Rico.
0: Ah, é?
3: Beleza? Ó, e a Rádio T mandou um aviso aí. Tá te esperando teu currículo lá. Vou te passar o contato aí, Daninho, da RK.
0: Olha só, rapaz. Estão querendo me levar embora. Vou nada. Tá vendo, Carniço? Aí, ó. Jesus amado de meu pai amado. Ô, Cowboy, aí, ó. Manda música aí, Tabela do João Menino Marciano, ou até do Milano José Rico. É. Um grande abraço aí, viu? Pessoal que tá ligadinho com nós. Esse Antônio Marco não tem jeito, né, cara? Um abraço pra você, viu, Piazinho? Tô de bom aí, viu? Fala comigo que eu sou seu amigo. Alô, os meninos, fala aí, meu povo. Bom dia.
4: Bom dia, Cowboy. Tudo certo? Gabriel da Figueira.
0: Oi, Gabriel.
4: Aí no trecho da rodagem, vim na Serra de Curitiba, com o São Paulinho ali, deu uma entreguinha. Positivo,
0: galera!
4: Na rodagem aí, proteção divina pra todos.
0: Amém.
4: Toca aquela moda boa assim, ó. Já estamos subindo a serra. Subindo a serra eu vou.
0: Eu vou.
4: Valeu, Cowboy. Você tá todo.
0: Tchau, obrigado. Valeu, seu Piazinho. Tudo de bom aí pra vocês aí, viu? Fala, Serjão.
5: Toca as modas do homem aí, rapaz. Você não toca as modas dele. Esse dia ele pediu o nome dele, Marciano, e você não tocou. O Mindanário Jornalinho também não tocou. Ah. Toca aí agora.
0: Só de raiva agora eu vou tocar, cara. Nem que eu levo uma advertência hoje, viu?
6: Oi!
0: Ó! Ô, Barracão Velho Assombrado. Segura, seu Antônio Marcos. Se achar ruim, nós mete a espora. Tchau, obrigado!

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0: potência. Segura, pião. Tchau, obrigado. Israel e Rodolfo cantando bonito com a participação do Leonardo. Rapaziada no chapéu e bota no cano comprido. 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Vamos que vamos, porque a sexta-feira tá mais bruta, tá mais chique, bacanizado, que olha o que nota de R$200 em bolso de que não tem, viu, gurizadinha? Vamos que vamos, né, gurizadinha? Aô, rapaziada! Abraço da pro Abel, né? O Abel que tá ligadinho com a gente. Alô, Abel! Um abraço pro seu homem do rodeio, rapaz. Um abraço aí pro nosso querido amigo Abel. Sintonizando aí o nosso programinha. A hora do cowboy, viu? Vamos que vamos, gurizada! 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E se acabar em mulher, acaba hoje, que nós estamos apaixonados. Segura, segura essa moda aí que é boa demais da conta que nós tocamos aí, né? Pai do céu. Olha a hora, meu povo, 6:31 agora, né? Quem tá no sintonizamento, deixa eu ver o povo aí. Bom dia, galera.
1: Bom dia, cowboy, a gaivota da Água Verde. Tô escutando aí bastante, acho que o seu Marcos Antônio aí tá apaixonadão, não é?
0: Eu
1: pela
0: acho.
1: Moda que ele tá pedindo todo dia aí, tá apaixonado, moço aí.
0: Verdade, é. Abraço e obrigado pela companhia de vocês aí ligadinho com a gente, tá vendo só, né? Essa gurizada não tem jeito, né, rapaz? Bom dia, seu cowboy, você tá bom? Manda um alô aí pra nós aqui, pra Elô Tonon, Guerreira, como é que é? Não entendi nada, mande áudio, né? Ah, manda aí, cabo, pra minha filha linda, né? Põe no sorteio aí, é o Adilson por cá. Tamo no sintonizamento, viu? Indo pra escola, um abraço. Alô também pra quem? Pro Ricardo da Ilha da Figueira, obrigado pela companhia, abração pra vocês aí. Me conta, seu Antônio, me conta aí, o pelego velho.
2: Fala comigo, sou seu amigo, tá vendo como é o nome, né?
0: Aham.
2: Como dizer aquele cantor lá, aquele cantor gaúcho, João Luiz Correia, a voz do povo é a voz de Deus, você viu aí, né?
0: Aham.
2: Uma moda que tem que tocar quase um dia sim, um dia não, né? Mas tudo bem, né? Valeu,
0: entendi.
2: Obrigado pela moda aí. Tamo junto.
0: Entendi.
2: Manda alô, pessoal das obras aí.
0: Aham.
2: Agora vamos ver se você é bom mesmo de gatinho. Se você conseguir, toca uma música pros caminhoneiros que estão na escuta, o pessoal do tapetão preto aí.
0: Deixa comigo.
2: Aquela do César e Paulinho, que é Jardim Solitário, ou o outro lá do João Mineiro Marciano, caminhão assim mesmo. Valeu? Tamo junto, papai.
0: Não me desafia, rapaz. Não me desafia que eu sou encrenqueiro, cara. Não me desafia que eu toco mesmo, cara. Nem que eu assino um papelzinho hoje lá na sala do chefe. Mas vamos tocar essa moda daqui a pouquinho, viu? Deixa comigo, você não me conhece, cara. Você não me conhece que nós somos daquele modelo. Nós vem lá do Mato Grosso do Sul, né, ô Carniça?
3: Ei, nem vem, cara. Nem vem.
0: Bom dia, meu povo. Olha a hora, meu povo, 6:32. Aô, rapaziada, vamos que vamos. 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
0: Muito bem, meu povo, bom dia. Vamos que vamos, hein? 6:33 agora. 6:33 na sua manhã, sexta-feira, última sexta-feira do mês de maio. 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Vamos que vamos, meu povo. Por aqui é o cowboy, eu e meu cavalo unido. E o carniça pra encher o saco, né, cara?
3: Ai, meu Deus do céu.
0: Segura a criança pra não chorar. Se vê que vai cair, deita. Aô, potência. Tá tudo preparado daquele modelo. Viajo porque preciso, voltei porque a grana tá curta, né, seu Dicomassi? Um abraço aí pro pessoal das obras, né, o pessoal da construção, tá ligadinho com a gente. O Dicomassi tem uma pampa, rapaz, né, uma pamposa, uma lona marítima em cima. Ele falou assim, cowboy, chegou a sexta-feira mais esperada, tamo tudo na loucuragem.
5: Kikikiu! Fala, Pelego, velho, bom dia, bom dia, bom dia!
0: Bom dia!
5: Rapaz do céu, permitiu mais um dia pra nós aí, uma abençoada sexta-feira a todos. Vamos que vamos, Pelego, velho, aqui do céu só cai chuva. Kikikiu!
0: Vamos trabalhar, seu peãozinho tentado, viu? Seu pedreiro meia cuié, tudo é bom pra você, viu? Quem manda na casa do Dico Massa é a mulher dele, cara, né? Manda, ele obedece, né? Alô, seu Sandro!
6: Não, beleza, cowboy, agora eu entendi.
0: Hã?
6: Eu vou antecipar, comprar uma enxada e vou dar pro carniça pra ele carpir um lote, já que ele não tem nada pra fazer.
3: Isso me irrita, sabia?
0: Tá vendo aí, ó? Vai, compra uma enxada pra você, viu? Abraço aí, viu? Alô, Maria Kelly também tá na sintonia. Falei, seu Antônio. Seu Antônio Marco, nós é desafiado e nós cumpre o desafio, cara. Entendeu? Aô, barracão velho assombrado. Cutuca, cutuca com as duas. Espora, boiadeiro! É moda do peito, senão nós deita. Sei que eu vou assinar um papelzinho depois, mas olha aí, ó. Aqui nós manda no pedaço, cara. Tchau, obrigado!

0: Aí é moda, hein?
1: Você por certo.
0: Aí até o cachorro chora, garoto.
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0: Rick René. O que, o que?
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0: Segura, pia. Vamos acelerando. Me conta, senhor Antônio Marco.
2: Fala comigo, sou seu amigo, cowboy. Pô, o nome da menina do RH lá é Lígia. Vou passar o contato dela pra você aí depois aí, ó. Mas não fale nada pro chefe, tá bom?
0: Aí, ó, não fala nada pro chefe.
2: Surgiu uma gaivota apaixonada aí, ó. Toca aquela música depois do Christian Ralph, cheiro do shampoo aí.
0: Cheiro de shampoo.
2: Valeu? Então nós tampamos umas duas caixas aí do original, valeu?
0: Manhã, pô. O Antônio Marco querendo me levar embora, cara. Tá louco, né, bicho? O chefe tá de olho, cara. Tá escutando, cara. Como é que você me faz umas presepadas dessa, velho? Aí, ó. Não escutei fora do ar, me lasquei, né, cara? Tá vendo? Abraçamento aí pro seu piãozinho tentado. Bah, que coisa, né, bicho? Fala comigo, meu povo.
3: Bom dia, cowboy.
0: Bom dia.
3: Aí, cowboy, toca a nossa moda. Sextou hoje, cowboy. Aqui é a Juliana, a mãe da Ana, nós estamos indo para a escola. Ela, como sempre, estudar e eu trabalhar na escola adventista. Cowboy,
0: oi.
3: Quero participar do sorteio. Nós somos aqui de Araquari. E agora é sextou.
0: Sextou, valeu. O Dico Massi falou, cowboy do céu, essa é de arrastar, né? O chifre nos falta essa moda aí, né? Meu Deus do céu, que coisa, né, cara? Puro golpe, né? Ai, ai, ai, senhor Antônio Marco, vou nada. Alô, meus amigos caminhoneiros, fala comigo.
4: Bom dia, cowboy, beleza?
0: É
4: o Peru do Viajante Solitário, uma boa sexta-feira aí, um bom final de semana, vamos acelerar aqui. Vamos chegar cedo em casa hoje, um abraço aí. Cowboy, esse shampoo do Antônio já venceu de tanta vez que já tocou nessa rádio.
0: É verdade. Tá mais vencido que, olha, do que leite de caixinha, viu? Tá louco, bicho. Deus o livre. Olha a hora, meu povo, são 6:48. E vamos que vamos, gurizadinha, acelerando, porque é o seguinte, pra você que se liga com a gente, muito obrigado pela sua companhia, atenção pro recado aí, viu? 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
1: Muito bem, são exatamente 6:50. 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Estamos de volta, identificando a frequência YD741, Estúdio FM, 99,1 MHz do seu rádio de Jaraguá do Sul, Santa Catarina. Mandar um abraçamento pra gurizadinha por cá, que tá se ligando com a gente. Alô, meus amigos, bom dia. Como é que vocês estão aí, seus peãozinhos?
2: Olá, meu amigo cowboy, cowboy, meu amigão.
1: Oi, Cássio.
2: Fala comigo, meu amigo cowboy. Bom trabalho aí pra nós, hein?
1: Vamos que vamos.
2: Já na atividade, já, pai.
1: Aham.
2: Abraço aí, meu querido. Boa sexta-feira, bom final de semana.
1: Pra nós, vamos acelerar. Valeu, seu Cássio, bom dia. Quem tá no sintonizamento também por cá, deixa eu ver aqui, ó. Bom dia, cowboy, você tá bom? Manda uma moda boa pra nós aí. É a Juliana Meyer. Valeu, obrigado pela audiência também. Bom dia, cowboy, você tá bom? Aqui é a Carol de Massaranduba. Manda um alô pra nós. Obrigado pela sintonia também, pelo sintonizamento. Fala, meu povo.
3: E aí, cowboy, é o Willer aqui.
1: Opa.
3: Estamos na peleia.
1: Estamos na peleia, logo cedo, viu? Quem acorda cedo, Deus ajuda. Um abraço, viu? Fala, meu povo.
4: Cowboy Adriano Corrêa de volta na área aqui, eu fui Itajaí, voltei o Cardense Segurizitozinho. Não tocou a minha música ainda, acho que ele não gostou da música que eu podia, mano. Toca então um bichão batido aí pra nós aí, Carnice. Tá bom, meu garoto? Já tá clareando o dia, fui e voltei, o pessoal tá me cobrando aí do translado aí, do executivo na estrada, que você não tocou a minha música ainda, Carnice.
1: Tá vendo, Carniço? O que que você faz os problemas aí, ó?
4: Mas não vou reclamar, tá muito bom, muito bom. Só modão.
5: Ah, sai pra lá, brother. Sai daqui. Sai daqui, pô.
1: Tá vendo? O Jair também tá na sintonia.
6: Bom dia, cowboy.
1: Bom dia.
6: Certo. Zap zap por aqui, tá bom? Você participava com o Daniel Kleber Paraná ali. Depois teve uma parada aí, estamos aí participando pela primeira vez contigo aí, tá bom?
1: Que bom.
6: Quero pedir ali aquela música ali da Sula Miranda, Raio dos Caminhoneiros, aí, se puder botar aquela música, Caminhoneiro do Amor, para todos os motoristas aí. É uma música que marca muitos motoristas, beleza?
1: Uh-huh.
6: E oferecer para toda a galera que tá escutando também, para vocês da rádio, desejar ali um bom final de semana aí, tá bom? Um abração ali, ô do cowboy, tudo de bom, tchau, tchau.
1: Valeu, garoto, um abraço, Jair, vamos que vamos, porque a moda é boa! Segura aí o somzão da estúdio, olha a hora, gente, 6:54. Continue me desafiando aí, seu Antônio Mar, continue, seu pelego velho.

0: são 7 horas em ponto, gente. Obrigado pela companhia, obrigado pela sua audiência. Abraçamento pra gurizadinha que tá ligadinho conosco aí na região. Sintonizando aí a hora do cowboy. Alô, Paulo Casimiro! Na sintonia com a gente. Obrigado pelo carinho de vocês aí. Acompanhando aí o grande Fernando também, né? Fernando, que não é Fernando Berti aqui, mas é outro Fernando, né? Dá um sintonizamento aí com nós, né?
1: Bom dia, cowboy.
0: Oi!
1: Até que enfim, sextou.
0: Verdade.
1: Me coloca nesse sorteio aí. Coloca alguma do Jean Giovanni, hein?
0: Já comigo, valeu, né? Vamos ver se dá tempo. Alô, meu povo, fala comigo, eu sou seu amigo. Alô, cowboyzinho.
2: Bom dia, cowboy. Ah, tá aqui uma nova chanada. Minha mãe só tá que canta aqui.
0: Ah, é?
2: Cowboy, me ajuda, minha mãe só tá que dança.
0: Ó, oh, me ajuda, me ajuda. Um abraço aí, Cauãzinho, grande Cauãzinho, também pra sua mãe, a Cleide, seus avós, a Dona Ovina, o Clarino, um abraço, obrigado pela companhia, viu? Me ajuda aí, viu? Me ajuda aí, né? Como diz o Atena, pô, Bia, me ajuda aí, velho, que coisa. Abraço pra você, viu, velho? Tá louco, né, meu? bom dia, meu povo! Olha a hora, gente, na estúdio, são 7:02. 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Tchau, obrigado! Vamos que vamos! Atenção para esse recado, meu povo, para você que tá ligadinho com a gente. 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
0: Vamos que vamos, piazadinha. Não se perca na hora, são 7:04. 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Alô, meu povo! 7:06, sextou, meninos! 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Ei, cowboy! Alô, Calguels, estamos de volta. Por aqui é o Cowboy, eu e o meu cavalo Zunido, e o carnista me atentando por cá, né, gurizadinha? Uhum. Deus o livre, hein? Bom dia! Abraçamento pra você que se liga aí, viu? Deixa eu mandar um abraço aqui pro Elvis da Figueira, tá na sintonia com a gente também. Um abraço aí, viu, garoto? Obrigado pelo carinho. Tá na audiência, ligadinho conosco aí, viu? Ô, Cowboy, tamo ligado aqui no trecho, no Tapetão Preto, né? O nosso querido amigo Adriano Correia, né? O executivo aí da rodagem. Um abraço pra vocês aí, tudo é bom, viu? Cowboy, parabéns pelas músicas de hoje, valeu. Tamo junto, viu? Fala comigo que eu sou seu amigo, viu? Dá parabéns aí, Cowboy, pro Carniça também hoje. É nada, pô, o Carniça não manda nada no programa, cara. Tá louco, bicho.
5: Ah, tá bom, tá bom.
0: Deus o livre, fala comigo que eu sou seu amigo. Me conta aí, ô, seu Antônio.
6: Fala comigo que sou seu amigo. Ô, Cowboy, mandei que consegui mandar a audiência tomando um café aqui, comendo um pão aqui. Um pão com chimia aqui. Ô, Cowboy, parabéns pelas músicas hoje, você e o Carniça aí, cara. Verdade seja dita, valeu, tamo junto aí. Viu, de tarde tô dando um pulinho a Curitiba, se quiser, tá pronto teu currículo em mãos. Eu já levo pra menina, já entrego lá no escritório já. Duas horas nós estamos subindo pra Curitiba aí. Valeu, um abraço.
0: Vou nada, pai. Olha, homem do céu.
6: Tamo junto.
0: Olha só, queria me levar embora, disse que, meu Deus, pra Curitiba, cara, tô de boa, cara, tô aqui com meu patrão 31 faceiro, mais bonito, mais faceiro do que prego na lagoa, né, cara? Aham. Uhum. Bom dia, bom dia, bom dia pro Flávio Sten, também tá na sintonia com nós, um abraço aí, viu? Deus o livre, né? Olha só, né? Jesus amado, me defenda, né? Pelo amor de Jesus Cristo. Um abraço especial pra vocês que se ligam com a gente, não sou melhor nem o pior, simplesmente diferente. Ai, ai, ai, ai, ai, ai, ai. Meu Deus do céu, viu? Aham. Uhum. Pega descendo que subir na contramão, viu, Flávio? Né? Pega descendo que subir na contramão, viu? Se não tá contente, vamos que vamos, né, seus unidos? Tchau, obrigado! Ó. Tá contente aí? Chama na gelada, então, aí, né? Você tá vendo, né, seu Fernando Berto, como é que é? Jesus amado, né? Você tá louco, cara.

0: Ai, meu Deus do céu. Vambora, porque a sexta-feira tá daquele modelo, rapaz. Tá pegando fogo, tá faísca pra todo lado por cá no programa, viu? Seguinte, são 7h11. Quem se deu bem por aqui com o combo do Xuxa? Final do telefone, deixa eu ver aqui, ó. 4872. Agora eu vi que o nosso querido amigo, olha, vou falar pra você depois nos offs aí, né? Meu amigo, o Elion Fritz, que chegou chegando, né? Combo do Xuxa é o Sandro que ganhou. É Classic Burg também, é o Jean. Alô, Jean, final do telefone 2282. É também aí, deixa eu ver aqui, ó. É o 8644, tá bom? São os presentes de hoje pra vocês, aí. Não dá tempo pra mais nada. Vambora, porque a gurizadinha chegou, né? Vambora, vambora, meu povo. Capim mexeu o pau na preá, né, gurizadinha? Cadê minha música? Cadê minha musiquinha? Por aqui pra mim ir embora, que eu tô mais perdido do que cego no tiroteio. Agora sim, vambora!
1: Adeus, amor.
0: Adeus, paixão. Acho que são fã do William e fã do Fernando Berti. Só pode, né, cara? Pelo amor de Jesus. Vambora! Tchau, obrigado. Se cuidem. A gente se fala domingo.

0: 7:14 na estúdio.
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7: 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Bom dia, William.
9: Bom dia, Fernando.
10: Bom dia!
11: Bom dia!
10: Bom dia! Começa agora mais uma edição do Estúdio Atualidades, manhã de sexta-feira, sextou, hoje é dia 29 de maio de 2026. Seja muito bem-vindo, muito bem-vindo a mais uma edição, começa a partir de agora com a sua companhia, claro. Que bom ter você por aqui. Que datas comemorativas temos no dia de hoje, Fernando Augusto Berti?
11: William Henrique Fritzky. Hoje é Dia Mundial da Energia, dia do geógrafo, também é dia do estatístico, dia internacional dos soldados da paz das Nações Unidas, dia internacional do Everest e dia mundial da saúde digestiva.
10: Já morreram alguns no Everest,
11: é,
10: né?
11: É verdade.
10: O pessoal vai lá tentar subir e acaba morrendo.
11: Fica, né? Lá, né?
10: Fica lá, tem muitas pessoas que vão lá e ficam só encontrando o pessoal congelado lá, mas daí ideia sem pena em cabeça, né? Fica lá se arriscando e
11: tem
10: tal.
11: Tem gosto pra tudo, né?
10: É, tem gosto pra tudo, é verdade. Vamos à mensagem do dia.
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10: Provérbios 3:5, confie no Senhor de todo o seu coração e não se apoie em seu próprio entendimento. Confie integralmente no Senhor em todas as áreas. Às vezes queremos confiar somente na nossa própria razão. E é importante que não nos esqueçamos de que Deus tem um plano perfeito para nós e sabe o que é o melhor para as nossas vidas. Confie no Senhor de todo o seu coração, diz a mensagem. Agora 7:16.
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10: Boca torta. Líder de facção do Pará é morto em Santa Catarina. Ainda, Estados Unidos contariam Lula e dizem para o mundo que PCC e Comando Vermelho são facções terroristas. Vamos comentar a repercussão disso aí. Câmara de Vereadores de Santa Catarina, de cidade catarinense, compra 11 iPhones para vereadores no custo de R$124 mil. E também, governo federal, governo Lula, quer mudar composição da linguiça Blumenau. Esse cara não tem mais com que se incomodar. Isso e muito mais a partir de agora. Para você participar, 984027371, para nos assistir.
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10: Olha, quanto mais eu fico sabendo das coisas que o governo federal faz, mais nojo eu tenho. Esta que é a verdade. Com tanta coisa para se incomodar, agora o governo quer alterar até a linguiça. Uma determinação do governo federal está colocando em risco a produção da tradicional linguiça Blumenau. patrimônio cultural, gastronômico da nossa região. A mudança foi estabelecida por orientações do Ministério da Agricultura, que sabe lá Deus quem é o tapado que está comandando. A medida reduz de 42% para 30% o percentual máximo de gordura permitido na composição da linguiça, provocando reação entre os produtores, porque a receita original é essa. Se você mudar a receita, ela não fica mais gostosa, ela muda. E aí estão tentando convencer agora algum tapado que está lá no Ministério da Agricultura de que a receita é essa. Quer dizer, não tem mais com que se incomodar, meu amigo. Sabe o que tem que acontecer? Os produtores têm que continuar fazendo com a receita original e vender clandestino, então. Não é? Ah, você está falando para as pessoas cometerem um crime? Não, eu estou falando para elas continuarem a vendendo e dane-se o que o governo federal quer. Porque a receita é essa. Quantas pessoas você conhece que morreu da linguiça Blumenau? Ah, vai se lascar, meu. Agora não, nós temos que mudar a linguiça, porque está muito gordurosa. Olha, quem é fitness que não come, que vai ficar comendo mato. É, que se comer as coisas verdes, se mato não engordasse, o vácuo não era gorda. Ah, comer essas coisas aí saudável, então. Eu quero continuar comendo linguiça Blumenau gordurosa, o Fernando Berna.
11: Tá, já não vem ó, aquela etiquetinha, adesivinho, alto em gordura?
10: Alto em gordura.
11: É, não tem
10: isso. Se quiser comer a gordura da linguiça, antigamente comia um pão com banha e açúcar. Ninguém morreu por causa disso. O que que o governo federal tem a ver com o que eu como? Então coloca lá uma etiqueta vermelha. Olha, produto pode te matar. Tá bom, como igual.
11: Pois é.
10: O problema é meu.
11: Que é isso?
10: Não, vamos mudar a receita. E essa tranqueira de mudar a receita está descaracterizando muitos produtos. Muitas empresas mudam suas fórmulas por causa de imposto, por exemplo. Porque se tiver a fórmula original, paga um monte de imposto. E eles mudam para uma fórmula mais chechelenta para pagar menos imposto. O Brasil é uma piada.
11: Sabor linguiça.
10: Sabor linguiça. Você já provou algo sabor linguiça? Inclusive, eu quero dizer o seguinte. Vou dar um exemplo para você. Chocolate. Eu adoro chocolate.
11: É verdade.
10: Mas não é mais a fórmula original com leite e tudo mais. Teve que mudar a fórmula. Por quê? Porque a fórmula original não constava em nenhum caderno lá do Ministério da Agricultura. Tiveram que dar uma adaptada. Mas não é mais aquela fórmula de antiga. Continua muito gostoso. Mas não é mais aquela fórmula de 1900 bolinha. Então no Brasil é assim. Os caras querem mexer até com a linguiça. O Lula quer mexer com a nossa linguiça. Falando em linguiça, falando na região, deixa eu mandar um abraço pro Edson. É. Lá da Isidoro Automóveis.
11: Um abraço.
10: Que adora uma linguiça. E está fazendo... Ano passado ele fez 61 aninhos.
11: Parabéns.
10: Parabéns. Fizeram uma vaga 60 a mais lá na Isidoro. É. Pintaram de azul no chão, ele já estaciona lá. Então, ele voltou agora há pouco tempo. Foi viajar lá para a Austrália.
11: Uhum.
10: Teve toda a assessoria da companhia aérea que eles fazem ali pro pessoal mais velho. É, então, muito legal para ele, para sua esposa.
11: Vai assar uma linguiça, será?
10: Também, possivelmente. Aí? Sua esposa que nos ouve, também a sua enfermeira particular. Então, um grande abraço ao nosso querido Edson, lá da Isidoro Automóveis. Tá bom? Vamos lá, vamos falar de tempo.
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10: Muito bem, Camila Cardoso. Você já provou a linguiça Blumenau?
14: Acho que é um patrimônio, né?
10: Um patrimônio catarinense, né?
14: E olha que eu sou gaúcha.
10: Ah, mas no Rio Grande do Sul tem muita linguiça também. O pessoal
14: mas
10: gosta.
14: É a linguiça campeira, né?
10: É, só que lá é a linguiça campeira ou salame, né? Aquele mais duro, comprido. Aqui é a...
14: Salame é mais
10: volta,
14: norte, né? Gaúcho, né?
10: Hã?
14: O salame é mais norte gaúcho, né? Metade sul é mais a linguiça campeira.
10: Linguiça campeira é de assar na grelha, não dá pra comer crua.
14: É, né? Não, tem que ser na grelha.
10: Na grelha. Sexta-feira de manhã nós falando de linguiça aqui, já me deu uma vontade.
14: Nós já estamos loucos pro churrasco final de semana.
10: É, olha, vou ter que assar uma carne hoje, agora fiquei tenteado. Camila Cardoso, o que temos para hoje?
14: Então, a sexta-feira mais tendendo a nublado, digamos assim, né? É, principalmente para nós aqui na metade leste de Santa Catarina, e como a nebulosidade vai se manter, ou pelo menos vai aumentar ao longo do dia, mais da tarde em direção à noite, a temperatura não consegue se recuperar muito. Então, por mais que tenha uma elevação nas temperaturas, elas devem ficar aí nos 22 graus, aproximadamente, em Jaraguá do Sul e região. Então, é aquele dia que a gente chama do clássico parcialmente nublado, que são as nuvens, por hora, intercalam com períodos de abertura de sol, daqui a pouco nubla um pouquinho mais. É, em direção ao final de semana, a gente tem duas condições diferentes entre o sábado e o domingo. O sábado tende a ser mais úmido, inclusive com possibilidade de chuvas na próxima madrugada e amanhã de manhã. No próprio sábado, essa chuva tende a cessar e aí a gente deve ter um domingo com boas aberturas de sol. Então, quem está se planejando para o final de semana, pode ser que tu já amanheça no sábado com bastante umidade, com chuvas ocasionais, tanto em Jaraguá do Sul quanto em municípios próximos. Por isso, o sábado tem mínimas aí na faixa dos 14, 15, máximas não passando dos 18 a 20 graus. Porque realmente, hoje a gente vai ter algumas instabilidades no Rio Grande do Sul e Oeste Catarinense, e amanhã essas instabilidades vêm para nós na faixa leste, então por isso que o sábado tende a ser mais instável com essas chuvas. Mas assim, 5, 7 milímetros, não mais do que isso. No domingo, aí o tempo seca mais realmente. Ao domingo tem mais aberturas de sol, e aí vocês já sabem, né? O resultado das aberturas de sol é a elevação da temperatura, que fica agradável. Então vai ser um domingo bem aproveitável. Tu vai amanhecer aí com os 13, 14 graus, e vai chegar aos 23, 24, bobeia até 25 graus em alguns pontos do litoral norte catarinense. Então, o final de semana, que no geral é aproveitável, porém, na madrugada e manhã do sábado, pode ter, sim, algumas instabilidades em Jaraguá do Sul e municípios próximos.
10: Muito bem, vamos aguardar e acompanhar, então, Camila. Bom final de semana para você e até amanhã. Aliás, até segunda.
14: Até segunda. Um abraço para você e bom final de semana. Camila Cardoso para o Estúdio FM, a número 1 do seu rádio.
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10: Olha, ontem nós tivemos uma notícia maravilhosa para quem é contra as facções criminosas. Esta notícia só não será elogiada por quem tem algum envolvimento, por quem defenda o crime. Porque não há motivo diferente para criticar. Não há. O governo dos Estados Unidos, através do secretário Marco Rubio, logo após a visita do Flávio Bolsonaro, divulgou que estará, a partir do mês que vem, classificando o Comando Vermelho e o PCC como facções terroristas, como grupos terroristas. Isso amplia as medidas que os Estados Unidos podem fazer contra eles. Repressão armada, congelamento de bens, prisão e até cooperação na extradição de alguns dos seus líderes. Então você imagina se nós tivermos um presidente diferente no ano que vem, porque o Lula já se mostrou contra isso daí. O Lula era absolutamente contra, por algum motivo ele não queria que o Comando Vermelho e o PCC estivessem na mira dos Estados Unidos, e os seus amiguinhos de partido também não querem. Daqui a pouco eu vou falar sobre isso. Então, se mudar o presidente, imagina só que beleza. Daqui a pouco o presidente fazer uma ligação e falar: olha, o Marcola, que está enchendo o saco aqui no Brasil, ou o Fernandinho Beiramar, ou esse pessoal que tem alto custo para deixar eles presos, eles são os líderes, já que vocês consideram terroristas, vamos mandar para vocês aí, porque eles também prejudicaram os Estados Unidos, pode mandar. E manda para lá e não se incomoda mais. Ou daqui a pouco querem fazer uma operação para prender um grande chefe do tráfico e fala assim: vocês não querem mandar os CIOs de vocês para cá para ajudar? Aqueles mesmos que mataram Osama Bin Laden? Aqueles mesmos que conseguiram pegar e tirar de dentro da Venezuela o Maduro? Os caras são bons. Tu imagina, dá para acabar. Acabar é uma palavra forte. Dá para diminuir drasticamente o tráfico. Soberania. Só que sabem falar soberania. Soberania é o cacete. Nós temos que acabar com o tráfico. Nós temos que acabar com o tráfico. Diversos países têm facções ditas, tidas como terroristas. Mas o Brasil não. Nós temos a facção de estimação. Aí vamos ver o que disse o Pedrinho Kzá. Ele nunca decepciona, né? Deputado do PT de Santa Catarina. Nunca decepciona. Sempre consegue falar uma besteira maior do que a outra. A bancada do PT na Câmara denuncia a articulação da extrema-direita sob a condução de Flávio Eduardo Bolsonaro, que é um deputado de Santa Catarina, para estimular os Estados Unidos a classificarem facções criminosas brasileiras como organizações terroristas. A manifestação norte-americana representa uma resposta ideológica da extrema-direita mundial à proposta séria de cooperação internacional apresentada pelo Brasil e Estados Unidos em visita recente, baseada em devolução de fugitivos, repatriação de valores, troca de informação, asfixia financeira e combate real ao crime organizado. Em vez disso, a extrema-direita oferece submissão do Brasil aos interesses estrangeiros. O PCC e o Comando Vermelho devem ser combatidos com firmeza. Foi exatamente por isso que Lula apresentou o PL antifacção, que não adianta imporra nenhuma, aprovado pelo Congresso Nacional, fortalecendo investigação patrimonial, asfixia financeira das facções, combate à lavagem de dinheiro, patati, patati, patatá. A classificação pode produzir consequências financeiras desastrosas. Ah, é? Para quem? Para o crime. E ampliar os prejuízos à economia brasileira. Quer dizer, classificar os maiores traficantes do Brasil como terroristas podem dar prejuízo à economia brasileira. Será que eles consideram tráfico parte do PIB? Não sei. A medida também ameaça milhões de pessoas que vivem em territórios dominados pelo crime organizado, criando barreiras para a circulação, serviços, contas bancárias e crédito. Quer dizer, os traficantes não ameaçam quem mora lá. É os Estados Unidos que estão ameaçando. A família Bolsonaro presta mais um desserviço ao Brasil. O Brasil precisa combater o crime com um Estado forte, soberania e lei brasileira. O Brasil não é colônia. O Brasil é dos brasileiros, sim. Mas tem partes do Brasil que são dos traficantes, ô Pedro Kzai. Então, assim, os caras têm coragem de defender uma medida que asfixia o crime organizado. Os maiores criminosos do país sendo asfixiados. Inclusive a Deolane, doutora Deolane, vai acabar sendo tida como terrorista, vai perder o visto. Vai perder o visto, né? Porque ela vai estar ali na categoria de terrorista. Me diz, Fernando Berti, em qual circunstância alguém tem a capacidade de defender que esta não é uma boa medida?
11: Os caras defendem bandido com fuzil na mão, William. Você vê a repercussão toda que deu nessa ação que aconteceu no Rio de Janeiro ali? Você imagina só.
10: Prejudicar a economia. O que é isso?
11: Essa nem narrativa não é, né?
10: Não, eles precisam arranjar algo. Como eles viram que foi depois de 200 bolas fora, foi uma bola dentríssima do Flávio Bolsonaro. Não,
11: com certeza.
10: Né? Depois de 300 escanteios, bateu uma pro gol. Tava na hora, né? Tava na hora. Como eles não podem concordar com isso, pois vão falar que foi uma bola dentro da direita, eles têm que inventar uma narrativa. E vem com esse papo de soberania, o Brasil não é colônia. Daqui a pouco eles são aquele bonezinho azul.
11: Uhum.
10: Né? É, o Brasil é dos brasileiros. Ai, meu Deus. Põe o boné do CPX e faz o L, meu amigo. Tá? Parabéns ao governo dos Estados Unidos. Eu não defendo facção criminosa. Aliás, digo mais. Tem que ampliar para outras facções, como o PGC, que aqui em Santa Catarina causa tão mal quanto o PCC. São perigosíssimos. São perigosíssimos e articulados. Articulados. Vamos a algumas participações.
11: Vamos lá, agora são 7 horas com 33 minutos, 7h33.
17: Bom dia, Fernando. Bom dia, William.
11: Bom dia. Tudo bem?
17: Cara, agora, depois dessa da linguiça Blumenau, por causa do teor de percentual de gordura, estou preocupado, acho que nós não vamos mais poder comer costela, não vamos mais poder comer picanha, carne com marmoreio, gordura.
10: Só batatinha boa.
17: É. É não ter o que fazer essa esquerda mesmo. Grande abraço, excelente dia e abençoado final de semana.
11: Valeu, um abraço, Brusque.
18: Bom dia, William. Bom dia, Fernando.
11: Bom dia.
18: Berti. Aqui, Darlon, direto de São Bento, hoje na boleia do caminhão.
10: Eita!
18: Abração aí. 7x0 aqui.
10: Ó, 7x0. Escala 7x0. Primeiro você deixa de ser mentiroso, ô Darlon, porque o teu estabelecimento já não abre na segunda. Já não abre na segunda. Também não abre no domingo. Então, ele abre sábado?
11: É, acho que não. Não, o restaurante não, mas
10: não,
11: ele...
10: o restaurante.
11: Mas os eventos ele...
10: Não, eu tô falando do restaurante.
11: Ele
10: evento.
11: Trabalha, né?
10: Evento é outro CNPJ. No CNPJ do restaurante ele trabalha 4x3.
11: 4x3.
10: É, líder de sindicato. O sindicato dos restaurantes é ele que coordena. O sindicato dos músicos. O sindicato dos compositores de Gramado. Tá tudo na mão do Darlon. Tá? Um abraço pro Darlon.
11: Abraço.
10: Ele e a esposa e um violinista tocaram no meu casamento.
11: É verdade.
10: Maravilhoso.
11: Verdade.
10: Maravilhoso. Contratem Darlon, Darlon e Band. Darlon e Band. Ele faz aí o cerimonial. E também um abraço pro Clayton e pro Carlos Egert, que foi meu professor de trompete. Por muitos anos eu toquei trompete. Que fez a cantata também no casamento. Você estava lá na cerimônia?
11: Tava lá. É,
10: pá. Entraram com Leitinho. Roupa de soldados.
11: Ficou muito bonito, tá?
10: É, fizeram, eles anunciaram a chegada, né, da moça lá.
11: Uhum.
10: Da noiva.
11: Olha, um momento muito, muito bonito.
10: É isso aí.
19: Bom dia, Fernando, tudo bem?
11: Bom dia.
19: Aqui no Brasil também, nós temos bons policiais para pegar quem quer que seja. Só que a justiça não deixa.
10: Sim.
19: Olha só, já tiraram o Castro da jogada. Matou lá 120, eliminaram o cara da política.
10: É.
19: Então, o Brasil não tem jeito, cara.
10: É, mas o Castro também fez um favor pro Rio de Janeiro. Fez um favor, deu uma limpada ali, né? Em quem reagiu contra a polícia. Defendo a polícia, acho que foi uma operação sensacional. Mas ele também não é flor que se cheire, não, viu? Não é flor que se cheire, não. Aí com o Vorcaro ele estava mais enrolado do que... É, como disse o governador Jorginho Melo, quem é que não está enrolado com esse Vorcaro? Eu não estou. Eu não estou.
11: Até onde eu sei, também não estou, não.
20: Bom dia, William. Bom dia, Fernando. José do Galibaldi.
11: Bom dia, José.
20: Hoje, passando para falar que hoje completamos 25 anos de...
10: É, só pela respirada, eu já vi.
20: Desde 2001.
10: Era algo emocionante.
11: Então, agora é assim. É só quando era aniversário dele, da mulher.
20: Nosso amor. E até hoje estamos firme e forte. Ela é a mulher que eu pedi para Deus. E sem ela não tem caminho, não tem... Não consigo viver. E ela é minha companheira, minha esposa, minha amante. É a mulher da minha vida. E com ela, eu e ela já enfrentamos algumas, altos e baixos. E graças a Deus, e nunca precisamos deixar um do outro, porque as coisas ficaram ruins. É a mulher que eu amo, cara. Eu não consigo viver sem ela. E ela é a luz da minha vida. Eu fico até emocionado, porque eu sofri na minha vida, cara. Hoje tenho ela do meu lado e não tenho mais palavras, cara. É a mulher da minha vida e sem ela não... Não tem, eu? Não existe José.
11: Olha aí.
20: É José e Cristiano, não existe só José.
10: Deixa eu ver a foto do
20: Cristiano. Quero que eu te diga o resto da minha vida.
10: Olha aí, ó. Ele é muito apaixonado, José.
11: Até com a mão no coração, ó.
10: Olha aí que legal. Ele tá até com a mão no coração,
11: é verdade.
10: Ali, ó. José é muito emotivo.
11: Esqueceu os buracos da tripa
10: Jararaca. Esqueceu os buracos. É, tá certo.
11: Aí, José.
1: Um abraço. Fala, William. Fala, Fernando. Bom dia. Cássio aqui de Jaraguá Esquerdo. Amigo, eu fiz esse comentário, se não me engano, ontem. Se ele conseguir pelo menos aquela questão de classificar esses caras como um grupo terrorista, isso vai ser muito bom, cara. E vai ser ainda, hein? Que o buraco é muito mais embaixo, né? Porque já tem. Os bancos estão preocupados aí com relação a essa questão aí de movimentar dinheiro envolvida com PCC. Ótimo. Esses bancos também podem sofrer sanções.
10: Ótimo!
1: Então, o buraco é muito mais embaixo.
10: Tem uns flanqueiros aí que estão preocupados. Uma coisa muito boa
1: que vai acontecer pro país. Pode esperar.
10: Ótimo!
21: A verdade é que a linguiça Blumenau é uma coisa pura, vocês têm que entender isso. O governo só quer que a gente coma plástico, sabor isso, sabor aquilo. A única coisa que eles não querem é que seja pura, tem que ser porcaria. A hora que for lixo, que eles, o povo vai morrer igual o peixe, vai morrer pela boca.
11: Ó. Oh. Você viu o boi tocando trompete ali?
10: Eu vi.
11: Ele mandou aqui, ó.
10: O boi seria um bom tocador de trompete. Olha o tanto de ar que cabe na pança dele.
11: É, só não sei se tem muito fôlego, né? Mas, o boi pediu aqui pra você imitar o trompete de novo aí.
10: Se lascar, o boi.
22: Bom dia, Willio Fritz e Fernando Berti.
11: Bom dia.
22: Avisa o José do Garibaldi que eu vi a patrona subindo.
10: Opa!
22: Bom final de semana aí.
10: Então hoje ele tem duas felicidades. Ganhou o aniversário de casamento e a patrona no Garibaldi. Hoje tem foguete no Garibaldi. Não pode mais foguete.
11: Não.
10: Puta, mas também tiraram nossa felicidade, né? Eu adorava um foguete.
11: Só alegria pro Zé hoje.
10: Só foguete bom sem dia, barulho, porra.
23: Bom dia, Fernando.
11: Bom dia.
23: Dá pra ver que o governo federal já não gosta muito de Santa Catarina, né? É como a gente tem as melhores linguiças do Brasil, eles querem, né, atrapalhar. Mas será que não pode fazer... Será que vai poder fazer linguiça de paca? Ou linguiça de galinha? Não sei, né? Essa gente já tem muita gordura, não sei se vai poder fazer também.
11: Que é isso, né? Pô, aí já é pesado.
24: William, bom dia, Fernando.
11: Bom dia.
24: Olha, William, duas palavras que ultimamente não consigo nem ouvir da boca de certas pessoas. Duas palavras importantíssimas que deveriam ser respeitadas, Fernando deveriam Berto. Ser vividas.
11: Não pode ser.
24: Soberania e democracia.
10: Ah, sim.
24: Olha, na boca de certas pessoas sou assim como
10: um
24: deboche,
10: né?
24: Como um afronto ao povo brasileiro.
10: É sempre o mesmo, você sabe falar isso.
24: Os únicos soberanos aqui no Brasil é os traficantes, os bandidos, os políticos corruptos.
10: É, pode ver, eles aprendem umas palavras novas e repetem. Soberania, democracia. É sempre o mesmo papo.
11: É verdade.
25: Oi, bom dia. Bom final de semana
11: bom
25: pra
11: dia.
25: Nós.
11: Dia.
25: Cara, vão mexer na linguiça. Eles mexem, é proibido ter sal nos restaurantes, que eles querem regular tudo. O que a pessoa come, que bebe, que faz. Cara, o Brasil é um país comunista mesmo.
10: Sabe quem vai ser... Ei, sabe quem vai ser feliz daqui a pouco?
11: É.
10: O cara que mora no sítio. Ele faz a linguiça com 50% de gordura, se ele quiser. Ele frita as coisas dele só com banha. Não precisa depender de óleo. A banana não é essa cheia de agrotóxico, é a banana que ele planta, sem aquele monte de tranqueira. Ele não precisa comprar adubo químico, ele pega a bosta da galinha para colocar no canteiro, a bosta da vaca. Esse é o cara que vai ser feliz daqui a um tempo. Ele não depende de água tratada com cloro, ele tem a água dele que vem direto da bica, só que ele não pode ter redes sociais. Que se ele postar que ele tem água, o governo vai lá e vai querer taxar o poço dele. Porque a água é um mineral e o mineral é do governo. Se ele postar que ele tá lá cuidando de algum bicho que veio do mato, um macaco, uma paca, vão prender ele. Porque ele está mexendo com um animal silvestre. Ele não pode. Se ele postar que está botando o filho para aprender a trabalhar na roça, o conselho tutelar vai lá. Porque ele está fazendo uma criança trabalhar. E se a roça onde ele mora for muito longe da escola, ele falar, meu filho, eu vou te ensinar as coisas em casa. O Ministério Público vai processar ele. E algum juiz esquerdista vai falar que a criança nunca ouviu funk nem sertanejo, então por isso aquele pai deve até ser preso. E isso que eu não falei se ele não levar no posto tomar vacina da Covid. Então, é aí que nós chegamos. É que o cara tem que viver isolado para ser feliz, o Fernando Berti. Sabe? Ah, mas o governo é só imposto. Daqui a pouco, sabe o que vai voltar? Vai voltar aquela coisa assim, ó. Tu quer uma geladeira? É uma vaca. Eu te dou a geladeira, tu me dá a vaca. O governo... Ah, mas não tem como. Porque para tu ter vaca, tem que ter o brinco pro governo saber que você tem uma vaca. Hã? Tá e complicado. O cachorro? E o cachorro? Tem o aplicativo para cadastrar o seu cachorro também.
11: É.
10: Do governo federal. Nós estamos assim, meu amigo. Nós estamos assim. Vamos pro intervalo?
11: É, pode ser, vamos lá.
10: Tamo já.
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4: Agora 7:47, 7:47. Abra sua calculadora, Fernando Berti.
5: Bom, vamos lá.
4: A Câmara de Vereadores de Porto Belo resolveu comprar 11 iPhones 16 Pro para os seus vereadores.
5: Certo.
4: Merecem um iPhone cada um.
5: Claro.
4: 11, 124 dividido por 11, por gentileza.
5: Vamos lá. São 102,18.
4: Não, 124 dividido por 11.
5: Por 11. 124
4: dividido.
5: Dividido por 11. 11,27.
4: Ah, bom, eu ia dizer, se tua conta estava muito errada.
5: É.
4: 11,27. 11 mil reais 11... cada iPhone 16 Pro.
5: O quê?
4: Nem de um terra custa isso. 11 mil.
5: Estamos precisando aí do
4: mas
5: iPhone.
4: Mas que ferro, né? É esse que tomaram? No Paraguai, um 17 Pro Max, tudo bem, eles não podem comprar no Paraguai, né? Mas no Paraguai, um 17 Pro Max está 7. Então eles compraram o 16 Pro, que é uma versão inferior, por 11.
5: É, bom.
4: Algo não me cheira bem.
5: Deve ter alguma explicação, né?
4: Tem, claro. Claro que tem. E quando é pra ente público, todo mundo mete a faca. Essa é a explicação. E aí você vai aqui nas redes sociais, ou melhor, na internet, e procura aqui. iPhone. Bota aqui, ó. iPhone 16 Pro. Vamos ver. Mercado, no Mercado Livre não vai dar tal, porque não dá nota, né? Não dá nota, talvez, o Mercado Livre. Na Amazon, 6.300. Na Amazon, a Amazon vai dar nota fiscal. 6.300.
5: Eita.
4: Os caras pagaram o dobro. Ninguém fala nada. Alô, Tribunal de Contas. Alô, Ministério Público. Vamos dar uma olhadinha, né? Nesta Câmara de Vereadores. Um dos mandantes da facção criminosa Comando Vermelho, aquela que tem gente defendendo, foi morto ontem em Florianópolis. Eric Felipe Souza, conhecido como Boca Torta, atuava no Pará e veio fugido para Santa Catarina. Aí começou a ser investigado e tal. Foram cumprir mandado de prisão, pediu para parar, parou. Agora...

0: Entortou. Foi de torta? Volta.
1: É, eita, boca meio. Olha, torta. Ó, Jairo Bolsonaro, ó.
0: Ah, esse é o Jairo?
1: Esse é o Jairo Bolsonaro.
0: Esse é meio louco, né? Ele escreve coisa nos pontos, né?
1: Ele faz com cal, com giz. Né? Com giz,
0: é. Gente boa, ele.
1: Gente boa.
0: Gente boa. Então tá aí, ó. Boca torta, uhum. Que acabou sendo morto, então, ontem pela equipe da Core.
1: Por que que é boca torta?
0: Porque ele tem a boca torta aqui, ó. Deixa eu ver.
1: Nossa, parece o Stallone, né? Nos filmes.
0: Não vou dizer quem ele parece. Tá aí. É mais um que tenta fugir do Pará pra cá e toma na espinha, né? Eu não sei por que continuam tentando. Vários indivíduos criminosos vieram do Pará pra Santa Catarina. Vários! Procure ali, crime Pará. Nos últimos meses vai ver quantos. Eu não tô falando de quem veio pra trabalhar. Tô falando de criminoso que veio do Comando Vermelho de lá pra Santa Catarina. Que... se não tiverem o mesmo fim, tenham a cadeia, tenham a prisão, porque vocês não são bem-vindos em nosso estado. Repito, para que depois os boca de gamela não tirem de contexto, estou falando dos criminosos.
1: Não sei, você sabe que uma palavra dita agora pela manhã pode,
0: sim,
1: né?
0: Sim, sim.
1: Pode
0: sim.
1: Resultar numa agressão, até
0: claro,
1: mesmo.
0: Claro, claro. Tem que cuidar.
1: E algo pior à noite.
0: Tem que cuidar, porque tem uns loucos aí que... eles ouvem o que eles querem ouvir.
1: É, né? Meu amigo.
0: Tá certo. Vai lá, vamos a mais algumas participações.
1: Vamos lá, 7h51 agora. Vamos ouvir o substituto aqui.
0: Opa!
2: Fernando Bertes, bom dia, William Fritz.
1: Bom dia.
2: Rapaz.
0: Oi.
2: Pelo menos, graças a Deus, uma notícia boa. Mike, venha mesmo. Mike, o Durockzão lá, o Chancho, velho do Trump. Mike, manda. Acabou pra cá mesmo, bicho. Vamos lá, vim dando rajada de bala no Tobias dessa galera. E começando pelos líderes maiores, né? Xandão do PCC e Luiz Inácio Marcola.
0: Ah, você quer ser preso?
2: Maior narcotraficante que esse país já viu. E você que vem a reclamar, falar qualquer coisa, que eu chamei o teu presidente de narcotraficante, tu te cuida que tem um alvo nas tuas costas também, seu vagabundo, bandido, sem vergonha. Quem defende um bandido, narcotraficante, pra mim também é bandido, seu bandido. Vagabundo.
0: Calma, homem, calma. Meu Deus do céu.
1: Ô, substituto.
0: Ele não tomou hoje de manhã o calmante, né? O maracujina, calma, calma.
1: Sexta-feira, meu.
0: Não podemos ofender os homens lá de cima, calma. Respira, não pira.
3: Bom dia, senhores Fernando Berti e William Fritzkamp.
1: Bom dia.
3: Cara, depois de ontem comecei a sonhar, tá? Um esboço aí de um futuro promissor. O Flávio ganhando, quem sabe uma varrida aí, essa aliança com os Estados Unidos, quem sabe uma varrida nessas tranqueiradas, tudo. Já pensou? Já pensou? Governo americano, as forças americanas vêm aí pegar esses, como o William falou, esses lixos perigosos que estão presos aí, dando despesa pro governo aí, tipo o Fernandinho, o Beramar e outros tantos aí que ordenam essas bagunças no Brasil inteiro. Já pensou uma varrida? Além de migrar também para os políticos corruptos, que sonho é esse, hein? Um abraço, feliz. Bom final de semana para todos nós.
0: Fala o quê? Feliz Páscoa.
1: Pode ser. Feliz Natal, tá quase. Feliz aí
0: Natal,
1: também, né?
0: Chega Natal.
4: Bom dia. Engraçado que mudar a composição alcoólica da caninha 51, diminuindo o álcool, nazista de Garanhuns não muda, né?
0: Nazista de Garanhuns?
1: Quem que é, cara?
0: Parece o Xavier.
1: É o PAC. Fazia tempo que o PAC não mudava nada. Hein?
4: Será que quando a vez o Blingua Presa lá falou que o Grosso ia entrar... tava falando dessa linguiça sem gordura, hein?
5: Curioso, né? Essa história de alegar a soberania, a história de classificar PCC e CV como terroristas, organizações terroristas, mas eles não falam, né, que aproximadamente 25% do território nacional hoje é controlado pelo tráfico, né? Por essas organizações que não são apenas organizações criminosas, mas são cartéis já, né? E se atuam internacionalmente. É uma vergonha isso aí. Então, falar em soberania, soberania é o Brasil conquistar esses territórios de volta e mandar essas porcarias, essas tranqueiras pros quintos dos infernos.
0: Ei, eu vou te pedir uma coisa. O governo Lula fala em combater facção e acabar com o crime. Mais de 20 anos de PT e não conseguiram, só piorou. Só piorou.
1: Agora, porque tem essa pressão rolando aí que tá prometendo.
0: O crime tá cada vez pior e vem me dizer em combater o crime. 20 anos de governo PT e só piorou o crime organizado no país e vem me dizer em combater agora? Peraí, não deram conta em 20 anos, agora vão dar? Ah.
6: Bom dia, William. Bom dia, Fernando.
1: Bom dia.
6: Então, e o nosso deputado Nicolas, que votou sim pela escala 5x2? Qual é essa estratégia? Alguém poderia nos falar?
0: Entendo ele completamente, perfeitamente. Ele hoje é o deputado mais visado para apanhar da esquerda. Você imagina a narrativa que eles iam criar em Minas Gerais, falando, olha aqui, ele é contra o trabalhador e o povo entende. Ele sabia que o projeto ia passar, não ia mudar nada o voto dele, votou para não deixar a narrativa. Por isso, né? Estratégia. Falamos junto.
7: Bom dia, William. Bom dia, Fernando. Ah, a linguiça Blumenau não é boa, não, cara. Boa é da JBS, né? Ah. Essa sim é boa.
0: Ah, exato.
8: Isso mesmo, o pai vai infartar. Ele é o chefe, né? Então, ele vai infartar.
9: Bom dia, Fritzky e Fernando. Pô, essa escala 6x1 aí, 5x2, 10x20, isso aí tá virado uma verdadeira compra de votos, né, cara? Daquelas das antigas ali, quando o pessoal vendia, dava uma carga de barro, macadame, tijolo.
0: Ainda acontece, viu?
9: Fazia compra no mercado pra pessoa. Isso aí tá virando essa escala aí. Esse PTzada não tem mais o que fazer pra roubar o voto do povão, né, cara? E tem gente que cai nessa aí ainda. Ainda bem que o Trump decretou Comando Vermelho e o outro como
1: terrorista. Faltaram palavras pro Rosemary.
0: Vamos pro intervalo? Faltam palavras. Vamos para um rápido intervalo. Eu volto já.
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5: Agora são 7 horas com 59 minutos. Ontem nós tivemos duas ocorrências de encontro de cadáver. A princípio, ambos em decorrência de morte natural. Um no bairro Garibaldi e outro no bairro João Pessoa. Lesão corporal no Três Rios do Norte, dolosa. A guarnição foi acionada, um homem de 48 anos estaria agredindo a própria mãe, uma mulher de 76. A mulher teria Alzheimer e conseguiu relatar parte do ocorrido. O suspeito estava embriagado. A vítima recebeu atendimento do corpo de bombeiros, né? A vítima acabou apanhando, mas em decorrência do Alzheimer esqueceu ali o que havia acontecido. Tivemos também dirigir sob efeito de álcool, um cidadão preso no bairro Tifa Martins. É isso. Temos tempo para mais nada.
6: É verdade.
5: Oi, tem ponta. Chegando ela. Nem vi qual que é o look de hoje.
6: All black.
5: Hoje ela está aí, diferenciada.
6: Calça de couro.
5: Calça de couro.
6: Tá chique hoje, viu?
5: Balada a vácuo, né?
6: É, eu acho que...
5: Tá certo. Suzana Andrade, um abraço e até.
6: Abraço. Tchau.
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0: Mas tudo 8 e 2 agora.
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0: 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Ô, produção, tá tudo pronto? É, senhor William Fritzky. Yes. Sorriso desses meninos quando vem o pai chegando, né? É uma coisa de louco, né? Olha só. Ah, é a mesma alegria com a chegada da mãe.
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0: Tá tudo pronto, hein, dona Lúcia? Vamos dar-lhe que hoje é sexta-feira. É, mundão! Muito bem, cafezinho tomado. Primeiro, né? Não, segundo já da manhã. Segundo cafezinho, que é sexta-feira. Hoje, dia 29 de maio. 2026 é o ano. Como é que você tá? Tá tudo bem? É, bom dia. A família tá bem? Tá com saúde? Isso sim é riqueza nessa vida. Isso sim é motivo pra você sentir muita gratidão aí nesse teu coração, viu? Olha só, hoje sexta-feira 14, é isso? 14 graus é a temperatura, outono. Outono brasileiro. Já tô ali, ó, no maior bate-papo com você no WhatsApp da Estúdio 984027371. Você tá indo pro trabalho, um bom dia de trabalho pra você, viu? Prosperidade, pessoal do nosso comércio, você que tá indo na lanchonete, restaurante, oficina, tá na obra, né? Pessoal da construção civil, você que é motorista de aplicativos, tá aí nas suas entregas, tá no teu caminhão, tá na sua van, muita proteção divina pra você. Quem tá em casa? Ixi, hoje, sexta-feira, tá na lida, tá na faxina, não é mesmo? 8:06 agora, bom dia, Jaraguá do Sul, bom dia, região. Começamos assim, ó, meu coração não aguenta.

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0: Tupu, chocolate. Ei, coisa boa, né? Exaltando a nossa força, né? A força feminina. 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Na Estúdio 8:29.
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0: De volta. volta na programação Estúdio FM 8h33. Ele está aqui se preparando. Cafezinho? Vamos tomar um cafezinho. Ih, tá enjoado. Tá ruim do estômago. É. Muito líquido ontem. Líquido da cevada, né, Guido Cazuca? Vamos dar-lhe que sextou. É.
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0: Ó, na malemolência, no clima de sexta-feira, Ferrugem

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0: De volta, programação Estúdio FM neste... neste dia maravilhoso, né? Tá fechadinho, tá encoberto, mas tá gostoso demais, hein? 29 de maio, uma ótima sexta-feira pra você. Vamos juntos até o meio-dia. Tem dica de economia, daqui a pouco tem agito na cidade.
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0: Se você pode, você manda na programação. 8h47, bom dia.

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0: Credo, que delícia, porque é sexta-feira, hein? Aham. Uhum. Estúdio 8h55 agora.
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0: Tem dica de economia chegando, senhor Mário Júnior. Isso, Mário, onde é que você tá? Bom dia!
2: Posso, Jana? Oi! Bom dia para os ouvintes da Estúdio FM, diretamente aqui.
0: Vamos acelerar o povo.
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0: 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É coisa boa, Suzana, quem eu amo tá de aniversário hoje. 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Prazer, bom dia. Eu sou a Suzana Andrade. Vamos juntos até o meio-dia? Vem comigo. Vamos, Dani.
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0: Ah, esse tem rolê, nosso queridão Guido Cazubo, tá naquele clima de sexta-feira, gente, ó, finaleira do mês de maio, você tá aí com aquele carro que só te dá dor de cabeça, só te dá, né, preocupação, ai, ai, ai, que tal trocar de carro hoje? 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
16: 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Sabrina tá aqui com presentes da Estúdio FM. Nossa manhã de sexta-feira tá só começando. 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
1: Confio. Confia na Estúdio FM que tem a melhor programação nesta manhã de sexta-feira pra você. 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
1: Tem dica de economia chegando na programação Estúdio. Xande, Alexandre Lisboa, bom dia.
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1: 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É manhã de sexta-feira e a gente tá aqui, ó, feliz da vida em saber que você tá aí do outro lado. Obrigada pela sua audiência. Que teu dia seja próspero, seja feliz, seja recheado de coisas boas. Por quê? Porque você merece. Agora vamos dar ali, hein?
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1: 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Guido Cazubo não para, não para de jeito nenhum. 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Vamos dali, Guido.
2: Dali, Suzana Andrade. De volta aqui na programação da Estúdio FM. 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
1: Muito bem, Guido Cazubo, diretamente da Fiat Ravena. E agora temos o quê? Paredão, três grandes sucessos. Um deles, a gente vai apertar o play. Você vai curtir de novo com a gente aqui nas ondas da Poderosa, Estúdio FM. A primeira, Fred e Fabrício, Te Amar é Meu Talento. Música de número 2, Geninho. É isso, Geninho, Mariana Fagundes, Peão Tatuado. Música de número 3, Diego e Vitor Hugo, Beijei a Cura. O que temos aqui para os nossos ouvintes, produção? Tem Pizza Dog, não é pizza e não é dog, é Pizza Dog, tá bom? Ingressos para você curtir essa festa linda aqui, acontece amanhã, sabadão, dia 30 de maio. Green Beat Remember, ali no Toninho Centro de Eventos, com muitas atrações, serão 10 horas de festa.
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0: estúdio a número 1 do seu rádio. Primeira do nosso paredão, Te Amar é Meu Talento, valendo ingressos para Green Beat, mais uma pizza dog pra você.
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0: estúdio FM, a número do seu rádio, música de número 2, Geninho com Mariana Fagundes, a primeira Fred Fabrício e a terceira é essa aqui, ó.
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daqui a pouco o resultado do paredão aqui nas ondas da Estúdio FM. Diego e Vitor Hugo, beijem a cura pra gente finalizar aqui no oferecimento de Maluta Calçados. 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

0: 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Hoje tem agito na cidade. Hoje é sexta-feira linda. E que bom saber que você tá aí curtindo a nossa programação Estúdio FM há 36 anos. A número 1 do seu rádio. Vamos, Dali, que é tudo nosso. E aí, Amanda? 99,1
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2: Muito bem, senhor Guido Cazubo.
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2: A campeã do nosso paredão de hoje. Gente, não deu para Diego e Vitor Hugo.
5: Que pena!
2: Não deu para Fred e Fabrício.
5: Prepare seus pesitos e comece a lançar.
2: Vamos lá.
5: 3, 2, 1.
2: Fuego! Tchau! Olha só, a campeã foi. Peão tatuado. Vocês estão tudo ó se querendo hoje, né? Não? Ó, quem tá levando a Pizza Dog, mais os ingressos para Green Beats, que acontece amanhã, gente, dia 30 de maio. Green Beats Remember, ali no centro de eventos, o Toninho, né? Toninho centro de eventos. É a Camila, 9192, final 47. Ó.
6: 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Sabe o que é que ela tá interessada? 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

0: Eilish na programação pra você, Birds of a Feather. Isso, pra finalizar, né, meus amores, o nosso Estúdio Play, segunda edição. Deixa eu te falar que Casas d'Água está contratando, isso mesmo, vaga de trabalho, ajudante de motorista e serviços gerais do sexo feminino. Salário conforme a função, prêmio assiduidade, plano de saúde, plano odontológico, vale alimentação e muito mais. Vagas para PCD também. Interessados em entregar o currículo ali na Casas d'Água, ou você pode enviar diretamente no 997741322, é o WhatsApp, né? 997741322. Não é essa trilha não, produção, essa aqui, ó, porque é sexta-feira, você tá aí trabalhando de repente, mas à noite não, uns beijinhos, dar uma namorada, né, sair da rotina, fazer algo diferente, agora ficou muito mais fácil, viu? 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
0: Porque é sexta-feira e o Mário Júnior tem dica de economia, Juninho. Bom dia mais uma vez.
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0: 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Eu, Suzana Andrade, continuo com você. E a partir de agora, acompanhada dos nossos meninos, Leão Lobo e Jorge.
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0: Donas da Casa, começando a edição desta sexta-feira, 29 de maio, 2026 é o ano. E o nosso ouvinte, o Cris, deixa eu ver o telefone dele, 9959, final 70. Su, estamos aqui na obra, acompanhando a programação da Estúdio o dia todo. Ô, Cris, vem buscar os seus ingressos, viu? Tá doidinho pra curtir a Green Beats amanhã, é sabadão, lá no Toninho Centro de Eventos, serão 10 horas de festa. Ô, coisa boa, já deixei separado pra você, tá bom? Gente, tenho mais ingressos aqui pra amanhã, tá? Green Beats, Remember, vai ser um festão maravilhoso. E tem também, tem mais prêmios, ó. Tem caipirinha, tem sobremesa de Nutella pra você conhecer, Brad Burger 383, tem comilança, tem French Pizza. E aí, você tá afim? Então, ó, o WhatsApp tá liberado pra você, 984027371. Vamos começar aqui? É, então vamos.
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0: Ê, produção, vem judiar.
15: Sucesso, Jean Giovanni.
0: Esse coração.

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0: Samuel e aquele romance rosa. Estúdio 10:22. Vamos passear porque Mário Júnior está chamando.
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0: Juninho, onde você está agora, Juninho?
2: Nossa, Jana,
0: oi.
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0: E se tem rolê, se a Estúdio tá no meio, Estúdio, pode ter certeza que a dica é mais do que especial. 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
11: Isso aí, daqui a pouco eu volto com muito mais na Estúdio FM.
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11: Aê!

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1: Deixou.
0: Deixei, foi quieto.
2: 10h37.
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0: dia.
1: É o Thiaguinho dando aquela balançada aqui na programação Estúdio FM. Vou ali, mas eu volto já. 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
1: 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Daqui a pouco eu volto, Su, aqui na Valeu. 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

0: letras mais, hein? Fábio, na voz dele, Fábio Júnior, né? Casou-se nada mais, nada menos do que 7 vezes. A menina entende, né? De casamento. Mas essa música aí não é composição dele, né? Essa aí foi lá em 1984, composta pelo cantor e compositor Vinícius Cantuária. Aham. Ele compôs aí o Só Você depois de, né, de um fim, né, daquela tristeza, daquela melancolia pós-fim de relacionamento. Como diria Rubem Alves, ostra feliz não faz pérola, né? Às vezes é de um momento, né, sofrido na vida, de sofrência, que pérolas lindas, né, aparecem. 99,1 na estúdio 11:15. 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

0: eu também gosto de mim com você. É, de estar na sua companhia, ouvinte Estúdio FM, a número 1 do seu rádio. Estúdio 11:33 agora. 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
0: 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Reinaldo Raul, 165. De volta. volta com você, nosso melhor ouvinte, nos levando de carona, recebendo a gente aí na sua casa, no seu trabalho. Hoje, sexta-feira, hein? É, você tá naquela correria danada. É, precisando bater meta. Vamos dali, ó. Fé.

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7: Valeu, Guido.
9: 5 da tarde, manchada 5. Ah, como é que foi?
10: E eu esqueci de mandar um bom final de semana pra Su, senão ela ia ficar brava comigo. Ah, bom,
7: imagina,
10: final de semana,
7: Copini. Querido.
9: Você já se derreteu lá no estúdio. Valeu, gente. Fechando mais uma Blitz. A qualquer momento estamos de volta trazendo muita dica de economia pra você aqui na programação da Estúdio FM, a número 1 do seu rádio.
7: Valeu, Guido Kazuki, Sabrina. 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

0: Gabi tá bem doida aqui, né, gente? O astral gostoso da Estúdio FM, a número 1 do seu rádio. 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
0: 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Vamos lá, Alexandre Lisboa.
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0: 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São as saideiras, ô produção? É isso mesmo? Boa. Meio-dia e 18. Rapadura é doce, mas não é mole.

Meio-dia 18, vamos ao resultado do sorteio. Quem tá levando French Pizza, comilança boa, né? É, caipirinha, sobremesa de Nutella, Brad Burger 383 ali na Epitácio Pessoa. 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Amanhã, sabadão, ali no Toninho Centro Eventos. 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Alô, nosso ouvinte Reginaldo. Reginaldo do 9673, final 78. Deixo vocês almoçando com ele, Mário Júnior, e volto amanhã na programação Estúdio com muito carinho a partir do meio-dia. Espero você, hein?

0: Sequência da Suzana Andrade. É na manhã desta sexta-feira, 29 de maio. Negócio seguinte, vou ficando por aqui. Ela vai ficando por aqui e eu já chego com tudo para comandar o nosso hashtag Estúdio FM. Até as duas e pouquinho, tá bom? Nesse clima, vamos pro intervalo, fica por aí. Estúdio meio-dia 26. 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
0: Opa, por aqui no Sono Estúdio FM 99.1, sexta-feira, sextou.
10: Sextou, bebê.
0: Maravilha, obrigado pela sua audiência, sextou naquele clima, hein? Tô chegando com o nosso hashtag estúdio até as 2 horas da tarde. Tudo de bom pra você.
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0: 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Ô, prazer, tô chegando, Mário Júnior com você, pra você aqui no Som na Estúdio FM, nos 99.1, sexta-feira, 29 de maio, estamos chegando com tudo. O nosso hashtag, vamos lá. Então assim, ó, o negócio seguinte, tem um pessoal que já tava pedindo ingresso novamente, ó, acho que eu tenho aqui, tem mais um ou dois pares de ingressos, serão os últimos da Green Beats. Então você vai mandar aqui pra mim, hashtag Tonin, tá? São os últimos pares pra você curtir a Green Beats amanhã à noite, 10 horas de festa. Começa às 7 horas da noite, vai até às 5 horas da manhã com duas pistas, né? A pista 1 e pista 2, palco principal e palco alternativo a Green Beats Remember. Então manda aí, hashtag Tonin pra você participar. São os últimos ingressos, cortesias aqui da Green Beats. Aumenta o volume, vamos começar.
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0: Começa assim com Zezé de Camargo e Luciano. Ei, como anjo.

0: Estúdio, a número 1 do seu rádio, Diego e Vitor Hugo. Beijei a cura na programação 99.1. Sexta-feira. Hashtag Toninho, hein? Se você quer ganhar agora, são hoje, nesse horário, são os últimos pares de ingressos do Toninho. Quem é que tá participando aqui? Uma ótima tarde pra Gisele. Quem tá querendo o Toninho também? A Thaís. Oi, Thaís. Tudo bem? Boa tarde, Rose. Pra você que quer participar, hashtag Toninho, tá? Participe, que ali perto de uma hora da tarde, uma e pouquinho, vou estar trazendo já o resultado de quem tá levando esse par de ingressos, tá? Último, último, antes do evento. O evento acontece amanhã. Amanhã, sabadão, tem Toninho Centro Eventos. A Green Beats Remember, 10 horas de festa. Estúdio, meio-dia e 39.
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0: 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Meio-dia e 43. Ótima tarde para você. Sexta-feira, 29 de maio.
6: Mário!
0: Oi!
6: Retorno!
0: Vamos nessa, o som na Estúdio FM. Bruno e Marrone, canta pra gente.

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1: estúdio número 1 do seu rádio, Felipe Rodrigo gosta de rua. Na programação 99.1. Maravilha, você participando, hashtag Tony, os últimos ingressos pro Tony Center Eventos. Daqui a pouco eu vou trazer já o sorteio, tá? Só vou pro intervalo e eu volto já. Hora certa no estúdio, 12:51.
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2: Essa é a pegada aqui de sexta-feira. E aí, já participou? Hashtag Toninho. Os últimos ingressos pro Toninho Centro Eventos amanhã com a Green Beats.

0: número 1 no seu rádio. Max Oliveira, meus braços. Daqui a pouco tem sorteio dos pares de convites pra você curtir. Tem Green Beats Remember, sábado, amanhã, no Toninho Centro Eventos. Hora certa no estúdio. Pontualmente uma hora.
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0: 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Oba, oba, oba, tô voltando, retornando ao som da Estúdio FM. Daqui a pouco sorteio pra vocês aí, tá? Fica ligado, fica ligada. Sexta-feira, 29 de maio. Nesse clima, nesse pique. Vamos de Jorge Mateus, o tijolão.

0: seu Rádio Melim, ouvi dizer. Vamos lá, para quem tá levando os pares de convites. São dois pares, viu? Um para cada um. Um alô especial aqui, o Pedro. Alô, Pedro! Pedro, do Baipendi, do final 7827. Tá levando aqui, né, um par de ingressos para Green Bee. E também a Renata, do final 3752. Levando outro par, tá? A produção já tá mandando aí para vocês retirar os últimos pares de ingressos da Green Bee. Tá certo? Vou fazer o seguinte, vou pro intervalo comercial, porque daqui a pouco tem clássicos da estúdio. Estúdio Mai 11.
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0: 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Por aqui vamos seguindo no som da Estúdio FM 99.1. Uma ótima tarde pra você, obrigado pela audiência. Daqui a pouco tem mais prêmios, tá? Vamos de clássicos. 1h15, tem clássicos da Estúdio.
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0: Hashtag vamos curtir essa música aqui, ó. Vou trazer pra você. A versão original é de 72, mas nós vamos trazer com eles. Lá de 87, Pet Shop Boys, Always on My Mind, na programação 99.1. Essa música ficou no top 20 nas paradas country pop dos Estados Unidos. Pensa na canção pra gente cantar e se emocionar aqui, ó. No Clássicos. Uou!

0: Já número 1 do seu rádio, Vanessa Rangel, palpite. Lá de 97 pra gente matar saudades, hein? Falei que ia trazer mais prêmios. Então aqui, ó, tem mais um prêmio pra gente levar até o final do programa. Valendo uma porção deliciosa, aquela porção caprichada de alcatra com fritas do Gaúcho. Manda aí, hashtag Gaúcho, pra você participar da porção de alcatra com fritas do Gaúcho a partir de agora no 984027371. Bora participar do hashtag aqui, ó. Porque sextou, né, minha gente? Sexta-feira. Hora certa na estúdio. 1h22.
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0: Seguimos. Sexta-feira, 29 de maio.
16: Sextou, bebê.
0: Fim de semana tá na área, tá com tudo. 1h27. Vem pra cá, Henrique Juliano.

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0: estúdio, número 1 do seu rádio, Bia Frágil Imperfeita. Na programação 99.1, quem tá por aqui participando? Hashtag Gaúcho. Um alô pra Priscila. Oi, Priscila. Boa tarde, bem-vinda. Luana, oi, Luana. Tudo certo? Luana da Figueira. Adriano de Guaramirim. A Jéssica também da Figueira tá participando. Elane do Rio Serro. Boa tarde, Elane. Gente, tem que assinar mensagem. Tem gente que mandou mensagem sem assinar aqui, ó. Charles do Jaraguá 99, Ricardo da Figueira, Lenir do Chernevski. Alô, meu querido Wagner, o boi. Alô, boi, abraço. É, Dida por aqui, a Grace e também a Edna. Edna, boa tarde, bem-vinda. Vou girar, vou pro intervalo e eu volto já. Estúdio, hora certa, agora 1h33. 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
0: Seguimos, vamos nessa. Mais uma sequência aqui na programação 99.1. Tem Zé Neto e Cristiano pra cantar pra gente. Resumindo, ótima tarde.

0: com o Job número 1 do seu rádio, gente. Vou colocar todo mundo aqui na combuca, tá? Pra participar aqui do sorteio, tá certo? E daqui a pouco eu volto trazendo minha última sequência e quem tá levando os prêmios de hoje. 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
8: Confira agora. 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
9: Vamos lá conversar com ela, Camila Cardoso. Oi, Camila. Boa tarde.
10: Olá, boa tarde, Mário. Boa tarde a você que me acompanha aqui pela estúdio. Uma sexta-feira em que a gente deve ter uma condição de nebulosidade. Essa nebulosidade é bastante variável, intercala com períodos de aberturas e as máximas chegam a 22 graus em Jaraguá do Sul. Para o final de semana, o sábado tende a ser um pouquinho diferente do domingo, porque no sábado tem condições para chuvas, no geral de fraca intensidade entre madrugada e manhã. Ao longo do sábado, as mínimas são de 15 e as máximas de 20 graus. No domingo, neblina no amanhecer, aberturas de sol, inclusive boas aberturas e tempo aproveitável no domingo, com máximas que vão chegar a 25 graus, ou seja, o domingo tende a ser um dia bastante agradável em Jaraguá do Sul. Para a semana que vem, a gente tem muita umidade, muitas nuvens até a quarta-feira e, em princípio, quem está se planejando o feriado de Corpus Christi tende a ser de tempo firme em Jaraguá do Sul. Camila Cardoso, para você, ouvinte aqui da Estúdio FM, a número 1 do seu rádio.
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9: Opa, vamos nessa. Vamos nessa, eu já tô aqui. A ganhadora, quem tá levando o prêmio de hoje, né? Dessa segunda hora do nosso hashtag estúdio, o prêmio do Gaúcho Chope Cozinha.

Mando parabéns para nossa ouvinte, a Érica. Alô, Érica, parabéns! A Érica tá levando a porção de alcatra com fritas do Gaúcho, a Érica do final 5526, tá? Produção já entrou em contato com ela, nosso querido Alexandre já tá por aqui no seu camarim, né, comendo frutas da época. É isso aí, tá comendo, já tá chegando, se preparando para comandar o Rádio Blog e o nosso Paredão Estúdio FM. Forte abraço, a gente se fala amanhã, tá? Amanhã aqui no som da Estúdio FM e às 8 horas também tem Estúdio Mix, todos os sábados. Abraço!

0: Estúdio FM, a número 1 do seu rádio, fechando aqui mais um bloco, aliás, mais um programa também. Obrigado ao Mário Júnior. Mário Júnior que volta daqui a pouquinho com dica de economia. Eu, Alexandre Lisboa, volto também, claro, para trazer mais uma edição do Rádio Blog para você. Muito obrigado pela sua audiência, pela sua companhia, por fazer da Estúdio a número 1 do seu rádio. Na Estúdio são 2:02.
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0: Muito bem, muito bem, muito bem. Estávamos tentando contato com ele, Mário Júnior. Ah, mas calma, calma que a gente já consegue contato com ele. Enquanto estamos tentando contato com Mário Júnior, deixa eu falar para você aqui o seguinte, atenção, atenção. 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
0: Agora sim, conseguimos contato com ele rápido, também ele foi aqui pertinho, não é? 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
0: ZYD 741 99.1 Estúdio, a número 1 do seu rádio. Estamos chegando, minha gente. É mais uma edição do Rádio Blog por aqui. A número 1 do seu rádio.
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0: 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Vou começar bem com um presente delícia aqui, ó. Uma chuleta com polenta, presente gostoso demais do Gaúcho Chope Cozinha. Tá afim de ganhar uma chuletinha com polenta? Então é só você participar votando na música que mais gosta. É, ó, mandar um abraço pro meu amigo Dirceu, tá aqui na frente, né, tá? E caminhonetão, o homem tá, não tá fraco. Ô Sandra, o Dirceu tá passando aqui na frente. Pra ele arrumar o rádio daquele carro dele ali, tá? Não tá funcionando, pelo jeito. Grande, Dirceu. Um abraço pra Sandra, um abraço pra Cat, um abraço pra família toda. Ó, então vamos lá. Falando pra você, ó, valendo chuleta com polenta do Gaúcho Shop Cozinha pra você concorrer, é muito simples. É muito fácil, é só você votar na música que mais gosta, porque tá no ar mais uma edição do Paredão. Sim, música número 1. Nós temos Danilo e Davi, Não Mexe Nas Minhas Gavetas. Música número 2, Elis Just com Ask All Girl. E música número 3, PPA com Country Beat, a música Que Delícia. Qual você salva do Paredão?
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0: Rádio FM, a número 1 do seu rádio, não mexe nas minhas gavetas. A primeira opção já foi Bora com Elis Just. Na opção número 2 tem as Cowgirls.
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0: Estúdio FM, a número 1 do seu rádio. Sim, Elis Just e As Cowgirl. E agora tem a opção número 3, dá tempo de você votar. Tem Que Delícia com PPA e Country Beat.
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0: Estúdio FM, a número 1 do seu rádio, PPA Country Beat, que delícia, fechando aqui, mais um sucesso na programação da Estúdio FM, também mais um paredão. Votações encerradas, após o intervalo a gente volta com mais, muito mais, não sai daí. 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
0: Estamos de volta e é claro agora com o resultado do Paredão Estúdio FM. Que bom que você tá aí, viu? Você tá curtindo a gente, tá acompanhando nossa programação. Obrigado por escolher a Estúdio FM, viu? Tivemos muitas participações aqui, né? Muito obrigado a todos que participaram, a todos que interagiram. Quem ganhou presente, quem ganhou a chuleta com polenta do Gaúcho Shop e Cozinha. Quem foi? Quem foi que ganhou, produção? Aham, foi a Clarice? Clarice! No final 95-16 foi você, Clarice. Pode retirar o voucher em 3 dias úteis aqui na recepção da Estúdio FM, tá bom? Ó, não deu pra música número 2, não deu pra música número 3. Espanhol, pode contar, vai lá. Oh.

Maravilha! Danilo Davi, essa foi a campeã aqui do Paredão. Era pra ser uma vinheta, entrou uma EB aqui, mas não tem problema. Segue o nosso bloco musical aqui. As boas passam por aqui.

estúdio FM, a número 1 do seu rádio, Grupo Chocolate, ela, fechando mais um bloco aqui, vou correndo pro intervalo e volto já, é sexta-feira. 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
8: Tem dica de economia, a gente não para. A gente corre para lá, a gente corre para cá e a gente vai trazendo as dicas para você, né? Eu perdi o contato aqui. Quem que é agora, produção? Aquela dica esperta, isso, dica de economia para você que se liga aqui na Estúdio FM. Bom, perdi o contato, bom, daqui a pouquinho eu volto com essa dica esperta aqui, tá bom? De volta no clima da Estúdio FM, tocando música boa por aqui. Música, informação, entretenimento, alto astral. Programação especial para você que é a razão do nosso trabalho. Uma excelente sexta-feira, um final de semana maravilhoso para você que se liga aqui na Estúdio.

0: Estúdio FM, a número 1 do seu rádio, Zezé de Camargo e Luciano, irmão da lua, amigo das estrelas. Beleza, vou voltar pro Flash agora, gente. Aquele que eu tinha perdido, agora achei. 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

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Vamos lá! A gente segue por aqui com música, com Alto Astral, com a programação especial da Dona do Primeiro Lugar, agora com o som de Matheus e Cauã, participação de Lauana Prado.

0: Estúdio FM, a número 1 do seu rádio, Diego Vitor Hugo, BG a cura. Fechando aqui mais um bloco. Que beleza, que maravilha. Ó, seguinte, agradecendo a sua companhia, a sua audiência. Mandar um abraço especial para toda essa galera linda que passa por aqui, sempre acompanhando a gente. Muito obrigado pela companhia, tá bom? Alô, Sabrina. Sabrina tá ouvindo a gente. Abraço pro Laércio. Abração aqui, ó, pro Lucas. Tá ouvindo a gente também. Obrigado aí pela companhia. Cris, o Ademir, a Priscila, Giovanni, Tatiane, a Joyce, a Gleice, a Rosineide. Um beijo pra você, Rosineide, pra toda a família. A Jéssica. Alô, Jéssica. Um beijão pra você. Muito obrigado pela companhia, pela audiência. Bianca, a Fabiano Rosa, Suza Mara Duarte, o Marcos da Vila Lense, a Ingrid, o Charles, o Ricardo na Ilha da Figueira. Obrigado, gente, pelo carinho. Muito obrigado pela companhia, tá bom? Ó, deixa eu ver quem mais. Deixa eu ver aqui, é Regi. Ah, Regi, tava de aniversário ontem, né? Parabéns pra você, Regi. É, um abraço, tudo de bom. Tá agradecendo aqui que ontem a gente mandou os parabéns pra ela. É, inclusive a Paty aqui da rádio. Ó, Cristian, tudo certo por aí, meu amigo? O pai da Mabili. 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
0: 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De volta no clima da Estúdio FM, é sexta-feira. Você tá como, né? Ligado, ligada na Estúdio FM, a dona do primeiro lugar. Alô, Claudinei, um beijo pra você. A Raquel também. Raquel tá ouvindo o estúdio. Obrigado, Raquel, pela audiência. Tem Jean Giovanni, Bruno e Marrone chegando por aqui.

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0: 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Geninho, Mariana Fagundes, peão tatuado, fechando mais um bloco aqui. Seguinte, hoje como é sexta-feira e nós temos uma pressa aqui, né? Temos que ser rápidos para não atrasar muito a nossa programação. Você simplesmente fala: tô sextando com a Estúdio, aqui no 984027371, você vai concorrer a um cento de salgadinhos da Disque Salgadinhos. Um cento de salgadinhos da Disque Salgadinhos, tô sextando. Tô sextando com a Estúdio aqui. 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
0: Estamos de volta e é claro, no clima da Estúdio FM, recheando a sua vida de música. Quem tá cestando aí com a gente diz que tá cestando, automaticamente vai concorrer a um cento de salgadinhos da Disque Salgadinho. Israel e Rodolfo chegando aqui. Depois você vai matar saudades de papas da língua.
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0: Estúdio FM, é número 1 do seu rádio, Léo Balminossi, Danilo e Davi, número chato, fechando aqui mais um bloco. Galera linda sextando com a gente, muito obrigado pela companhia, todo mundo. Entrando aqui no sorteio para concorrer a um centro de salgadinhos hoje. Sorteio no finalzinho do programa. 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
0: 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De volta, quem tá sextando com a gente aqui, quero ver, eu quero ver, Deusir tá sextando com a gente, Luan tá sextando com a número 1, muito obrigado. Ó, Luan, vamos mandar
10: uma. Boa tarde, Alexandre Lisboa. Boa tarde. Tô sextando na Estúdio FM. Bota esse salgadinho pra mim, toca a música.

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0: Estúdio FM, a número 1 do seu rádio. Country Beat, Ana Castela, quem que tá? Estúdio, são 3h45, informou Giassi com ofertas tão especiais quanto uma grande amizade. 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
0: 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De volta! E é claro que a gente segue mandando aquele alôzinho pra você que tá sextando com a Silvia Adriano, de Guaramirinha, Janaína da Barra sextando com a gente, a Priscila. Também, sextou com a número 1. Tô sextando com a Estúdio Xande. Esses 100 salgadinhos tem endereço certo. Tá sentindo o cheirinho de coxinha daqui? Daí. Abraço, Camila. Bairro Nova

0: Estúdio FM, a número 1 do seu rádio, Felipe Araújo, estranho de novo. Obrigado a você que se liga aqui na Estúdio FM, tá levando a gente de carona. Muito obrigado pela companhia. Alô, galera, os motoristas de aplicativo, ligados aqui na Estúdio, quero agradecer aqui ele que está levando uma joia muito preciosa na minha vida, minha esposa Mônica, ela tá indo pro trabalho agora. Alô, Rudimar! Rudimar, é você, Rudimar, o homem... Ela tá indo de carro elétrico hoje, ó. Abraço pro Rudimar. Obrigado aí pela carona. Um beijo pra Moninha também. Bom trabalho pra você. Bom trabalho pros dois, na realidade, não é? Ó, e tem uma galera cestando aqui com a gente, concorrendo a um cento de salgadinhos da Disque Salgadinhos. Karine de Xereder, abração pra você. A Michele Nas, do bairro Amizade, em Jaraguá do Sul, muito obrigado pela audiência. Quem mais? Boa tarde, Alexandre, sempre estou na escuta aqui da Estúdio FM, gostaria de ganhar esse cento de salgadinhos, está concorrendo, boa sorte. Deixa eu ver aqui, como que é o nome? Amanda? É você, Amanda? É Amanda. Bom, vou pro intervalo, volto já com mais, muito mais. Estúdio, são 3:57.
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9: Estamos de volta e é claro agora com mais uma edição do Paredão em ZYD741 99.1 Estúdio, a número 1 do seu rádio.
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0: Paredão Estúdio FM, você vota na música que mais gosta, que beleza. Vamos lá então? Ai, ai, ai, valendo, claro, valendo presentinho aqui pra você. A produção já separou aqui pra mim um combo do Super Dog do Xuxa com dois dogs cheddar, mais duas garrafas de Coca-Cola KS de 290ml. Tá a fim de ganhar esse presentão, delícia? Então é só você votar na música que mais gosta. Música 1, Te Amar é Meu Talento, Fred Fabrício. Música 2, Imperfeita, de Bia Frazo. Música 3, Saudade Estranha, de Murilo Huff. Qual você salva do Paredão?
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0: Estúdio FM, a número 1 do seu rádio, Fred Fabrício, Te Amar é Meu Talento. Música boa, agora tem a número 2 pra você votar, Bia Frazo.
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0: Saúde, UFM, a número 1 do seu rádio, Bia Frazo, Imperfeita, música boa. Ó, essa foi a número 2 do Paredão, tá votando aí? Tá valendo um combo do Super Dog do Xuxa, tá bom? 2 dogs, mais 2 garrafas de Coca-Cola KS, tá bom? Vamos lá, opção número 3, Murilo Huffi, com Saudade Estranha.
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0: pra quê? 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
1: Estúdio FM, a número 1 do seu rádio, Murilo Ruf, Saudade Estranha. Fechando aqui mais um bloco, beleza? Fechando mais um paredão, votações encerradas. Após o intervalo, eu conto quem leva presente aqui. Você votou? Você votou? Cruza o dedinho, então. Daqui a pouquinho eu conto quem levou esse Super Dog do Xuxa, né? Esse combo maravilhoso. E também qual é a música mais votada do paredão. Tem uma galera votando. Rapaz, quanta gente passando por aqui. Jesus amado, será que eu vou dar conta de contabilizar todo mundo aqui? Camila, Iraci, o Diego da Vila Lenze, Ezequiel de Guaramirim, a Fernanda da Vila Lenze, a Eliane Ferreira, a Vivi tá passando por aqui também, Três Rios, a Fernanda da Vila Lenze, a Giza também ouvindo a gente, obrigado, né? Estúdio sempre no meu carro, motorista de aplicativo, a Giza, né? Um beijo pra você. Boa tarde, Aline, Giovanni também, meu amigo Cabeça, Cabeça, um abraço pra você, rapaz, olha aqui, ó.
2: Fala, meu gato, que é o Edson, 34, eu escolho a número 2, um beijo.
1: Um beijo pra você também, lindão. Esse Edson é uma parada. Ó, gente, o Ivan do Tifa Martins, o Thiago, a Denise, a Edna, e a Iraci, o Ademir.
3: Rapaz!
1: Uma galera ligada na estúdio, são 4:11.
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1: Estamos de volta, minha gente. Vamos lá, no clima da Estúdio FM. Bom demais saber que você tá aí, tá curtindo, tá ouvindo nosso som. Nosso somzão, rapaz do céu, eu tô impressionado com o número de participações aqui, com essa audiência incrível da Estúdio. E quem ganhou? Super do Xuxa. Ó, a vinheta ao vivo, o que foi isso, hein? Foi a Aline, do final 89-93. Aline, foi você, Aline, pode retirar em 3 dias úteis o voucher aqui na recepção da Estúdio FM, tá bom, Aline? Obrigado a todos que votaram, não fique triste, daqui a pouquinho tem um sorteio de 100 de salgadinhos da Disc Salgadinhos aqui, tá bom? Ó, não deu pra música number one, deu pra música número 2, number 2, foi a melhor aqui, My English is Beautiful. É, isso eu fiz, supletivo. Vamos lá, é inglês do supletivo. Gente, seguinte, se não deu, então vai ser emparedado aqui, ó, espanhol, vai. Tem que falar em espanhol aqui.
16: Fuego!
1: Fuego! E a campeã, o que acontece? Toca de novo, Bia Frazo, imperfeita.
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0: Estúdio FM é número 1 do seu rádio Ferrugem. Arrependidaço. Fechando aqui mais um bloco. Galera, sextando com a número 1, tá todo mundo entrando na combuca. Quem tá passando sextando com a gente aqui, tá concorrendo a um cento de salgadinhos da Disque Salgadinhos.
1: Oi, boa tarde, Alexandre.
0: Boa
1: aqui
0: tarde.
1: É Sandra Regina, de Massaranduba.
0: Oi, Sandra.
1: E eu estou sextando com o Estúdio FM.
0: Que
1: um
0: bom.
1: Abraço, bom final de semana.
0: Pra você
1: manda
0: também.
1: Manda esse cento de salgadinho pra mim.
0: Beijo aqui. Grande, boa sorte, tá entrando aqui na combuca. Mandar um abraço pro meu amigo Pastel. Lembrei do Pastel agora aqui, ó. Pastel, a patroa não vai fazer janta hoje, né, Pastel? Abraço pro Pastel, pra esposa do Pastel, a Ana. Galera lá do Espetinho recebendo nosso carinho. Que beleza.
2: Boa tarde, Xande. Eu estou sextando com a Estúdio. Beijo, querido. É a Adriana Vieiras.
0: Beijo pra você também. Boa tarde. Me coloca no sorteio do Centro de Salgadinhos. É, Sonária. Sonária do bairro Rural. Beijo, Sonária.
3: Boa tarde, Xande.
0: Boa tarde.
3: É a Ilha da Figueira. Manda esse Centro de Salgadinhos pra cá. Tamo quase. Sextão.
0: Quase beijo. Terminando tudo por aí, beijo.
4: Boa tarde.
0: Oi, boa tarde.
4: Sextou com a melhor da região.
0: Oi, Mari.
4: Manda esse cento de salgadinho pra mim, porque eu estou merecendo. Domingo eu vou completar 50 anos.
0: Capaz.
4: Beijo.
0: Ah,
4: bom
0: não
4: final
0: acredito.
4: De semana.
0: Ah, então tu fez plástica, só pode. Não, uma coisa tu fez aqui, né? Tava usando o Botox do William Fritz, que só pode, só pode.
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0: Sextou, que lindo. Obrigado pela participação, pela audiência. Boa tarde. Fica aberto amanhã? Quer pegar os ingressos? Aberto não fica, mas eu tenho um. Sempre tem um louco falando aqui na frente. Sempre tem um doido aqui no Estúdio Panorâmico. Bate no vidro e peça. Alô, Boi Aidi, meu amigo Wagner. Você sabia que o Wagner, do Corpo e Alma, o vocalista do Corpo e Alma, andou pra baixo e pra cima com o Boi aí, né? Do Boi ID, motorista de aplicativo, motorista particular. Gente boa, Wagner, um abraço pra você, meu irmão. Tudo de bom, tá? Oi, sou Luciane de Nereu. Quero ser salgadinhos. Lu, tá entrando na combuca aqui, tá bom? Pode crer.
6: Boa tarde,
0: tá?
6: Estúdio. Aqui é a Cauana da Barra. Hoje eu quero ganhar esse salgadinho, hein? Sextou?
0: Sextou! Boa sorte. Alô, Adriano, tá em Guaramirim também ouvindo a gente. Estúdio, boa tarde, são 4:30.
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0: Estamos de volta, e é claro, no clima da Estúdio FM. Você tá bem aí? Aqui tá tudo ótimo. Tá sextando com a gente? Seja bem-vindo, seja bem-vinda. Alô, alô, pode sim, deixa eu ver quem é. Erilei, tá entrando na cumbuca aqui, Erilei. Boa sorte pra você, boa sorte.

0: Estúdio FM, a número 1 do seu rádio, Eduardo Costa e a Sapequinha. Pois é, pois é. Boa, né? Chupando uma balinha de orgute. Boa, balinha de orgute aqui, ó. Tem gente que fala orgute, iorgute, iorgute, iorgute. É. Alô, Paulinho, um abraço pra você, Paulinho. Tá curtindo o estúdio, grande Paulinho.
1: Boa tarde, Ale. Aqui é a Dani.
0: Oi.
1: E aqui é a Mari.
2: Aqui é a Jaque.
1: O que tá rolando no estúdio agora?
3: Zap com Alexandre Lisboa.
1: Ale, domingo é meu nível, eu quero salgadinho.
0: Ô, mas o zap zap é no domingo, meninas. No domingo não, até eu viajei agora. Zap, vou guardar a vinheta aqui, viu? É, agora é Rádio Blog. Rádio Blog.
1: Manda salgadinhos aqui pra gente comemorar. Não
2: vai rolar
1: o salgadinho da Disque.
0: Valeu, entrando na Cumbuca. Um beijo, meninas. Olá, boa tarde, Xande. Sextou ao seu do Garibaldi. O André, meu conterrâneo, tá aqui também.
4: Boa tarde, Alexandre Lisboa. Aqui é o André da Vigo. Manda um salgadinho pra mim. Sextou.
0: Aí, garoto.
4: Sextou aqui com o estúdio. O André da Vigo e do Figueira. Aquele abraço, Alexandre.
0: Abraço, meu irmão. Claudineia, um abraço pra você. Maravilhoso final de semana também, viu? Muito obrigado pela
5: boa
0: companhia.
5: Boa tarde, Alexandre. Tudo bem? Aqui é Carmelice.
0: Oi, Camelice.
5: Estou e com os salgadinhos ainda, fica melhor ainda. Manda aí pra mim e bota nas cumbuca. Um beijo grande, que você tenha um ótimo final de semana.
0: Muito obrigado, você também.
6: Boa tarde, meu amigo. Tô aqui na escuta. Sextou com a melhor, a Estúdio, Grace da Figueira. Um abraço.
0: Abraço, obrigado
6: me
0: aí pela participação.
6: Cumbuca.
0: Já tá dentro.
7: Boa tarde, tudo bem?
0: Bom.
7: Nós queremos sempre salgadinho. É Magnus de Schroeder.
0: Aê, abraço. Tá na cumbuca.
8: Obrigado, Alexandre. Um ótimo final de semana pra você aí.
0: Obrigado.
8: Tudo de bom.
0: Pra você
8: abraço,
0: também.
8: Abraço, Emerson.
0: Emerson Kouchiski. Kouchiski. É, Kouchiski. Diferente, né? Diferente, gente boa.
9: Boa tarde, meu brother. Sextou no Rádio Blog, aqui é Reginaldo Bairral, me coloca no sorteio desse salgadinho aí. Valeu.
0: Valeu, meu irmão, um abraço. Beijão aqui pra Mari, do Jaraguá Esquerdo. Tá assistindo com a gente, tá entrando na Cumbuca, Gabriela também, rapaz, tem uma galera aqui, ó, não vou conseguir atender todo mundo, ó, Guilherme, da Barra, Vanusa, alô Vanusa, um beijo pra você, rapaz, já falei demais pro meu tamanho, aqui a última participação.
10: Oi, Xande, boa tarde, aqui é Jane do Rio Cero, manda pra mim esse salgadinho, beijo.
0: Beijo. Já, já a gente conta quem leva, tá bom? Estúdio, são 4h46.
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0: Vamos lá, é com você, Mário Júnior.
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15: Vamos começar o chá com o karaokê do chá.
16: O karaokê mais fácil do mundo.
15: Que beleza. O karaokê que é fácil de cantar.
16: Você, até quem tem Alzheimer canta, viu?
17: Mais. O chá.
18: Dá 5.
17: É.
18: Uma feia.

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0: Estúdio FM é número 1 do seu rádio. Muito bem. Vamos ouvir aqui a repercussão do Andei Andei, vai.
1: Fala, galera do Chá das 5.
2: Substituto.
1: Aqui é o substituto, piazada. Vou falar agora pra vocês. Eu cheguei cansado de tanto ouvir vocês andar, gente.
2: Andei.
1: Vocês vão pra onde, rapaz?
2: Tá me doendo aqui na costela.
1: Que rumo
2: também
1: que vocês estão tomando, homem? Pelo amor de Deus.
0: Do bar.
1: Tô cansado só de ouvir vocês andar tanto.
0: Mais uma aqui.
3: Andei. Eita, galerinha, deixada assim com vocês, são diferenciados, hein? Aí você já começa já abrindo o programa com essas pedradas aí de vocês, cara. Hoje é sexta-feira, galerinha. Do Chá das 5.
2: Essa animação.
3: Bota nova e guido vocês, cara. Vocês dois são, olha, nota 10 aí, cara. Vocês alegra a tarde da galera do estúdio, hein, pai? Quem escuta. Nossa.
2: É o puro suco.
3: Acha muita graça com vocês, caralho. Eu vou te falar, vocês faz bem
2: aí. Rasgação de seda.
0: Calma que ainda hoje tem Chá do Cincão.
2: Tem Chá do Cincão.
0: Né, pra você ganhar dinheiro.
2: Jornada esportiva.
0: Tem jornada esportiva hoje com um grande clássico. Preparatório pro Mundial. China contra a Austrália. A China não tá na Copa, mas a Austrália está na Copa.
2: Olha então, aí.
0: A China e a Austrália.
2: A transmissão e cobertura com exclusividade.
0: Aqui.
2: Nesse programa maravilhoso.
0: Jornada esportiva, Chá do Cincão. Coisa boa, hein?
2: Sextou. Sextou, bebê. Seiji chegou.
0: Seiji tá aqui,
2: Tem resultado de promoção ainda.
0: Resultado de promoção.
2: Meu Deus, essa costureira. Rádio é
0: maluco. 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
0: Bem, o Mário Júnior continua mandando as dicas pra gente. Fala, Mário.
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8: Ah, você só reclama, para de reclamar, só fala isso, tá louco?
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7: Ai, vai pra lá.
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0: Sim, estamos de volta com o Chá das 5. Hoje tem jornada esportiva, grande clássico internacional preparatório para a Copa do Mundo, China contra a Austrália.
2: Aí, com todos os detalhes.
0: Nossa equipe esportiva. E hoje também tem...
2: Ai, mas olha só,

0: hoje tem chá do Cincão pra você participar do nosso programa.
1: E a palma Pix, da mão.
2: Que vale menos do que dinheiro.
0: Mas é assim, cinco pila ou presente misterioso. Ou
2: presente misterioso.
0: Qual é o presente misterioso de hoje? Não sabemos.
1: Não sabia. Sério? É palma da mão.
2: É. Palma da mão.
0: Então, inscreva-se pra você participar aqui com a gente. É só dizer, eu quero participar, me liga, manda, me chama pra você concorrer a este presentaço de R$5.
2: Isso aí.
0: Ou, aí você escolhe, né? Tem um presente misterioso também.
2: É um prêmio invejável no rádio brasileiro. As outras até tentam copiar.
0: É. A gente copiou do Silvio Santos, né? Então, fazendo... Então você tem direito a pedir ajuda ao Seiji, tem direito a pular uma vez e pedir ajuda ao Seiji uma vez.
2: Aham.
0: Beleza? Okay. Então é só você mandar mensagem aqui no nosso WhatsApp, 984027371, dizendo, me liga, me chama.
2: Ah, você já falou isso aí.
0: Me faz feliz.
2: Como você tá falante hoje, cara? Por que que você não pisa no freio? É sexta-feira. Relaxa. Vem cá. Você tá tenso? Deixa eu fazer uma massagem aqui. Vem cá.
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1: Se eu pegar você, vai me prometer bumbum.
0: Daqui a pouquinho, o resultado da promoção do Dia das Costureiras, né?
1: Então, churras das costureiras.
0: Muito bom.
1: Ansioso pra saber onde que eu vou filar um churrasco, um chope.
0: E música ao vivo.
1: E dançar com as vizinhas.
0: Sensacional. E continue se inscrevendo pra participar do Chá do Cincão, valendo R$5 ou presente misterioso.
1: Que beleza.
0: 984027371.
1: Vem. Sextão, junto com nós.
2: Palma da mão.
0: Cinco pila na tua mão. Sim. CDFM 5:34.

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3: 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Daqui a pouquinho, no próximo bloco, você que ligou pra gente, se inscreveu, tem chá do cincão, valendo 5 pila ou presente misterioso.
4: Aí, bacana, que delícia, que maravilha.

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1: 2, 3.
2: Parou!
1: Já dá 5!
2: Ninguém se mexe!
3: Sério?
2: Parou!
4: Vocês precisam admitir alguma coisa.

0: volta. Estúdio FM é número 1 do seu rádio, fechando mais um bloco do nosso Xará 5, que volta já. Hoje tem jornada esportiva. A equipe do Xará 5 transmitindo essa partida internacional preparatória para a Copa do Mundo, China e Austrália. Daqui a pouco na nossa jornada esportiva. Estúdio FM 5:47.
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2: 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Bem, você que participou da promoção... Churras das
1: Costureiras. Chegou

0: Então vamos lá pro resultado. Quem leva, quem é a ganhadora ou ganhador dos presentes? Ó, 8 quilos de carne. Eita. Pra churrasco. 30 litros de chopp. Música ao vivo com a galera da Estúdio FM.
1: Eita!
0: Vamos aqui, rufem os tambores!
1: Quem será a costureira?
0: Parabéns para Adriana Ademar Schisser!
1: Adriana Ademar. Chega, chega, chega, chega.

0: Malo, kto so hýl?
1: Alegria!
2: Alegria!
0: Sim, vai gritar no ouvido da tua...
1: Não grita assim.
0: Desculpa. Ah, desculpa. Ó, parabéns.
2: É parecido, eu olho com o teu sorriso.
0: Mas, nossa, você grita... Nossa, não pode gritar assim. Ai, meu,
2: tá bom, desculpa.
0: Tá bom, tá tudo bem.
1: Não, nada vai tirar nossa alegria de... É.
2: Adriana Demar.
0: Adriana Demar. Ai, meu Deus. Adriana de Marchice é o que é.
1: Vamos ter que cantar essa no dia do churras lá na casa dela.
0: Vai ter,
1: vou ter que cantar essa aí.
2: Liga o telefone aí, Adriana.
0: Ai, ai, meu Deus do céu. Ó, agradecer aos nossos parceiros, né, Guido? Os nossos grandes patrocinadores. Além de você que participou no nosso Instagram, valeu. Já vai rolar outra já. Já tem
1: a promoção de Dia dos Namorados.
0: Dia dos Namorados. E agradecer aos nossos parceiros também.
1: Sim,
0: né?
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0: Muito bem, Ana Demar. Adriana Demar. Então, parabéns, Adriana Demar. Deve ser perfil do Instagram de...
1: Perfil de casal, né?
0: Casal, né? Então, Adriana Schissel. Parabéns, levou. E já tem novas promoções ali no nosso Instagram. Siga @estúdio FM.
1: Porque aqui quem ganha, vence.

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0: pra quê? 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
1: 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Galera, chá do cincão, hein? Tem alguns ouvintes.
2: Se inscreve aí, quer participar? Daqui a pouquinho.
1: Próximo bloco já.
2: Você vai falar com o Silvio Santos.
1: Dois ouvintes aqui.
2: Silvio Santos mais fake.
1: Tô tentando chamar, mas não atende, não responde. Então, se você quiser participar, já no próximo bloco, telefone, manda mensagem aqui. Valendo R$5 ou presente misterioso. Uhum. Pra você responder as perguntas do chá do cincão. Beleza?
2: Beleza.
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1: Vamos lá, é hora do chá do Cincão. Vamos ligar pra você. Bora, pode ligar?
2: Chá do Achibiu.
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0: cantando, cantando e balançando.
1: Alô, Johnny, fica aí na linha.
2: Fala comigo, meu bebê.
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4: em relação ao dinheiro,
5: palma da mão.
0: Aí, aí, mais aplausos, mais aplausos. Ai, que delícia. Vamos começar mais um chá do Cincão.
1: Quem é o
0: tá
1: Johnny,
0: na linha? É o Johnny. E aí, Johnny?
6: Pera, pera, me dá um minuto, tô chegando na área que pega celular.
0: Tá certo, vamos enrolando aqui enquanto isso, vai, vai.
1: É o seguinte, você é fácil participar.
0: É fácil participar, é fácil, é extremamente fácil pra você, eu, todo mundo, você, canta junto.
1: Você pode pedir ajuda
6: ao... Fala comigo, bebê.
0: Esse aqui vai ser difícil,
1: hein? Pode começar ou não?
6: Aqui. Pode, pode.
0: Pode começar?
1: Então, você pode pular passa, uma vez. Você pode pular uma vez ou pedir ajuda ao Seiji uma vez. Com você,
0: ele,
1: padrão.
0: Ele tá cheio de gracinha, tá cheio de gracinha. Eu não sei se vai passar na primeira pergunta, ô Johnny.
6: Verdade, verdade, verdade. Meu pai mecânico, eu vivo cheio de graxa.
0: Eba, parece que o Johnny é um mariachi, né? Arriba, arriba, meu padre é mecânico.
6: Fala comigo,
0: ándale
6: aqui,
0: ándale. Ô Johnny, aí tá tudo bigude com você, Johnny Bigude?
6: Tudo bem, que passa contigo, amigo?
0: Ai, tá bom, vamos lá. Se você ganhar R$5, Johnny, se você ganhar R$5 hoje, o que você vai fazer com esses R$5?
6: Ai, vou tomar uma tequila.
1: Não dá pra
6: comprar.
1: Não dá.
0: Pelo visto ele já bebeu umas três, né? Vamos lá, primeira pergunta valendo R$2. A alteração do hálito é conhecida como micose, halitose, poliúria ou filariose. Alteração no hálito. Você tem bafo, Johnny?
6: Ah, diz a minha mulher que é álcool, né?
0: Dá pra sentir daqui. Oi, aí, você acha que é micose, halitose, poliúria ou filariose?
6: O número 2.
0: Número 2, halitose, você tá certo disso? Então deu uma bafo. Aê! Tá certo, tá certo. Você já garantiu R$2, Johnny. Vamos lá, pergunta valendo 3.
6: Ai, meu coração.
0: Ai, eu quero saber de você, qual é o típico refrigerante brasileiro, Johnny? Alternativa 1, Coca-Cola. Alternativa 2, Guaraná. Alternativa 3, 7-Up. Ou alternativa 4, Fanta.
6: Guaraná.
0: Olha, você tá certo disso.
6: Guaraná com vodka fica bom.
0: Você acha que não pode ser Fanta?
6: Não.
0: Toma Fanta que o pau levanta. É Guaraná, certa resposta. Ai, que delícia. Vamos lá, pergunta valendo
1: 4.
0: Sei lá, vale alguma coisa.
1: R$4.
0: Inferno, vamos lá. Ai, mas eu quero saber de você. A América pré-colombiana era constituída por... Alternativa 1, africanos, protestantes e colonos. Alternativa 2, astecas, maias e incas. Alternativa 3, americanos, protestantes e espanhóis. Ou alternativa 4, senhores de engenho, quilombos e incas.
6: Não tem ajuda do jurado na pergunta? Não entendi nada.
1: Pode pedir ajuda ao Seiji.
0: Ajuda do Seiji. Pode ser?
6: Pode ser.
1: Então vai, repete a pergunta, patrão.
6: Dá a pergunta.
0: América pré-colombiana era constituída por africanos, protestantes e colonos, ou astecas, maias e incas, ou americanos, protestantes e espanhóis, ou senhores de engenho, quilombos e incas.
1: Seiji.
5: Sim, tudo bem?
1: Tudo bem.
5: É tudo certo.
6: Olá, Seiji.
5: Oi,
6: olá,
5: tudo
6: olá
5: bem?
6: Comigo.
5: Sim, certo.
1: Sim. Qual é a resposta certa?
5: Quer ver... Desculpa, mas...
1: Qual é a resposta certa? Aqui, ó.
5: Isso. Isso ali. Olha, a resposta é número de dois, tá?
1: Bom, e aí, você acredita no... Você acredita que ele falou certo?
6: Olha, eu, pelo palpite do Sandy, eu vou no 1.
0: Olha. É, vai por sua conta e risco.
6: Ah, eu vou acreditar na minha filosofia. Como é que é diz? Filosofia?
5: Olha o tempo.
0: Ah.
5: Tá.
6: É um.
1: Perdeu tudo.
0: Astecas, maias e incas, ô Johnny.
5: Você ganhou R$1 com pizza, tá?
1: Não ganhou nada.
0: Ganhou. Vai ganhar um tiro.
5: R$1 de pizza, tá?
1: Só se você fizer pra ele.
5: Pode ser R$1?
6: Pode ser, Johnny aceita.
5: Exatamente.
1: Tá. Isso é o teu dinheiro que você vai fazer. Tá bom? É o teu dinheiro.
6: Você capricha.
0: Você fica indo ha-ha-ha,
1: mas abre, tem que pagar. Abre teu banco no celular e você que vai fazer pra ele.
5: Tá bom.
1: Eu não falei que ia fazer R$1 pra ele. Ele errou.
5: Ele errou, aceitou R$1, é a primeira pergunta.
1: Seja, para de inventar regra aqui. Ô, patrão, faz alguma coisa, patrão.
0: Eu quero ir embora.
6: Não tem mais uma chance pro Tico Louco?
1: Não, tchau pra ti.
6: Vai.
1: Eu esgano, Seiji.
4: Só das

0: especial pra você que tá parado no trânsito aí na Plana em Cheque. Que nunca teve trânsito aí e hoje tem. Deixa eu ouvir a mensagem do ouvinte aqui. Fala, ô Marcelo.
1: Fala, meus queridos, boa noite.
2: Ah, boa noite.
1: Essa mudança que fizeram aí na Plana em Cheque e as redondezas ali que anunciaram, é, já surtiu efeito.
0: Ah, é?
1: Efeito contrário, tá tudo parado.
2: Putz!
1: Quem vai sentido Nova Brasília parado, Plana em Cheque parada. Meu Deus, que caos, que confusão que fizeram esse trânsito aí. Olha, tava tudo perfeito. Quem passar pela região
0: calma,
1: ali,
0: calma.
1: Paciência, viu?
0: Calma, calma. Nós temos
1: tudo
0: pra
1: parado.
0: Você. Calma, calma. Você que tá no trânsito agora, nesse exato momento, nós temos um mantra pra você relaxar nesse momento que tá no parado no trânsito.
2: Um mantra que foi composto por monges
0: tibetanos.
2: Tibetanos.
0: Então você pode, né, cantar com a gente, se bobear, grita, mas sobe o vidro do seu do carro pra você ficar sozinho e cante conosco pra você relaxar no trânsito. Vamos
2: isso,
0: lá.
2: Vai. Chabrão.

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1: Agora canta só você, vai.
0: Chabau.
1: Solta a voz, grita.
0: Chabau, chabau, chimiu.
1: Solta a voz, grita. Vai relaxar.
0: Chibiu, chibiu,
1: solta a voz, grita.
0: Chibiu, chibiu, chabló, chabló, chabló, chabló, chabló.
1: Todo mundo vai gritando, vai, vai. Todo mundo soltando a voz, hein? Vamos lá.
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1: Chabló. Seja advertência pra você. Nossa, vai ser gritar. Cartão vermelho, hein?
2: Eu tô com medo.
1: Você tá zoando comigo, né? Tô com medo, ai que medo. 6h28.
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1: Vamos lá que tem dica de economia. Bora lá que tem muita dica pra gente passar pra você ainda, pra você economizar. Então vamos lá, Mário Júnior, contigo.
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19: E aí? É a Porta Nova. Pra você que tá ouvindo a gente no carro, que até ontem fazia o trajeto Vila Lens e Jaraguá Esquerdo em 2 minutinhos apenas. É. E hoje tá fazendo em meia hora. Ah, então um recadinho aí.
1: Opa, cadê o recado?
19: Aperta o botão ali.
1: É isso. Isso.
20: Realmente, quem fez a mudança do trânsito da Planicheque merece o Oscar. O trânsito tá parado lá, quem vem da Vila Lense, lá na farmácia São João. Eu demorei meia hora lá da farmácia São João até o sinaleiro aqui debaixo da Madrid. Isso é ridículo. Um trecho que ontem eu levei, acho que não deu 10 minutos. Não deu 10 minutos. Deu menos, deu 5 minutos. Hoje levou meia hora.
19: Meia hora.
20: Isso é, olha, um Oscar, um prêmio.
19: Prêmio. Parabéns aos envolvidos. Bom dia para começar a implantar.

0: 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É o nosso Xará 5, intervalo rápido e a gente volta já. Ainda hoje tem jornada esportiva. 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
0: Agora é com você, Alexandre Lisboa. Tudo bem aí? Boa noite, Alexandre.
2: Fala, Porta Nova. 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
0: Daqui a pouco a gente diz bye-bye, mas um bye-bye diferente, com a jornada esportiva diretamente da... O jogo é onde? Na Austrália ou na China? É na Austrália? Ó, no meio do deserto australiano. Daqui a pouco.

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5: 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Ela não vai pro roteio pra beber cachaça. 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Sabe o que é que ela quer?

0: 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Após tudo pronto, Seiji?
1: Tudo pronto.
0: Tudo pronto, Guido?
2: Tudo pronto.
0: É, ele tá lá na Austrália. Estúdio FM 6:53.
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0: noite, ouvintes da Brasil. Está começando mais uma jornada esportiva aqui do Jornal 5 da Estúdio FM com a emoção do futebol para você, trazendo a emoção de mais um clássico internacional. 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Os repórteres do gramado, aqui no estádio, diretamente do estádio Canguruzão, no centro do deserto australiano. Estamos trazendo o clássico entre a Austrália e China e a visão dos repórteres no gramado, ele que está acompanhando a seleção da China, Seiji do Brasil. Boa noite, Seiji, boa noite.
1: Boa noite, Regis. A seleção da China está preparando no campo de futebol e até o momento enfrenta a Austrália.
0: Muito bem, vamos para a escalação da China, Seiji.
1: Escalação de time de seleção da China: Xin Shangyun, Han Qichen, Chen Qichang, Chang Qichen, An Xinjingji, Yuan Guichang, Xin Lichang, Yuan Jichang, Xin Qiuxi, Han Yuqing, Jiaqi Chen, Jiu Shunjun, Zhang Yixinrui, Shen Yunshan.
0: É, parece que ele falou a seleção inteira, os 26 convocados para essa partida. Quem é o técnico da China, Seiji?
1: Jack Chen.
0: Vamos direto pro outro lado do gramado, acompanhando a seleção da casa, a seleção da Austrália. Ele, o repórter que dá pulinhos igual o canguru, Guido do Brasil. Boa noite, Guido.
2: Olá, muito boa noite. Nova, você que nos acompanha em mais uma jornada esportiva.
0: E como é que está a Austrália? Está bem a Austrália?
2: Então, nesse momento, o pessoal aqui, ó, vai entrar no campo, eles estão se aquecendo, brincando de amarelinha, pulandinho.
0: E você? Você quer saber os 11 da Austrália? Os 11 com Guido Kazuba.
2: São eles: Steve Kangaroo, Douglas Boomerang, Jason Dundee, Crocodile, Kaique Vigimito, Patrick Outback, Billy Surf Good Calls, Michael Digi Dudu, Nigel Cameron, Nathan Tubarovski, Johnny Coalinha e ainda o Wesley Barreira de Curau.
0: Muito bem, quem é o técnico da Austrália, Guido?
2: Alejo Kangurovski.
0: É isso aí. Apita o árbitro, bola rolando no futebol. Muito bem, bala rolando, lá vem a equipe da Austrália pra cima. O Koala domina, vem o campo, vem da volta, tocou pra lateral direita com o Canguru. Canguru deu pulinho, deu pulinho, deu pulinho, deu mais um pulinho, passou por cima da marcação, tocou pra Ornitorrinco. Ornitorrinco gira o corpo, fez a volta, vai pra linha de fundo, dominou, girou, bateu, é falta. É falta, Guido, é falta pra equipe da seleção da Austrália.
2: Muito bem, Regis, pois é, primeira falta aqui, a Austrália gira a bola como um bumerangue. E aí acabou voltando e o pessoal acabou se embananando ali no meio e vamos ver o que vai acontecer.
0: Quem vai bater é o Sidney Santos Silva, é um jogador brasileiro naturalizado australiano, não é verdade?
2: Verdade.
0: Apita o árbitro.
2: Brasileiro.
0: Vai colocar na área. Vai Sidney, bateu, o crocodilo subiu, olha o chute de cabeça. Crocodilo de cabeça, ele furou a bola, meu amigo. Um golaço de cabeça do crocodilo. O croco cabeceou bem, Guido.
2: Crocodilo, Crocodile Dandy, surpreendendo mais uma vez. Claro que agora vou ter que trocar a bola, porque o chifre atravessou e furou.
0: Trocaram a bola e a equipe da China já vai sair para mais a partida, para mais sair para o segundo tempo, né? Porque a partida já está rolando há muito tempo aqui. E atenção, torcedor, confira conosco o placar do futebol.
3: Austrália
0: 1,
3: China
0: nada. Lá vem a equipe da China com Jun domina, gira o corpo, fez a volta, toca para lá, para cá, apita o árbitro. É escanteio para a China, Seiji.
1: Escanteio da China, aí já estou olhando no escanteio, a China vai jogar.
0: É verdade, e aí já cobraram um curtinho, é chinês, cobrou curtinho. Muito bem, Xin toca para Jun, apita o árbitro, já cobrado o escanteio. Jun tocou pro lado, girou, tocou na boca do gol, na ponta esquerda, tocou para dentro, acertou o passe errado.

0: jogo, Seiji. Que chute forte, Seiji.
1: Que chute forte. Aí, essa chinesa comemorou.
0: A torcida comemorou, apitou o árbitro. Fim de jogo no Canguruzão. 1-1. E as considerações finais dos nossos repórteres no gramado após esse empate em 1-1. Austrália e China, Seiji do Brasil. 1-1. E aí, a China?
1: E aí, a China mais fez gol. Aí a Austrália fez falta de escanteio de mim. E a China fez gol. E aí a China mais inteligente é campeão.
0: O juiz apitou pra você parar de falar. Guido, a Austrália empatou, perdeu o jogo, empatou, e como é que fica a Austrália?
2: Pois a Austrália tava buscando vencer o jogo, mas ao mesmo tempo ela esperava que pudesse perder. Ou seja, se ela não perdeu nem ganhou, ela tá no lucro, porque ela acabou ganhando por não ter perdido nem ganhado. Ou seja, ela ganhou por ter ganhado e perdido, então perdeu.
0: Ganhou o primeiro tempo, mas empatou e perdeu o segundo tempo. O jogo termina em empate. 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Encerrando mais uma jornada esportiva aqui no Chá da 5. Semana que vem tem mais. Boa noite, Seiji.
1: Boa noite, Rajes.
0: Boa noite, Guido.
2: Boa noite.
0: Boa noite.
3: Boa noite. Acabou o programa?
0: Chá das 5!
3: Valeu, gente.
0: Boa noite.
3: Amanhã tô aí às 9, hein?
0: Boa noite.
4: Boa noite. Até sexta-feira.
0: Boa noite.

0: Amplitude FM número 1 do seu rádio, Jorge Matheus, a hora é agora, fechando o nosso Xará 5, que volta segunda-feira bagunçando o coreto por aqui. Após o intervalo, sigo com hashtag estúdio. 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
0: Ó o jeitão, ó. Ó o jeitão do menino.
14: Alô, Porta Nova. Você tá de brincadeira, né? Meu. Presta atenção no serviço.
0: Tá bom, ZYD 741, 99,1 MHz no seu rádio. Regis Porta Nova no comando da nave. Vai.
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17: Boa noite, Esponta Nova.
0: Uma ótima noite pra você, ouvinte ligado na Estúdio FM. Eu quero presentear você hoje com uma deliciosa pizza Donatellos e mais o combo do Superdog do Xuxa com a hashtag um brinde à sexta-feira. Bora lá, 984027371. Então vou presentear com esses dois, essas duas delícias só pra você. Eu quero presentear você hoje. Então manda aí no 984027371, hashtag um brinde à sexta-feira. Daqui a pouco tem clássicos da 99, previsão do tempo, tá começando.
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0: Estúdio FM número 1 do seu rádio, fechando o primeiro bloco do nosso hashtag Estúdio FM, hashtag um brinde à sexta-feira, valendo, vou presentear você com um combo do Superdog do Xuxa, são dois pães com pernil e duas cocas KS e uma deliciosa pizza Donatello's, hein? Bom demais. Hora da previsão do tempo.
1: Confira agora.
0: Só um minuto, 7h22, vai.
1: Confira agora. Estúdio Meteorologia.
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0: Camila Cardoso com a previsão do tempo. Oi, Camila, boa noite.
3: Olá, boa noite, Regis. Boa noite a você que me acompanha aqui pela estúdio. Áreas de instabilidade que estão posicionadas na metade oeste do sul do Brasil devem avançar em direção ao centro-leste, trazendo condições para aumento de nuvens e chuvas fracas e ocasionais na madrugada deste sábado. Agora pela noite o tempo é firme e amanhã no sábado o tempo é bastante úmido na madrugada e manhã, com aberturas de sol no período da tarde. No sábado ameno em Jaraguá do Sul, amanhecendo com 16 e chegando a 21 no período da tarde. No domingo, temos um domingo bem aproveitável, neblina no amanhecer, mínimas de 13 e máximas de 25 graus. Ou seja, o domingo tende a ter bons momentos aproveitáveis em Jaraguá do Sul. Depois, na segunda, terça, quarta da outra semana, a gente vai ficar com mais nebulosidade, tempo mais úmido. Mas, por enquanto, ali o feriado de Corpus Christi, até mesmo quem vai esticar e fazer feriadão, é de tempo firme. Camila Cardoso, para Estúdio FM, a número 1 do seu rádio.
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0: Muito bem, estamos de volta com mais música pra você curtir a nossa noite de sexta-feira.

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0: fechando mais um bloco aqui, hashtag estúdio, hashtag um brinde à sexta-feira, valendo deliciosa pizza Donatellos e o super combo do super dog do Xuxa, pra você, hashtag um brinde à sexta-feira. Após o intervalo tem clássicos da 99. 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
2: Hoje vou discutir a música Never Tears Apart, da banda Inexus. A música foi lançada em 8 de agosto de 1988 e fazia parte do álbum Kick, de 1987 da banda. Foi o quarto single de um álbum que vendeu mais de 20 milhões de cópias em todo o mundo. O álbum mais vendido e uma das melhores músicas que eles compuseram. Foi escrita por Andrew Ferris e o vocalista Michael Hutchence. A música é sobre duas pessoas que encontram uma conexão instantânea, uma conexão muito apaixonada e para a vida toda. Acho que podemos dizer que é o amor à primeira vista. O que achei interessante nessa música é que Andrew compôs a música, que originalmente era um número mais de blues. Acredito que quando ele recebeu a letra, ele a transformou em uma balada muito sedutora. Seu ritmo é muito parecido com uma valsa e desliza como uma dança enquanto flui pelos ouvidos, seu coração e sua consciência. Os sintetizadores em camadas ajudam com texturas glamourosas da música. Um dos destaques é o belo e sexy saxofone que toca perto do final da música. O vocalista Michael Ben, ele canta a música com uma voz tão sensual que você pode até sentir o amor, a paixão avassaladora em sua entrega vocal. É de estelar todos os aspectos da música. É incrível. Ouça a música e me diga o que você achou. Espero que você se conecte como ela, assim como eu me conecto. É uma música especial.

0: Estúdio FM, a número 1 do seu rádio, os Tribalistas. Marisa Monte e o Arnaldo Antunes cantando Velha Infância. Antes, em Nexus, com Never Tears Apart, fechando os clássicos da 99 de volta, segunda aqui no estúdio. 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
2: 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Beleza, estamos de volta aqui na programação.
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0: 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Muito bom, Jorge Matheus, fechando mais um bloco aqui na programação da Estúdio FM. E a gente volta já. Hoje é hashtag um brinde à sexta-feira. 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

0: 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Fechando mais um bloco aqui na programação do nosso hashtag. Daqui a pouquinho o resultado, hein? Quem participou com a hashtag Um Brinde à Sexta-feira. 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
0: Muito bem, daqui a pouquinho o resultado, você que participou com a hashtag um brinde à sexta-feira, os presentes, tá bom? Já eu digo. Agora tem Cristiano Araújo.

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1: 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Olá, resultado aqui, você que participou, boa sorte. Quem tá levando, ó, uma pizza Donatello's e combo do Superdog do Xuxa é o João, do 9636, final 56. João! João, beija minha mão. José, beija o meu pé. Nicolau, volta aqui, Nicolau. João, foi você, João. Parabéns. Já informamos ali no WhatsApp, tá bom? João do 9636, final 46. Porta Nova, não consegui de novo. Não desista, persista. A persistência é a chave pro sucesso. Amanhã tem mais. Aliás, amanhã eu volto a partir das 8 horas da manhã, deixando rolar aqui na estúdio. Vou deixar as saideiras, na sequência tem Voz do Brasil e logo mais, Nando Bert comanda o nosso Deixa Rolar. Ótima noite, excelente final de semana pra todos nós.
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1: Olá, boa noite.
2: Boa noite para você que nos acompanha em todo o país.
1: Sexta-feira, 29 de maio de 2026.
2: Vamos ao destaque do dia: avanço da economia.
1: Brasil registra crescimento de 1,1% nos primeiros três meses do ano.
2: Produto interno bruto foi impulsionado pela agricultura e consumo das famílias. Luana Karen.
3: Em valores correntes, ou seja, sem descontar a inflação, o PIB somou 3,3 trilhões de reais.
1: Recursos para a saúde. Mais 225 milhões de reais serão investidos em equipamentos para cirurgias gerais e oftalmológicas. Graziela Mendonça.
3: São equipamentos para operações como vasectomia, laqueadura e catarata. A expectativa é reduzir o tempo de espera para as cirurgias no Sistema Único de Saúde.
2: Petrobras anuncia 72 bilhões de reais em Sergipe para a fábrica de fertilizantes e exploração de óleo e gás em águas profundas.
1: Durante evento, o presidente Lula pede respeito à soberania brasileira, após Estados Unidos classificarem PCC e Comando Vermelho como grupos terroristas.
4: Não aceitamos ser tratado como um moleque. Nós não sabemos ser tratado como se fosse uma republiqueta. Não brinque com a soberania desse país, não brinque com a nossa democracia, não duvidem das coisas que nós fazemos aqui nesse país.
2: Move Brasil, já está disponível financiamento para a compra de novos caminhões e ônibus mais seguros e sustentáveis.
1: Hoje, na apresentação da Voz do Brasil, Mariana Jungmann e Luciano Seixas.
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1: O consumo das famílias e a agricultura ajudaram no crescimento do país no primeiro trimestre deste ano.
2: O IBGE divulgou hoje que o PIB, Produto Interno Bruto, aumentou 1,1% no período, com resultado positivo em três setores: agropecuária, indústria e serviços.
1: Lembrando que o PIB é o resultado de tudo que é produzido no país.
3: Na chácara de 3 hectares em Tangará da Serra, no Mato Grosso, José Francisco de Souza planta de tudo. E de tudo, a terra dá. Tomate, brócolis, cebola, repolho, cebolinha, alface, couve, milho. A produção é vendida nas feiras, mercados e enviada a escolas públicas da região. Em 2025, José conseguiu o financiamento do Programa Nacional de Fortalecimento da Agricultura Familiar, o PRONAF, para a construção de 3 estufas na propriedade.
5: No ano de 2025, a gente conseguiu o financiamento do PRONAF. A gente precisava aumentar a produção e conseguimos financiamento para construir 3 estufas na propriedade, onde melhorou bastante e aumentamos bastante a nossa produção.
3: Puxado pelo campo e pelo consumo das famílias, o Produto Interno Bruto do país cresceu 1,1% no primeiro trimestre de 2026, comparado ao último trimestre de 2025. O PIB é considerado o termômetro oficial da economia. Ele mede o valor de tudo o que é produzido no país.